0: de enriquecimento de urânio. Também reúne estruturas de formação e segurança nuclear. A ministra da Ciência, Tecnologia e Inovação, Luciana Santos, falou sobre o desenvolvimento do projeto.
1: Por meio da FINEP, estamos apoiando o desafio tecnológico do submarino. O submarino com propulsão nuclear é um instrumento de dissuasão por excelência. Uma ferramenta importante para protegermos, por exemplo, o nosso mar territorial.
0: O Programa Nuclear da Marinha reúne instituições de pesquisa e empresas brasileiras. Reportagem Pablo Mundim.
2: Uma operação envolvendo profissionais de segurança de 23 unidades da federação recuperou mais de 6 mil celulares roubados.
3: E resultou em quase 100 prisões, de acordo com os resultados parciais apresentados hoje.
2: Além do combate ao furto, o objetivo é desarticular a cadeia de receptação e comercialização ilegal desses aparelhos.
4: A operação Última Chamada envolve as forças de segurança de 22 estados e do Distrito Federal no combate ao roubo e à receptação de celulares. Nesta quarta-feira, foi apresentado um balanço parcial da operação, que teve início no dia 10 de agosto. Entre os resultados, mais de 6 mil aparelhos foram recuperados, de acordo com o diretor de Operações Integradas e de Inteligência, Anchieta Neri.
5: Foram mais de 100 inquéritos policiais conduzidos pelas 23 polícias civis que participaram das ações. Isso levou, até esse primeiro momento, a recuperação de mais de 6 mil celulares em todo o território nacional, bem como também mais de 100 prisões, 80 prisões em flagrante delito e mais de 20 prisões por mandado em razão das investigações conduzidas nos estados.
4: Mais de 33 mil notificações foram enviadas a pessoas que estavam em posse de aparelhos identificados como objetos de crime. A iniciativa integra a Política Nacional de Enfrentamento ao Roubo e Furto de Celulares, coordenada pelo Ministério da Justiça e Segurança Pública. Segundo o ministro da pasta, Wellington César Lima e Silva, os aparelhos fazem parte de uma cadeia maior.
6: O problema do celular que aflige e figura em muitas das pesquisas como uma das três principais questões que aflige a percepção de segurança pública faz parte de uma cadeia de um celular que é furtado, roubado, que tem a receptação e que chega inclusive às mãos do crime organizado nos presídios. Então a única forma de enfrentar o problema é com integração com todas as polícias dos diversos estados.
4: Hoje, o Brasil tem registrados mais de 3 milhões de celulares roubados, com base nos dados do Banco Nacional de Celulares com Restrição, que reúne informações de aparelhos roubados, furtados ou extraviados no país. Agora será possível tratar esses dados, como disse o secretário nacional de Segurança Pública, Chico Lucas.
7: A gente está dando estrutura para os estados recuperarem esses celulares. A partir de agora, nós vamos dar rankings de restituição, rankings de notificação, dar transparência aos dados sobre o celular. E essa operação vai ser permanente para que a gente tenha a redução dos números de roubo e furto de celular.
4: O Banco Nacional de Celulares com Restrição é uma ferramenta do programa Celular Seguro, criado a partir de informações dos boletins de ocorrência registrados em todo o país. Qualquer pessoa, antes de adquirir um celular usado, deve verificar por meio de aplicativo ou do portal Celular Seguro se o aparelho possui alguma restrição. Para isso, basta ter o e-mail do celular. Ele aparece na embalagem original do equipamento ou no discador ao teclar asterisco jogo da velha 06 jogo da velha. Reportagem Luciana Colares de Holanda.
3: É recomendado o cadastramento de aparelhos no celular seguro para proteger dados, definir contatos de confiança e bloquear o equipamento rapidamente em caso de roubo, furto ou perda.
2: Para isso, é necessário baixar o aplicativo Celular Seguro ou acessar o site oficial do programa utilizando sua conta gov.br.
3: Quem está se preparando para as provas do Enem, o Exame Nacional do Ensino Médio, conta com uma ferramenta para reforçar os estudos.
2: É o aplicativo MEC Enem, que reúne conteúdos, questões e recursos que ajudam os estudantes a revisar os principais assuntos cobrados na prova.
3: O exame ocorre durante 2 domingos seguidos, 8 e 15 de novembro.
8: Estudante do terceiro ano do ensino médio, Maria Clara da Ponte, de 17 anos, sonha em cursar medicina. Na preparação para o Enem, ela encontrou no celular uma ferramenta para reforçar os estudos. Maria Clara usa o aplicativo MEC Enem para resolver questões e identificar os conteúdos em que ainda precisa melhorar.
9: Ele me mostra exatamente os pontos que eu tenho errado e me ajuda a ir evoluindo com as questões. Então, não basta só saber o conteúdo teórico, eu preciso saber aplicar. Então, o aplicativo ele ajuda bastante a, por meio das questões, eu entender onde eu preciso melhorar. O simulado também ajuda bastante a treinar o tempo de prova.
8: No aplicativo MEC Enem, o estudante pode estudar todas as áreas cobradas no Exame Nacional do Ensino Médio: linguagens, ciências humanas, ciências da natureza e matemática. O aplicativo oferece trilhas de estudo e simulados completos com questões de provas anteriores. Também tem um assistente virtual com inteligência artificial que ajuda a montar cronogramas personalizados e a tirar dúvidas. A ferramenta ainda permite fazer a transcrição e a correção automatizada de redações. O estudante pode acompanhar conquistas e pontuações e compartilhar a evolução nas redes sociais. Segundo o secretário executivo do Ministério da Educação, Rodolfo Cabral, a plataforma identifica o nível de conhecimento do estudante e, a partir daí, direciona a preparação.
10: Assim que um estudante entra no MEC Enem, ele vai fazer algumas questões de exames passados e a plataforma já vai fazer o nivelamento, testar qual é a situação daquele estudante naquele momento de preparação e já vai fazer todo um guia de estudos com base no nível que aquele estudante atingiu. E ainda a gente tem também um assistente virtual, que vai responder perguntas, vai retirar dúvidas e vai também preparar todo um cronograma de estudos de acordo com o nível do estudante e também de acordo com a periodicidade que ele usa a plataforma.
8: Para o professor do Centro de Ensino Médio 3 de Taguatinga, no Distrito Federal, Leonardo Pinelli, ferramentas como essa podem transformar um aparelho que já faz parte do dia a dia dos estudantes em aliado na preparação para a prova.
11: Ter ali na mão o acesso a um aplicativo onde você pode resolver questões, que é uma das, a gente já sabe, uma das melhores formas de se estudar para uma prova, ter acesso ao conteúdo e agora com a IA, também tem no aplicativo, você pode estabelecer um diálogo, ou seja, uma forma que é mais aceitável de você acessar o conteúdo, de você perguntar e responder sem ter que demorar tanto tempo pesquisando.
8: Para acessar o MEC Enem, é só baixar o aplicativo no celular ou entrar na plataforma pela internet, no computador. O acesso é feito com a conta gov.br. Reportagem Jéssica Gonçalves.
2: E professores da rede pública estadual e do Distrito Federal vão atuar na mobilização dos estudantes e no acompanhamento das provas do Enem.
3: A indicação dos docentes será feita pelas secretarias de educação entre 8 e 18 de setembro.
2: Os selecionados devem ter smartphone com internet móvel e não podem ter parentes de até terceiro grau inscritos no Enem no mesmo município de atuação.
3: Haverá capacitação à distância e, ao final do processo, os participantes serão remunerados por meio do auxílio de avaliação educacional.
2: As provas do Enem ocorrem nos dias 8 e 15 de novembro. Para saber mais, acesse gov.br/mec.
3: As empresas têm até o fim do mês para informar dados sobre remuneração de empregados, igualdade salarial entre homens e mulheres e políticas para a diversidade.
2: Os dados vão embasar mais um relatório de transparência salarial.
12: Em 2010, quando começou a trabalhar na indústria automotiva que fica em Porto Real, no Rio de Janeiro, Josiele Viana era a única mulher na linha de montagem de portas. Tempos depois, ela foi promovida para atuar na formação de novos empregados. Hoje, vê com satisfação o aumento do número de mulheres na fábrica.
13: Antes, o número de mulheres era muito pequeno. Na linha de porta, durante anos, eu era a única mulher. E hoje, nós temos a maioria de mulheres. E elas podem imaginar que, se elas engravidarem, elas vão ter um período de descanso, elas vão ter uma licença maternidade de 180 dias. Elas se sentem assistidas.
12: Uma das colegas de trabalho da Josiellen é a Daniele de Araújo Silva. Ela está há quase 4 anos na montadora e agora vai liderar uma das equipes de operação.
14: Eu acho que eu posso ser uma inspiração, né? Porque as meninas já começam a ganhar mais espaço, já geram um desejo diferente, uma curiosidade de correr atrás e além também. E você é capaz e pode, sim, exercer um cargo bem diferente do que você... você ocupa hoje.
12: E a participação das mulheres no mercado de trabalho é um dos temas que estão sendo informados pelas empresas neste mês. Até o dia 31 de agosto, as empresas com mais de 100 empregados devem atualizar os dados salariais e de diversidade no portal Emprega Brasil. A medida está prevista na Lei de Igualdade Salarial de 2023 e permite também traçar um diagnóstico da participação de mulheres em cargos de liderança. A subsecretária de Estatística e Estudo do Trabalho do Ministério do Trabalho e Emprego, Paula Montagnier, aponta o que deve ser informado pelas empresas.
15: A gente pergunta informações se que tipo de situação altera salário das pessoas. A gente também pergunta sobre ações que as empresas fazem para contratar mulheres, para aumentar a diversidade de pessoas que trabalham nas suas equipes, e pergunta também sobre ações que as empresas fazem para garantir que as que estão apoiando as ações de família e parentalidade.
12: A partir desses dados é gerado o relatório de transparência salarial e as empresas recebem orientações sobre como diminuir as desigualdades. Nos casos em que a diferença é mais acentuada, há a possibilidade de multa. Reportagem Luana Karen.
3: O relatório de transparência salarial pode ser preenchido no portal Emprega Brasil, no site empregabrasil.trabalho.gov.br.
2: Segundo o IBGE, as mulheres com mais de 60 anos já somam 17 milhões e 800 mil pessoas, o que representa 8,8% da população total do nosso país.
3: Pensando nisso, o Fórum Nacional pelo Protagonismo das Mulheres Idosas foi criado para fortalecer a participação social e ampliar o diálogo sobre políticas públicas voltadas a esse público.
2: E organizações da sociedade civil interessadas terão a oportunidade de participar.
3: O Ministério das Mulheres abriu chamada para selecionar organizações que atuem na defesa dos direitos das mulheres idosas e na temática do envelhecimento.
2: São 7 vagas, 5 delas para representantes das diferentes regiões do país e 2 para organizações de abrangência nacional.
3: A coordenadora de formação e articulação da política de cuidados do Ministério das Mulheres, Luísa Lucchesi, explicou como será a atuação das organizações durante o fórum.
16: Então, a atuação dessas organizações de sociedade civil, que terão as suas representantes nesse fórum, se dará a partir das discussões que serão movimentadas nesse fórum, que é um fórum de caráter consultivo, para indicar exatamente quais são os caminhos que a política pública precisa seguir e deve seguir no campo das mulheres idosas, né? A gente não quer fazer uma discussão sobre as necessidades e as políticas públicas das mulheres idosas sem as mulheres idosas. Nada sobre nós sem nós, né? A gente está seguindo essa lógica.
2: O edital do chamamento foi divulgado no Diário Oficial da União no dia 7 de agosto e as organizações podem se inscrever em até 30 dias após a publicação.
3: As inscrições são gratuitas e devem ser feitas exclusivamente pela internet, por e-mail no endereço cgpc@mulheres.gov.br.
2: O INSS voltou a alertar a população sobre golpes que tentam enganar aposentados e pensionistas.
3: Dessa vez, criminosos enviam uma mensagem de texto via celular sobre suposto corte de benefícios por falta de prova de vida.
17: O INSS reforça o alerta contra fraudes que usam a prova de vida para fazer vítimas entre segurados da Previdência. Os golpistas costumam enviar uma mensagem SMS com link de acesso para o celular das vítimas. O conteúdo falso informa sobre um suposto corte de benefícios. Para saber se a mensagem é verdadeira, é preciso estar atento a alguns sinais, como explica a presidente do INSS, Ana Cristina Silveira.
18: Se você receber uma mensagem do governo federal pelo WhatsApp, verifique se ela foi enviada pela conta oficial identificada com o selo azul de verificação. O INSS nunca solicita dados pessoais, senhas ou qualquer tipo de pagamento.
17: A prova de vida é feita de forma automática por meio do cruzamento de informações entre as bases de dados do governo. Apenas os segurados que não tiverem essas movimentações identificadas pelos sistemas são chamados a regularizar a situação pelo WhatsApp do gov.br ou pela caixa postal da conta Gov. De acordo com a presidente do INSS, Ana Cristina Silveira, o cruzamento de informações garante o pagamento em dia com total segurança.
18: A prova de vida é um procedimento importante para garantir a continuidade do pagamento do benefício com segurança. Se for necessário realizá-la, o procedimento pode ser feito de forma simples e segura. Basta comparecer à agência bancária onde você recebe o benefício. Outra opção é fazer a comprovação pelo site ou aplicativo Meu INSS.
17: Em caso de dúvida, aposentados e pensionistas podem ligar para a central telefônica 135 de segunda a sábado, das 7 da manhã às 10 da noite. Para acessar a plataforma Meu INSS, basta entrar no endereço meu.inss.gov.br ou baixar diretamente na loja de aplicativos do celular. O acesso aos serviços precisa do login na conta Gov. Reportagem Edinaldo Júnior.
2: Ela faz bem para o coração, aumenta músculos e ainda diminui o estresse.
3: Estamos falando da bicicleta, que para muitos vai além do lazer. É um meio de transporte.
2: E hoje, Dia Nacional do Ciclista, vamos falar desse meio de transporte, utilizado por mais de 4 milhões de brasileiros como forma de locomoção para o trabalho.
12: A bicicleta é companheira do brasiliense Rafael Dornelles em vários momentos do dia, desde as atividades de lazer até os deslocamentos para compromissos que ele tem como coordenador da organização não governamental Rodas da Paz, que promove a mobilidade urbana sustentável e pacífica.
19: A bicicleta é meu principal meio de transporte e é uma forma de você se locomover pela cidade, trazendo saúde. É uma forma sustentável, uma forma que impacta menos a cidade, tanto financeiramente quanto espacialmente, e traz uma alegria que é específica da bicicleta.
12: Dados do IBGE apontam que 4 milhões e 400 mil brasileiros, que representa 6,2% da população, vão de bicicleta para o trabalho. O ciclismo, assim como a caminhada, é chamado de meio de transporte ativo ou não motorizado. Significa que só depende da força do próprio ser humano. Além do benefício para a saúde, essa forma de deslocamento traz outras vantagens, como explica Marcos Daniel dos Santos, secretário nacional de mobilidade urbana.
20: E hoje o brasileiro gasta quase 20% da sua renda para poder se deslocar, seja para botar combustível num carro, ou seja para pagar um transporte público. Então, quando você coloca a bicicleta, você está reduzindo o que você usa para se deslocar no dia a dia da cidade. Alguém que deixa de andar de carro para andar de bicicleta é menos um carro. É mais espaço disponível, é menos poluição. O custo como um todo de se manter uma cidade que pedala muito, você vai ver que é um custo menor para o poder público. Por quê? Porque é menos gestão de trânsito, é menos manutenção viária.
12: Para o especialista em mobilidade da Universidade de Brasília, pastor Willy Gonzalez, a Magrela ainda precisa conquistar seu espaço no trânsito.
21: Em se tratando especificamente de áreas urbanas mais centrais, o problema é um pouco maior relativo à questão da segurança, né? E o conflito com veículos de maior porte em espaços que realmente a bicicleta não tem condição de poder, digamos, competir. Nesse sentido, espera-se que continuem as políticas que o Brasil vem desenvolvendo para tornar a bicicleta um modo mais seguro, né?
12: Desde 2012, o Brasil possui a Política Nacional de Mobilidade Urbana, que define regras para o deslocamento nas cidades. E uma das principais diretrizes é a priorização dos meios de transporte ativos, ou seja, a caminhada e o deslocamento por bicicletas. O dia 19 de agosto celebra a importância do ciclista no trânsito das cidades e da bicicleta como meio de locomoção. Reportagem Graziele Bezerra.
3: Sancionada a lei que prevê a ampliação da lista de produtos prevista no programa de venda de balcão.
2: A medida também autoriza a realização de leilões públicos para a formação de estoques de produtos agrícolas.
0: O programa de comercialização direta de insumos permite a compra por criadores rurais de pequeno porte. Ficam autorizadas as compras de milho, sorgo, caroço de algodão, farelo de soja e farelo de milho. A nova lei também incluiu os aquicultores como público do programa de venda em balcão. Cooperativas de produção agropecuária e associações formadas por agricultores familiares também poderão participar. O pré-requisito é que os beneficiários estejam cadastrados no Sistema de Cadastro Nacional de Produtores Rurais e demais agentes, o SICAM. Além dos novos produtos, a legislação estabelece limites mensais para a aquisição dos produtos destinados à alimentação animal. O máximo que pequenos criadores poderão comprar por mês é de até 27 toneladas. Já as cooperativas e associações de agricultores familiares poderão adquirir até 80 toneladas. Toneladas mensais. As compras poderão ser feitas por meio de leilões públicos. A medida também prevê a aquisição de produtos básicos da política de garantia de preços mínimos por valores de até 25% acima do preço mínimo vigente no estado onde ocorrer a compra. O objetivo é permitir a formação de estoques públicos que possam ser utilizados em ações de abastecimento e segurança alimentar. Daniele Popov para a Voz do Brasil.
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2: Fique agora com o Minuto do TCU. Em seguida, as notícias do Poder Judiciário e do Congresso Nacional. Boa noite.
3: Boa noite, até amanhã.
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22: O Tribunal de Contas da União apresentou ao Congresso Nacional os resultados de auditoria sobre prevenção e combate ao assédio nas 69 universidades federais do país. O trabalho analisou políticas contra assédio moral, sexual e discriminação. Na época da auditoria, apenas 28 das 69 universidades tinham política institucional sobre o tema. O TCU também encontrou falhas no acolhimento das vítimas e falta de protocolos para evitar que elas revivam situações de violência durante a apuração dos casos. O tribunal determinou que as universidades criem ou aprimorem as ações, ampliem os canais de denúncia e ofereçam capacitação permanente. O TCU já começou a acompanhar as medidas. Dados preliminares mostram que 28 das 41 instituições que ainda não tinham uma política já criaram normas internas. Saiba mais em tcu.gov.br.
2: 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Você vai ouvir agora notícias do Poder Judiciário.
23: Supremo decide por unanimidade ampliar o alcance das medidas protetivas previstas na Lei Maria da Penha.
24: TST decide que trabalhador pode entrar na justiça na cidade onde ele mora, mesmo não sendo local de trabalho.
23: STJ imposta novos presidente e vice para o biênio 2026-2028.
24: Boa noite, eu sou o Arthur Filho.
23: E eu sou Walter Lima.
24: O plenário do Supremo Tribunal Federal decidiu na sessão de hoje que medidas protetivas da Lei Maria da Penha podem ser aplicadas em casos de violência contra a mulher fora do âmbito doméstico e familiar. Este mês, a norma completou 20 anos.
23: O caso concreto tratava da negativa de aplicação das medidas protetivas pela Justiça de Minas Gerais, sob o argumento de que não havia relação familiar ou afetiva entre a vítima e o agressor.
24: O presidente do STF, ministro Edson Fachin, é o relator do processo. Para ele, a ausência de relação íntima de afeto não afasta a incidência das medidas protetivas quando presentes elementos característicos da violência baseada no gênero.
23: Os demais ministros acompanharam o entendimento do relator por unanimidade.
24: Tomaram posse hoje como presidente e vice-presidente do STJ e do Conselho da Justiça Federal, respectivamente, os ministros Luiz Felipe Salomão e Mauro Campbell Marques.
23: A solenidade contou com a presença de autoridades dos três poderes. Fátima Uchoa.
4: Em discurso, o presidente do STJ, ministro Luiz Felipe Salomão, destacou algumas prioridades para o biênio 2026-2028. Segundo ele, o tribunal se prepara para iniciar um novo tempo dentro do sistema de justiça com a implementação do filtro da relevância da questão federal e todas as mudanças regimentais necessárias para a corte funcionar dentro dessa nova lógica. Segundo Salomão, a qualidade das decisões, a transparência e o acesso dos cidadãos serão preocupações permanentes com o uso da inteligência artificial e das ferramentas tecnológicas a serviço da sociedade.
24: TST decide que em situações excepcionais, trabalhador pode ajuizar a ação na cidade onde mora, mesmo que não seja o local onde trabalhou.
23: A regra geral continua sendo a do local da prestação dos serviços. Simone Moura.
5: O Tribunal Pleno do TST definiu que, em casos excepcionais, o trabalhador pode ajuizar a ação na cidade onde mora, mesmo que não tenha sido contratado ou trabalhado no local. Pela regra geral, prevista no artigo 651 da CLT, o processo deve ocorrer onde o serviço foi prestado. No entanto, o TST flexibilizou essa regra para a CLT, o processo deve ocorrer onde o serviço foi prestado. No entanto, o TST

0: a flexibilização não pode prejudicar o direito de defesa da empresa. A tese foi fixada pelo rito dos recursos repetitivos e deve orientar decisões em todo o país.
1: Justiça Federal determina a adoção de medidas urgentes para preservar igreja e Casa da Ordem Terceira do Carmo, no Centro Histórico de Salvador.
2: Decisão atende a pedido do MPF e estabelece prazos para vistoria, plano emergencial e execução de obras de contenção. Sabrine Menezes.
3: De acordo com a ação movida pelo Ministério Público Federal, a igreja está interditada desde 2025, com risco de desabamento por conta do apodrecimento de estruturas de madeira e assoalhos. Com a decisão, a Ordem Terceira do Carmo, responsável pelo imóvel, deve remover e catalogar em até 30 dias os escombros resultantes de um desabamento acontecido em 2025. Uma vistoria técnica deverá ser conduzida em até 2 meses e um plano emergencial de intervenção deverá ser apresentado ao IFAM em até 3 meses e executado em 6 meses após sua aprovação.
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1: A você, uma boa noite.
2: E até amanhã.
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6: Eu sou Paula Groba.
7: E eu sou Humberto Pinheiro.
6: E estes são os destaques de hoje do Jornal do Senado, que começa agora.
7: Uso de aeronaves em transporte de equipes médicas e órgãos para transplante pode ser ampliado.
6: Senado analisa a criação de um fundo de amparo a crianças órfãs.
7: Especialistas avaliam avanços do sistema de escola em tempo integral, com mais matrículas e menos evasão.
6: Boa noite.
7: Boa noite.
6: O programa Escola em Tempo Integral tem ampliado o acesso dos estudantes à jornada estendida e também contribuído para reduzir o abandono escolar. A conclusão é de debatedores que apresentaram dados que mostram um aumento de 13 pontos percentuais nas matrículas em tempo integral e uma redução de 20% no abandono escolar. O tema foi discutido hoje em uma audiência pública no Senado.
7: A região Nordeste lidera o número de matrículas em tempo integral no país e estudantes pretos e pardos são a maioria entre os beneficiados. A Comissão de Educação agora avalia os resultados e os desafios do programa. A repórter Raíssa Abreu tem os detalhes.
8: A iniciativa de avaliar o Escola em Tempo Integral foi da senadora Damares Alves, do Republicanos do Distrito Federal. Um dos convidados, o presidente do Conselho Nacional de Educação, César Calegari, disse que a proposta curricular está entre os principais critérios de qualidade da modalidade sugeridos pelo órgão.
9: A educação integral não é apenas um contraturno em que se repete de alguma maneira o que se faz no turno anterior. Exige uma nova concepção curricular e os projetos políticos pedagógicos das escolas devem refletir uma concepção curricular integral.
8: Damares Alves voltou a frisar que pretende finalizar as audiências e a coleta dos dados antes da votação da Lei de Diretrizes Orçamentárias.
10: Eu não tenho política pública fortalecida sem dinheiro. E o lugar de discutir o orçamento é nessa comissão.
8: Também participaram do debate a gerente do Instituto Sonho Grande, Josiara Muniz, a secretária de Educação do Ceará, Jucineide Fernandes, e a representante da Confederação Nacional dos Trabalhadores em Educação, Odisseia Pinto de Carvalho.
6: E um projeto apresentado recentemente no Senado pode reduzir o custo da adrenalina autoinjetável usada por pessoas que correm risco de anafilaxia, uma reação alérgica grave e de evolução rápida.
7: A proposta da senadora doutora Eudócia prevê isenção do imposto de importação para o medicamento quando importado por pessoa física para o uso próprio. A reportagem é de Yasmin Rodrigues.
11: A anafilaxia pode provocar uma queda rápida das condições de saúde e ameaçar a vida do paciente. E a adrenalina é o principal recurso para conter a reação. Mas o custo da importação da adrenalina autoinjetável pode dificultar que pacientes mantenham o produto disponível para uma situação de emergência. A gravidade da anafilaxia e a importância da adrenalina em uma emergência foram discutidas em audiência pública na Câmara dos Deputados. A médica

0: Fátima Rodrigues, da Associação Brasileira de Alergia e Imunologia, explica a rapidez com que uma reação pode evoluir e o risco para o paciente.
1: É uma reação alérgica grave. É de evolução rápida e ameaça a vida. Essa evolução pode demorar de 15 a 30 minutos para um choque anafilático. E a taxa de letalidade pode chegar a 17%, principalmente se a gente não tiver o recurso da adrenalina autoinjetável.
0: O projeto prevê a retirada do imposto de importação da adrenalina autoinjetável destinada ao tratamento da anafilaxia quando a compra for feita por pessoa física para o uso próprio. A autora do projeto, senadora doutora Eudócia, do PSDB de Alagoas, acredita ainda que a proposta pode incentivar a nacionalização da produção da adrenalina autoinjetável, reduzindo a dependência de importações no futuro. O texto segue para a análise das comissões do Senado.
2: A Comissão de Constituição e Justiça iniciou a análise do projeto de lei que cria um fundo de amparo às crianças órfãs.
3: O objetivo da medida é garantir suporte financeiro e assistencial a crianças e adolescentes que perderam pais ou cuidadores primários. Repórter Bruno Lourenço.
4: O texto prevê a criação de um auxílio financeiro direcionado aos guardiões legais de baixa renda, além do repasse de verbas para fortalecimento de instituições e programas de acolhimento familiar. O relatório lido pelo senador Hamilton Mourão, do Republicanos do Rio Grande do Sul, acolheu sugestões da sociedade civil apresentadas em audiências públicas. Mourão explicou a opção pelo financiamento do programa por meio da destinação de parcela da arrecadação de loterias federais.
5: A opção de financiar o FACOR com parcela da arrecadação de loteria revela-se adequada sob a ótica de política pública, utilizando receita não tributária de caráter voluntário para o apostador e já tradicionalmente destinada a finalidades sociais. A redução do percentual destinado o agente operador da loteria atende ao princípio da responsabilidade fiscal na medida em que realoca recursos dentro do próprio sistema lotérico sem ampliar gastos ou comprometer a viabilidade operacional da loteria.
4: 5% dos recursos arrecadados pelo fundo serão destinados a estudos e pesquisas sobre a orfandade no Brasil. O benefício, condicionado à baixa renda familiar e vinculado ao guardião legal do órfão, permite o acúmulo com outros auxílios, como BPC e Bolsa Família.
2: Uma aeronave parada em um aeroporto pode representar mais do que um voo que não aconteceu. Pode significar tempo perdido para uma equipe médica ou até para um órgão que precisa chegar a um paciente.
3: É para dar mais agilidade a esse tipo de transporte que o Senado pode analisar uma nova proposta. O projeto prevê o ressarcimento de pessoas e empresas particulares que disponibilizarem aeronaves para essas operações. Repórter Alexandre Campos.
6: Pelo texto, as empresas e pessoas sem certificado de operador aéreo que disponibilizarem suas aeronaves particulares para o transporte de equipe de saúde ou de órgãos, tecidos e partes do corpo humano para fins de tratamento ou transplante no âmbito do Sistema Único de Saúde serão ressarcidas pelos custos operacionais do voo. Além disso, estarão isentas do pagamento de tarifas aeroportuárias e de navegação aérea. Autor do projeto, o senador astronauta Marcos Pontes, do PL de São Paulo, lembrou que atualmente a rede de transporte conta com apoio das companhias aéreas comerciais e dos aviões da Força Aérea Brasileira.
7: Mas aí você tem o órgão doado. Tem alguns deles que tem limite muito curto para se tirar de um corpo e colocar no outro. E perde-se muitos órgãos dessa forma porque não tem como transportar. A Força Aérea tenta, mas ela não tem recurso para fazer esse transporte para o Brasil todo, o tempo todo. Aí você tem os aviões parados. Por que não utilizar esses aviões dos empresários que estão no avião parado no hangar para que eles possam transportar esses órgãos e salvar uma vida?
6: O projeto ainda permite que, por meio de convênio com a União, Estados, Municípios e Organizações Sem Fins Lucrativos, o Sistema Nacional de Transplantes coordene o cadastro das pessoas e empresas que queiram disponibilizar seus aviões de modo a acioná-las quando necessário e compensá-las após a prestação do serviço de transporte.
2: A semana de vivência legislativa do programa Jovem Senador começou com a posse dos 27 estudantes da rede pública, que assumiram o mandato como jovens senadores.
3: Os participantes também elegeram a mesa diretora e as meninas foram protagonistas. Pela primeira vez, todos os cargos da mesa serão ocupados por jovens senadoras. Repórter Lana Dias.
8: Os estudantes vencedores do concurso de redação agora passarão a semana no Senado, experimentando o trabalho parlamentar na prática. Na sessão de posse, o senador Paulo Paim, do PT do Rio Grande do Sul, presidente do Conselho do Projeto Jovem Senador, destacou a importância do tema da redação deste ano, democracia nas redes sociais, como construir um debate saudável.
9: Discutir democracia nas redes sociais é discutir o próprio futuro da nossa gente, do nosso povo, do nosso país. E vocês jovens, estão no centro desse debate.
8: A jovem senadora Yolanda Paiva Favacho Ribeiro, representante do Pará, foi eleita presidente da mesa diretora, 100% ocupada por meninas. Ela focou seu discurso no combate à desigualdade no país.
10: Estar aqui hoje, representando os nossos estados, é um motivo de grande orgulho, mas também nos traz a consciência de que muitos jovens brasileiros não encontram a estrutura nem o suporte necessário para alcançar espaços como jovem senador.
8: Cerca de 240 mil estudantes e mais de 5 mil escolas participaram do concurso de redação.
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2: Termina nesta quinta-feira, dia 20 de agosto, o prazo para eleitores solicitarem a transferência temporária da sessão eleitoral. A medida permite votar em uma cidade diferente daquela onde o eleitor tem domicílio eleitoral.
3: O serviço está disponível no cartório eleitoral mais próximo ou pelo autoatendimento no site do Tribunal Regional Eleitoral do seu estado. Com edição de Paula Groba e trabalhos técnicos de João Lira, o Jornal do Senado fica por aqui. Acompanhe agora as notícias da Câmara dos Deputados. Boa noite.
2: Boa noite e até amanhã.
11: Jornal Câmara dos Deputados.
12: Câmara aprova proteção de servidor que denunciar violência contra criança.
13: A proposta amplia as exigências para permanência e naturalização no Brasil.
12: Avança projeto que cria dia do plantio de árvores a ser celebrado em maio.
13: Deputados obrigam a escola a mudar sinal sonoro para não incomodar autistas.
12: Boa noite. A Câmara aprovou a obrigatoriedade de escolas alterarem qualquer sinal sonoro para não incomodar alunos com autismo. A repórter Paula Bittar acompanhou a votação e explica como isso pode ser feito.
14: A Comissão de Constituição e Justiça da Câmara aprovou uma proposta que obriga escolas públicas e privadas a substituírem os sinais sonoros para não gerar incômodos sensoriais aos alunos com transtorno do espectro autista, TEA. A medida será aplicada sempre que solicitada pelos pais ou responsáveis. O texto aprovado inclui a obrigatoriedade da substituição dos sinais sonoros na Lei Berenice Piana, que trata dos direitos das pessoas com TEA. Relator na comissão, o deputado Alex Manente, do Cidadania de São Paulo, destacou que a proposta busca garantir respeito às necessidades específicas das pessoas.
15: A aprovação desse projeto é uma vitória muito importante para toda a comunidade atípica. Ela faz com que o respeito a essas pessoas esteja presente naquilo que é mais sagrado, que é na educação, onde a partir de agora não será mais um sinal sonoro que prejudica a qualidade de vida e a sensação de todas as pessoas com transtorno do espectro autista.
14: O projeto que obriga as escolas a substituírem os sinais sonoros para não gerar incômodos sensoriais aos alunos autistas já pode seguir para análise do Senado, a menos que haja recurso para votação pelo plenário da Câmara. Da Rádio Câmara, de Brasília, Paula Bittar.
11: Educação.
13: Ricardo Maia, do MDB, apoia a criação da Universidade Federal do Nordeste da Bahia para ampliar o acesso ao ensino superior no sertão do estado. Autor do projeto que autoriza a implantação da instituição, o deputado pede urgência na análise da matéria.
12: Ricardo Maia argumenta que outras regiões da Bahia já contam com universidades federais, enquanto estudantes do Nordeste do estado ainda precisam realizar longos deslocamentos para cursar o ensino superior público. Ele considera que a nova universidade vai contribuir para o desenvolvimento local.
11: Saúde.
13: Stefano Aguiar, do PSD de Minas Gerais, propõe que os usuários do SUS tenham acesso em tempo real a informações sobre a regulação de consultas, exames, cirurgias e outros procedimentos. A plataforma deve informar a posição do paciente na fila e o tempo médio estimado para atendimento.
12: A proposta também prevê a divulgação de dados consolidados por região para facilitar o acompanhamento da demanda e da oferta de serviços. Segundo Stefano Aguiar, a medida amplia a transparência, fortalece o controle social e contribui para identificar desigualdades no acesso aos serviços do SUS.
11: Meio Ambiente.
13: Comissão aprova a criação do Dia Nacional do Plantio de Árvores. Saiba mais sobre o assunto na reportagem de Júlia Lopes.
16: O plantio de árvores é uma das estratégias mais eficazes e acessíveis para a recuperação ambiental e o enfrentamento da crise climática. As árvores ajudam a preservar nascentes, aumentam a fertilidade do solo, servem de habitat para diversas espécies e melhoram a qualidade do ar. Nesse contexto, a Comissão de Meio Ambiente da Câmara dos Deputados aprovou um projeto de lei que institui o Dia Nacional do Plantio de Árvores, a ser celebrado em 23 de maio. Segundo o autor da proposta, deputado Pedro Uquizai, do PT de Santa Catarina, a data pretende incentivar a criação de uma cultura de valorização das florestas e de mobilização ambiental, com foco na recuperação de áreas degradadas e na restauração ecológica. Para o relator da proposta, deputado Newton Tato, do PT de São Paulo, o projeto também fortalece os compromissos internacionais assumidos pelo Brasil na área de sustentabilidade e ajuda a conscientizar a população.
17: O Brasil também já tem o compromisso de restaurar 12 milhões de hectares, um acordo internacional. Pelo próprio Código Florestal, nós teríamos também que restaurar e recuperar 32 milhões de hectares. E por isso que aprovar um dia do plantio da árvore para conscientizar a população brasileira e fazer esse debate nas escolas, nas igrejas, enfim, em todo quanto é canto.
16: A escolha do dia 23 de maio homenageia o fotógrafo Sebastião Salgado, que morreu nessa data em 2024. Ele e sua esposa, Lélia Vanick, lideraram uma das maiores iniciativas de reflorestamento do país, com um plantio de mais de 2 milhões e meio de árvores ao longo de 25 anos no Vale do Rio Doce, interior de Minas Gerais. A proposta que cria o Dia Nacional do Plantio de Árvores aguarda análise da Comissão de Constituição e Justiça da Câmara. Da Rádio Câmara de Brasília, Júlia Lopes.
11: Homenagem.
12: Jefferson Rodrigues, do PSDB de Goiás, apresentou o projeto que cria o Dia Nacional do Fazendeiro, em 21 de setembro, instituindo também uma semana dedicada à valorização do produtor rural. A proposta prevê ações de capacitação, inovação e incentivo à produção sustentável no campo.
13: Jefferson Rodrigues argumenta que a proposta se justifica pela importância da agropecuária na produção de alimentos, na geração de empregos e nas exportações brasileiras. O projeto do deputado também conta com iniciativas de apoio à permanência dos jovens no meio rural.
12: Sóstenes Cavalcante, do PL do Rio de Janeiro, presta homenagem à memória do pastor Eliseu de Matos, da Assembleia de Deus no bairro Pantanal, em Duque de Caxias.
13: Sóstenes Cavalcante relata que aos 90 anos, o religioso morreu após enfrentar problemas pulmonares e que será lembrado pelo trabalho de décadas dedicado à evangelização na região.
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11: Relações Exteriores.
12: Avança na Câmara a proposta que amplia as exigências para permanência e naturalização no Brasil. A repórter Maria Neves explica o objetivo da matéria.
22: A Comissão de Relações Exteriores da Câmara dos Deputados aprovou o projeto que torna mais rígidas as regras para concessão de visto de permanência e naturalização de estrangeiros no Brasil. Uma das novidades do texto é a exigência de que o interessado em viver no país comprove condição financeira suficiente para o sustento próprio e o da família. Segundo o relator, deputado General Girão, do PL do Rio Grande do Norte, em 2024, o governo federal destinou cerca de R$1,5 bilhão de reais do Bolsa Família a estrangeiros residentes no país. Na opinião do parlamentar, a comprovação de que o estrangeiro tem condições de se manter é necessária para aliar os direitos dos imigrantes com a proteção dos brasileiros.
0: Não é justo que esses estrangeiros sejam tratados aqui no Brasil com recursos públicos do nosso Tesouro Nacional. Não há dados oficiais de todos os custos efetivos com o processo de imigração no país, especialmente em relação à educação, saúde, moradia, segurança. No entanto, há um gasto já identificado que diz respeito ao acesso a programas assistenciais, tipo Bolsa Família, BPC e outros programas assistenciais, até mesmo auxílio emergencial.
22: Outra exigência inserida pelo projeto na Lei de Migração, que é de 2017, é a comprovação de bom procedimento social. De acordo com o General Girão, essa regra se mostra razoável porque a naturalização depende de avaliação do governo quanto à conveniência e oportunidade, principalmente em temas como esse, que envolve interesse nacional e segurança. A proposta também determina que, mesmo se atender a todos os requisitos legais, o estrangeiro não tem direito automático ao visto de permanência ou à naturalização. Cada caso deverá ser analisado pelo Ministério da Justiça e Segurança Pública, que passa a ser o responsável pelos processos migratórios. O projeto do deputado Luiz Felipe de Orleans e Bragança, do PL de São Paulo, que torna as regras para obtenção de visto e naturalização de estrangeiros no Brasil mais rígidas, ainda será analisado pela Comissão de Constituição e Justiça. Da Rádio Câmara de Brasília, Maria Neves.
11: Trabalho.
13: Reginaldo Lopes, do PT de Minas Gerais, defende a apreciação pelo Senado do fim da escala de trabalho 6x1. O deputado argumenta que a mudança pode ampliar o tempo para a convivência familiar, o cuidado com os filhos, a qualificação profissional e outras atividades.
12: Reginaldo Lopes também relaciona a redução da jornada à saúde mental dos trabalhadores e pede apoio dos presidentes da Câmara e do Senado para que a proposta avance. Para o deputado, o fim da escala 6x1 é uma mudança importante nas relações de trabalho no país.
13: Dr. Fernando Máximo, do PL de Rondônia, cobra a votação da proposta que trata de direitos de servidores dos antigos territórios de Rondônia, Roraima e Amapá. Ele sustenta que muitos desses trabalhadores atuaram em condições precárias na construção desses estados e envelheceram sem o direito reconhecido.
12: Dr. Fernando Máximo lembra que a proposta de emenda à Constituição foi aprovada pelo Senado em 2023 e que o relatório pela admissibilidade está pronto desde junho. Ele garante que não vai desistir da matéria.
13: Helena Lima, do PSD de Roraima, apresentou o projeto que atualiza a regulamentação da profissão de biólogo. A proposta amplia as áreas de atuação desses profissionais e inclui atividades nas áreas de saúde, meio ambiente, biodiversidade, biotecnologia, diagnóstico laboratorial e educação.
12: Helena Lima afirma que a legislação atual, de 1979, precisa ser atualizada diante dos avanços científicos e tecnológicos. O texto também amplia as atribuições dos conselhos de biologia e garante aos licenciados o ensino de ciências e biologia nos diferentes níveis de educação.
11: Transportes.
13: Cobalcini, do MDB de Santa Catarina, relata a reunião sobre o futuro de um trecho da antiga ferrovia São Paulo-Rio Grande. Com o encerramento da concessão previsto para fevereiro de 2027, o deputado defende uma alternativa para os 372 quilômetros entre União da Vitória, no Paraná, e Marcelino Ramos, no Rio Grande do Sul.
12: A proposta de Cobalcini é transformar o trecho em uma via verde voltada ao cicloturismo, às caminhadas ecológicas e ao lazer. Segundo o congressista, a iniciativa pode converter a antiga infraestrutura em um ativo público para a sociedade.
11: Eleições.
13: Com a chegada da campanha eleitoral, Átila Lira, do PP do Piauí, critica algumas legendas por ataques a adversários políticos. Para o parlamentar, informações falsas estariam sendo disseminadas com recursos públicos, com o objetivo de influenciar a opinião pública.
12: Átila Lira chama a atenção da população para a disseminação de fake news durante o período eleitoral. Na avaliação do deputado, a população vai perceber a diferença entre embate republicano e ataques indevidos.
11: Justiça.
13: Marcel Van Hatten, do Novo, do Rio Grande do Sul, critica decisões recentes do Supremo Tribunal Federal e pede que o Senado analise pedidos de impeachment de ministros da Corte. Ele também questiona um pedido de busca e apreensão envolvendo a fonte e o advogado de um jornalista do Maranhão.
12: Marcel Van Hatten afirma que os episódios representam ameaças à liberdade de imprensa, ao Estado de Direito e às prerrogativas do Congresso. Para ele, a próxima eleição para o Senado será fundamental para enfrentar o que considera abusos de autoridade e arbitrariedades cometidos pelo STF.
13: Nas palavras de Gustavo Geyer, do PL de Goiás, o país enfrenta dificuldades econômicas, com o aumento do endividamento das famílias e do custo de vida. O deputado também menciona denúncias de corrupção envolvendo integrantes do governo.
12: Na opinião de Gustavo Geyer, a formação de uma maioria de oposição no Senado é importante para os rumos do país. Ele acredita que essa alteração pode promover mudanças no governo e conter o que ele considera decisões abusivas do Supremo Tribunal Federal. 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
11: Segurança Pública.
13: Os deputados aprovaram proteção para o servidor ou militar que denunciar maus-tratos contra a criança. A repórter Paula Bittar acompanhou a votação.
14: A Comissão de Constituição e Justiça da Câmara aprovou uma proposta que assegura acesso a programas de proteção de testemunhas aos militares e servidores públicos que denunciarem casos de violência, agressão e maus-tratos contra crianças e adolescentes. O texto também permite a transferência do servidor ou militar com ou sem mudança de sede por medida de segurança. O benefício vale para trabalhadores da União, dos estados, dos municípios e do Distrito Federal. A relatora da proposta na comissão, deputada Cristonieto, do PL do Rio de Janeiro, destacou que o projeto busca proteger o agente público para fortalecer a garantia dos direitos de crianças e adolescentes. Ela ressaltou ainda que a Constituição estabelece a proteção integral e a prioridade absoluta dos direitos desse público.
1: Muitas vezes, militares, servidores públicos tomam conhecimento de casos de violência, agressão, maus tratos contra crianças e adolescentes, mas de alguma forma podem sofrer algum tipo de ameaça, represália, quando decidem denunciar. E quem tem coragem de proteger uma criança não pode ficar desprotegido pelo Estado, né? Por isso, o projeto ele assegura a esses denunciantes o acesso aos programas de proteção de testemunhas quando estiverem em situação de risco. Nosso trabalho na CCJ foi justamente de garantir a segurança jurídica para que essa importante medida pudesse avançar. Até porque proteger quem denuncia é também proteger a criança que muitas vezes não consegue pedir socorro sozinha.
14: A proposta que assegura acesso a programas de proteção de testemunhas aos militares e servidores públicos que denunciarem casos de violência, agressão e maus tratos contra crianças e adolescentes já pode seguir para análise do Senado, a menos que haja recurso para votação antes pelo plenário da Câmara. Da Rádio Câmara, de Brasília, Paula Bittar.
12: Priscila Costa, do PL, critica a situação da segurança pública no Ceará após o assassinato de um policial de 27 anos, morto ao sair do serviço. A congressista afirma que o caso demonstra a vulnerabilidade dos agentes diante do avanço da violência.
13: Priscila Costa contesta a avaliação do governo estadual de que o Ceará vive um bom momento na segurança pública. A parlamentar cobra mudanças na política do setor para ampliar a proteção dos policiais e da população em geral.
12: Sargento Faur, do PL, celebra a entrega de fuzis fabricados em Israel para as polícias civil e militar do Paraná. O congressista informa que parte dos equipamentos foi adquirida com recursos de emendas destinadas por ele.
13: De acordo com o sargento Faur, o armamento será utilizado no enfrentamento às organizações criminosas. O parlamentar também reivindica a construção de um presídio estadual de segurança máxima nos moldes das unidades federais.
12: Na avaliação de capitão Alden, do PL da Bahia, o projeto que criminaliza a misoginia tem conceitos abertos e subjetivos. Segundo o parlamentar, a medida permite interpretações que atingiriam pessoas por manifestações de opinião ou de fé.
13: Para evitar censura prévia, capitão Alden defende que a legislação estabeleça de forma clara quais condutas podem configurar crime. Para o deputado, é preciso garantir o direito à manifestação de diferentes posições no debate político.
12: Milton Vieira, do Republicanos de São Paulo, propõe ampliar a proteção da Lei Maria da Penha para mulheres vítimas de violência de gênero, mesmo quando não há vínculo entre a vítima e o agressor. A medida valeria para casos ocorridos em locais públicos ou privados, inclusive no ambiente digital.
13: O projeto também permite medidas protetivas de urgência, mesmo quando o agressor ainda não foi identificado, desde que existam indícios de risco para a vítima. Segundo Milton Vieira, a mudança reforça a proteção às mulheres, sem alterar as regras que definem os crimes.
12: Nicolete, do PL de Roraima, apresentou um projeto que transforma em crime o exercício ilegal da profissão de corretor de imóveis. O deputado propõe a detenção de 6 meses a 2 anos e multa para quem atuar sem preencher as condições legais.
13: Segundo Nicolete, a medida busca combater a atuação de falsos corretores, especialmente em plataformas digitais, e reduzir o risco de golpes. Além de reforçar a fiscalização, o parlamentar acredita que a medida valoriza os profissionais devidamente habilitados.
12: Termina agora o Jornal Câmara dos Deputados, produzido pela Rádio Câmara, com trabalhos técnicos de Wellington Teles, apresentação de Márcio Aquilissardi e Tércia Guimarães. Boa noite para você.
13: Uma ótima noite. A Voz do Brasil volta amanhã.
4: 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Boa noite.

0: 10 e 1.
1: Amados e amadas, é noite, e a noite é sempre bela, porque tudo é belo quando o coração está cheio de Deus. Não se perturbe, porque não chegou o sono, vai chegar. Relaxe, se entregue, se abandone, não fique tenso, tensa, senão os seus nervos ficam enrijecidos e você não vai conseguir dormir. Relaxe, entregue-se nas mãos de Deus, ore, tome um pouco d'água, desliga o televisor, fique em silêncio. O silêncio traz a paz interior e o sono vem em consequência. Acenda uma velinha, se puder, longe de panos, e reze. Adormeça na presença dos anjos para amanhã acordar bem e continuar sua caminhada. Deus lhe abençoe. Eu sou o Padre Adilson e desejo-lhe um sono reparador. Amém. Eu sou o Padre Adilson. Desejo-lhe um sono reparador e a paz do Senhor esteja contigo.
2: Deus quer o céu para você. 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

0: 10h21.
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0: 10h42.
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0: 11:21.
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0: 11:41.
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1: Meia-noite e um.
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Porque eu amo Maria, teria tanta coisa a dizer, mas a gente tem que ir devagarzinho. Vamos ver, por enquanto, a próxima frase da Salve Rainha. A vós bradamos os degredados filhos de Eva. Ih, tem gente que não entende isso de jeito nenhum. Primeiro, o que é bradar? Bradar é gritar. Bradar é gritar aquele grito rouco, aquele grito da garganta. Esse é um brado. Eu brado a Maria com aquele grito rouco, aquele grito desesperado. Então, a vós bradamos, nós que somos os degredados filhos de Eva. Presta atenção, tem gente que diz degradado. Não é degradado, é degredado. Embora a gente seja degradado também. Mas o que é uma pessoa degredada? É uma pessoa que foi expulsa do lugar onde estava. Adão e Eva foram degredados do paraíso. Ou seja, foram expulsos do paraíso e o paraíso ficou fechado para eles. Os escravos africanos foram degredados da África para o Brasil. Os prisioneiros portugueses, quando o Brasil foi descoberto, eles foram degredados para o Brasil. Quer dizer, saíram de Portugal e foram mandados para o Brasil. Então aqui tem: a vós bradamos os degredados filhos de Eva. Quem são os filhos de Eva? São os que continuam no pecado. Então nós somos degredados porque nós fomos expulsos do paraíso com Adão e Eva, e somos filhos de Eva porque nós ainda vivemos como se nós fôssemos homens velhos, degredados de Deus, distantes de Deus, distantes da santidade, distantes do paraíso. Nós, com Adão e Eva, fomos degredados do paraíso. E nós bradamos para Nossa Senhora. Nós pedimos socorro a Nossa Senhora com gritos roucos, com gritos de quem realmente precisa dela. Meu irmão, a humanidade precisa de Nossa Senhora para que nos venha Jesus. Deus não muda de ideia toda hora, não. Se Jesus quis precisar da nova Eva, de Nossa Senhora, que é chamada pelos padres da igreja de Nova Eva, se Jesus quis precisar da Nova Eva para vir ao mundo, nós humildemente devemos também querer precisar desta Nova Eva, sabendo que nós somos

0: os pecadores, quer dizer, sabendo que nós somos os degredados filhos de Eva, sabendo que nós estamos ainda distante de Deus e que nós estamos fazendo o caminho do degredo para a pátria. Nós estamos ainda degredados, fazendo o nosso árduo caminho para a nossa pátria, que é o céu. Por isso nós bradamos a Maria como pessoas que precisam dela para encontrar Jesus. Nós bradamos a Maria como degredados, como pessoas sem terra, como pessoas que ainda são homens velhos. Nós bradamos a Maria como pessoas que querem encontrar Jesus, que precisam encontrar Jesus, que precisam da oração dela para encontrar Jesus. A vós bradamos, os degredados filhos de Eva. Como é importante nós dizermos isso. Como é importante nós termos a humildade, a confiança de olhar para Maria como a nova Eva, aquela criatura mais perfeita que está no céu, que é mãe, que é misericórdia, que é rainha, que é vida, que é doçura, que é esperança e que acredita em Deus, evidentemente, e acredita em nós como uma boa mãe que nos espera na sua casa, na sua pátria, que é o céu. Porque eu amo Maria, porque Maria é a nova Eva, é a mãe do homem novo, é a mãe que eu quero ter. E você?
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2: Que a união da tua alma com Jesus Eucarístico seja a luz que dissipa as trevas, a força que lhe sustente e a única felicidade do seu coração. Em nome do Pai, do Filho e do Espírito Santo. Amém.
3: Ficai comigo, Senhor,
4: porque vossa presença me é necessária
2: para não vos ofender.
3: Bem sabeis quão facilmente vos abandono.
2: Ficai comigo, Senhor,
4: porque sou fraco e preciso da vossa fortaleza
3: para não cair tantas vezes.
2: Ficai comigo, Senhor.
3: Ficai, Senhor,
2: porque sois a minha vida.
3: E sem vós me esmorece o fervor.
2: Ficai comigo, Senhor,
3: para me mostrardes vossa vontade.
4: Ficai comigo, Senhor, porque desejo amar-vos muito e estar em vossa companhia.
2: Ficai comigo, Senhor, se quereis que eu vos seja fiel.
3: Ficai comigo, Jesus. Ficai comigo, porque minha alma, com quanto seja paupérrima,
4: todavia quer ser para vós uma habitação de consolação, um ninho de amor e calma.
3: Ficai, Senhor, comigo. Busco somente a vós,
2: o vosso amor,
4: a vossa graça,
3: a vossa vontade,
4: o vosso espírito,
2: porque vos amo
3: e não peço recompensa alguma,
4: senão o aumento de amor. Amar-vos com perfeição
2: por toda a eternidade. São Padre Pio, rogai por nós.
3: Ficai, Senhor.
2: Em nome do Pai, e do Filho, e do

0: 1 e 4.
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3: 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Deus lhes pague.

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0: 1:33.
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0: duas e quatro.
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Em todos os cantos da terra, teu nome tem poder. Senhor de todos os nomes. Senhor de José, de João, de Maria. Não existe nome mais forte do que o nome Deus. E é assim que eu quero chamar o Senhor. Até a boca das crianças fala desse nome. Até os ateus falam do nome que negam. Até quem nega a Deus fala de Deus. E quando eu olho para os céus e vejo a enormidade da criação, com milhões de estrelas que nasceram a um estalo de dedo do Senhor, eu fico impressionado. Eu repito comigo mesmo. Afinal, quem é o ser humano para que o Senhor se interesse tanto por sua sorte? Deus, o ser humano é bonito. Há momentos em que ele parece um semideus. É impressionante do que somos capazes. Se quisermos, construiremos uma terra melhor, mas podemos também destruir a terra para sempre. E é por isso que eu gosto de pensar nesse nome, Deus. O Senhor tem um nome intraduzível. Por isso eu respeito tanto este nome. Que eu seja também o que meu nome significa, porque o Senhor é quem é. Que eu honre o meu nome. Boa noite, Deus, de todos os nomes.

0: 2:32.
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Todas as vezes que ouvires o bater do relógio, às 3 horas, deves mergulhar toda na minha misericórdia, adorando-a e glorificando-a. Implora a onipotência dela em favor do mundo inteiro, especialmente dos pobres pecadores, porque nesse momento foi largamente aberta para toda a alma. Nessa hora, conseguirás tudo para ti e para os outros. Nessa hora, realizou-se a graça para todo mundo. A misericórdia venceu.

0: palavras de Jesus misericordioso a Santa Faustina às 3 horas da tarde.
1: Implora a minha misericórdia, especialmente pelos pecadores, e ao menos por um breve tempo, reflete sobre a minha paixão, especialmente sobre o abandono que me encontrei no momento da agonia. Esta é a hora de grande misericórdia para o mundo inteiro. Permitirei que penetres na minha tristeza mortal. Nesta hora, nada negarei à alma que pedir pela minha paixão. Em nome do Pai, do Filho e do Espírito Santo.
0: Amém. Amém.
1: Pai nosso, que estais nos céus, santificado seja o vosso nome. Venha a nós o vosso reino. Seja feita a vossa vontade, assim na terra como no céu. O pão nosso de cada dia nos dai hoje. Perdoai-nos as nossas ofensas, assim como nós perdoamos a quem nos tem ofendido. E não nos deixeis cair em tentação, mas livrai-nos do mal. Amém.
2: Ave Maria, cheia de graça, o Senhor é convosco. Bendita sois vós entre as mulheres. Bendito é o fruto do vosso ventre, Jesus. Santa Maria, Mãe de Deus, rogai por nós, pecadores, agora e na hora de nossa morte. Amém.
1: Professemos a nossa fé.
3: Creio em Deus, Pai Todo-Poderoso, Criador do céu e da terra, e em Jesus Cristo, seu único Filho, nosso Senhor, que foi concebido pelo poder do Espírito Santo, nasceu da Virgem Maria, padeceu sob Pôncio Pilatos, foi crucificado, morto e sepultado, desceu à mansão dos mortos, ressuscitou ao terceiro dia, subiu aos céus, está sentada à direita de Deus Pai Todo-Poderoso, de onde há de vir a julgar os vivos e os mortos. Creio no Espírito Santo, na Santa Igreja Católica, na comunhão dos santos, na remissão dos pecados, na ressurreição da carne, na vida eterna. Amém.
0: Nesta primeira dezena, nós colocamos aos pés de Jesus misericordioso a sua vida, suas intenções, suas necessidades mais profundas do íntimo do seu coração. Nos unimos às almas do purgatório. Rezamos pela conversão dos pecadores do mundo inteiro, pela conversão da nossa família. Eterno Pai,
4: eu vos ofereço o corpo e o sangue, a alma e a divindade de vosso diletíssimo Filho, nosso Senhor Jesus Cristo, em expiação dos nossos pecados e os do mundo inteiro.
0: Pela sua dolorosa paixão,
1: tende misericórdia de nós e do mundo inteiro.
0: Pela sua dolorosa paixão,
1: tende misericórdia de nós e do mundo inteiro.
0: Pela sua dolorosa paixão,
1: tende misericórdia de nós e do mundo inteiro.
0: Pela sua dolorosa paixão,
1: tende misericórdia de nós e do mundo inteiro.
0: Pela sua dolorosa paixão,
1: tende misericórdia de nós e do mundo inteiro.
0: Pela sua dolorosa paixão,
1: tende misericórdia de nós e do mundo inteiro.
0: Pela sua dolorosa paixão,
1: tende misericórdia de nós e do mundo inteiro.
0: Pela sua dolorosa paixão,
1: tende misericórdia de nós e do mundo inteiro.
0: Pela sua dolorosa paixão,
1: tende misericórdia de nós e do mundo inteiro.
0: Pela sua dolorosa paixão,
1: tende misericórdia de nós e do mundo inteiro. Nesta segunda dezena, nós rezamos por você que está doente, por você no leito do hospital, por você que traz uma doença incurável. E com você dizemos: Jesus, eu confio em vós. Convidamos você agora a abandonar-se inteiramente na misericórdia de Jesus que o envolve agora. Nós colocamos aos pés de Jesus todos os enfermos, aqueles que nós conhecemos e amamos, e especialmente rezamos por aqueles enfermos esquecidos, pelos quais ninguém mais reza, e por isso rezamos com imensa confiança. Eterno Pai,
4: eu vos ofereço o corpo e o sangue, a alma e a divindade de vosso diletíssimo Filho, nosso Senhor Jesus Cristo, em expiação dos nossos pecados e os do mundo inteiro.
1: Pela sua dolorosa paixão,
0: tende misericórdia de nós e do mundo inteiro.
1: Pela sua dolorosa paixão,
0: tende misericórdia de nós e do mundo inteiro.
1: Pela sua dolorosa paixão,
0: tende misericórdia de nós e do mundo inteiro.
1: Pela sua dolorosa paixão,
0: tende misericórdia de nós e do mundo inteiro.
1: Pela sua dolorosa paixão,
0: tende misericórdia de nós e do mundo inteiro.
1: Pela sua dolorosa paixão,
0: tende misericórdia de nós e do mundo inteiro.
1: Pela sua dolorosa paixão,
0: tende misericórdia de nós e do mundo inteiro.
1: Pela sua dolorosa paixão,
0: tende misericórdia de nós e do mundo inteiro.
1: Pela sua dolorosa paixão,
0: tende misericórdia de nós e do mundo inteiro.
1: Pela sua dolorosa paixão,
0: tende misericórdia de nós e do mundo inteiro. Nesta terceira dezena, nós apresentamos a Jesus misericordioso toda e qualquer forma de desespero. Nós pedimos que o sangue e água que jorram do diletíssimo coração de Jesus envolva agora, na paz que vem do Senhor, toda e qualquer pessoa que se sente em desespero, as famílias, os doentes, os agonizantes deste dia, os endividados, que recebam agora, no nome de Jesus, do coração misericordioso de Jesus, a paz que o mundo não conhece. Rezemos agora com imensa confiança. É Jesus misericordioso quem nos visita. Eterno Pai, eu vos ofereço o corpo e o sangue, a alma e a divindade de vosso diletíssimo Filho, nosso Senhor Jesus Cristo, em expiação dos nossos pecados e os do mundo inteiro. Pela sua dolorosa paixão,
1: tende misericórdia de nós e do mundo inteiro.
0: Pela sua dolorosa paixão,
1: tende misericórdia de nós e do mundo inteiro.
0: Pela sua dolorosa paixão,
1: tende misericórdia de nós e do mundo inteiro.
0: Pela sua dolorosa paixão,
1: tende misericórdia de nós e do mundo inteiro.
0: Pela sua dolorosa paixão,
1: tende misericórdia de nós e do mundo inteiro.
0: Pela sua dolorosa paixão,
1: tende misericórdia de nós e do mundo inteiro.
0: Pela sua dolorosa paixão,
1: tende misericórdia de nós e do mundo inteiro.
0: Pela sua dolorosa paixão,
1: tende misericórdia de nós e do mundo inteiro.
0: Pela sua dolorosa paixão,
1: tende misericórdia de nós e do mundo inteiro.
0: Pela sua dolorosa paixão,
1: tende misericórdia de nós e do mundo inteiro. Nesta quarta dezena, nós apresentamos a Jesus as necessidades mais íntimas de cada um de nós. E por isso agora você apresenta a sua necessidade. Fale com Jesus agora, que ouve-nos em oração. Porque Jesus tudo pode, nós queremos também nesta dezena pedir por nossas famílias e em especial por todos aqueles que precisam de um trabalho. Jesus, nós pedimos por todo pai de família, por toda mãe de família, por todo jovem que precisa trabalhar. Nós pedimos, Senhor, que tua divina misericórdia, unida à tua divina providência, abra os caminhos para todos os trabalhadores que precisam hoje de um emprego. Rezemos com imensa confiança. Eterno Pai, eu vos ofereço o corpo e o sangue, a alma e a divindade de vosso diletíssimo Filho, nosso Senhor Jesus Cristo, em expiação dos nossos pecados e os do mundo inteiro. Pela sua dolorosa paixão,
0: Tende misericórdia de nós e do mundo inteiro.
1: Pela sua dolorosa paixão.
0: Tende misericórdia de nós e do mundo inteiro.
1: Pela sua dolorosa paixão.
0: Tende misericórdia de nós e do mundo inteiro.
1: Pela sua dolorosa paixão.
0: Tende misericórdia de nós e do mundo inteiro.
1: Pela sua dolorosa paixão.
0: Tende misericórdia de nós e do mundo inteiro.
1: Pela sua dolorosa paixão.
0: Tende misericórdia de nós e do mundo inteiro.
1: Pela sua dolorosa paixão.
0: Tende misericórdia de nós e do mundo inteiro.
1: Pela sua dolorosa paixão.
0: Tende misericórdia de nós e do mundo inteiro.
1: Pela sua dolorosa paixão.
0: Tende misericórdia de nós e do mundo inteiro.
1: Pela sua dolorosa paixão.
0: Tende misericórdia de nós e do mundo inteiro. Nesta quinta dezena, nós apresentamos a Jesus tudo aquilo que para nós não tem solução aos olhos humanos. Nesta dezena, nós rezamos por aquilo que é impossível aos nossos olhos, mas não é para Jesus. Pedimos a Jesus pelas curas físicas, por todas aquelas enfermidades que diante da medicina não há cura, por todos os desenganados, por todos aqueles que passam nesse exato momento por muitas aflições e provações na própria carne. Nós pedimos, Jesus, cura, libertação, restauração, pelo poder da tua infinita misericórdia. Jesus, tu és a nossa solução. Nós pedimos por todas as causas impossíveis, pedimos a tua presença, pedimos a tua fortaleza e nós convidamos nesse instante você que reza conosco, que de maneira especial recorra à intercessão de Santa Faustina, aquela que foi e é a secretária da Divina Misericórdia. Jesus disse a Santa Faustina: peçam muito, muito mesmo, porque o meu desejo é dar muito. Faça seu pedido e reze com um coração feliz e repleto de confiança. Eterno Pai, eu vos ofereço o corpo e o sangue, a alma e a divindade de vosso diletíssimo Filho, nosso Senhor Jesus Cristo, em expiação dos nossos pecados e os do mundo inteiro. Pela sua dolorosa paixão,
1: tende misericórdia de nós e do mundo inteiro.
0: Pela sua dolorosa paixão,
1: tende misericórdia de nós e do mundo inteiro.
0: Pela sua dolorosa paixão,
1: tende misericórdia de nós e do mundo inteiro.
0: Pela sua dolorosa paixão,
1: tende misericórdia de nós e do mundo inteiro.
0: Pela sua dolorosa paixão,
1: tende misericórdia de nós e do mundo inteiro.
0: Pela sua dolorosa paixão,
1: tende misericórdia de nós e do mundo inteiro.
0: Pela sua dolorosa paixão,
1: tende misericórdia de nós e do mundo inteiro.
0: Pela sua dolorosa paixão,
1: tende misericórdia de nós e do mundo inteiro.
0: Pela sua dolorosa paixão,
1: tende misericórdia de nós e do mundo inteiro.
0: Pela sua dolorosa paixão,
1: tende misericórdia de nós e do mundo inteiro.
4: Deus Santo, Deus Forte, Deus Imortal, tende piedade de nós e do mundo inteiro. Deus Santo, Deus Forte, Deus Imortal, tende piedade de nós e do mundo inteiro. Deus Santo, Deus Forte, Deus Imortal, tende piedade de nós e do mundo inteiro.
1: Em nome do Pai, do Filho e do Espírito Santo.
0: Amém.
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0: 33 e 33.
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0: 48.
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0: 4:30.
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2: 4h59.
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3: Pelo sinal da Santa Cruz, livrai-nos Deus, nosso Senhor, dos nossos inimigos. Em nome do Pai, do Filho e do Espírito Santo. Amém. Deus vos salve, Virgem Filha de Deus Pai. Deus vos salve, Virgem Mãe de Deus Filho. Deus vos salve, Virgem Esposa do Espírito Santo. Deus vos salve, Virgem Templo e Sacrário da Santíssima Trindade.

Santa Maria, Rainha dos Céus, Mãe de Nosso Senhor Jesus Cristo, Senhora do Mundo, que a nenhum pecador desamparais nem desprezais, ponde, Senhora, em mim os olhos de vossa piedade e alcançai-me de vosso amado Filho o perdão de todos os meus pecados, para que eu, que agora venero com devoção vossa Santa e Imaculada Conceição, mereça na outra vida alcançar o prêmio da bem-aventurança por merecimento do vosso benditíssimo Filho, Jesus Cristo, nosso Senhor, que com o Pai e o Espírito Santo vive e reina para sempre. Amém. 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

Santa Maria, Rainha dos Céus, Mãe de Nosso Senhor Jesus Cristo, Senhora do Mundo, que a nenhum pecador desamparais nem desprezais. Ponde, Senhora, em mim os olhos de vossa piedade e alcançai-me de vosso amado Filho o perdão de todos os meus pecados, para que eu, que agora venero com devoção vossa Santa e Imaculada Conceição, mereça na outra vida alcançar o prêmio da bem-aventurança por merecimento do vosso benditíssimo Filho, Jesus Cristo, nosso Senhor, que com o Pai e o Espírito

Santa Maria, Rainha dos Céus, Mãe de Nosso Senhor Jesus Cristo, Senhora do Mundo, que a nenhum pecador desamparais nem desprezais, ponde, Senhora, em mim os olhos de vossa piedade e alcançai-me de vosso amado Filho o perdão de todos os meus pecados, para que eu, que agora venero com devoção vossa Santa e Imaculada Conceição, mereça na outra vida alcançar o prêmio da bem-aventurança por merecimento do vosso benditíssimo Filho, Jesus Cristo, nosso Senhor, que com o Pai e o Espírito Santo vive e reina para sempre. Amém.

Rainha dos céus, Mãe de nosso Senhor Jesus Cristo, Senhora do mundo, que a nenhum pecador desamparais nem desprezais. Ponde, Senhora, em mim os olhos de vossa piedade e alcançai-me de vosso amado Filho o perdão de todos os meus pecados, para que eu, que agora venero com devoção vossa santa e imaculada Conceição, mereça na outra vida alcançar o prêmio da bem-aventurança por merecimento do vosso benditíssimo Filho, Jesus Cristo, nosso Senhor, que com o Pai e o Espírito

Rainha dos céus, Mãe de nosso Senhor Jesus Cristo, Senhora do mundo, que a nenhum pecador desamparais nem desprezais, ponde, Senhora, em mim os olhos de vossa piedade e alcançai-me de vosso amado Filho o perdão de todos os meus pecados, para que eu, que agora venero com devoção vossa santa e imaculada Conceição, mereça na outra vida alcançar o prêmio da bem-aventurança por merecimento do vosso benditíssimo Filho, Jesus Cristo, nosso Senhor, que com o Pai e o Espírito Santo vive e reina para sempre. Amém.

Santa Maria, Rainha dos Céus, Mãe de Nosso Senhor Jesus Cristo, Senhora do Mundo, que a nenhum pecador desamparais nem desprezais. Ponde, Senhora, em mim os olhos de vossa piedade e alcançai-me de vosso amado Filho o perdão de todos os meus pecados, para que eu, que agora venero com devoção vossa santa e imaculada Conceição, mereça na outra vida alcançar o prêmio da bem-aventurança por merecimento do vosso benditíssimo Filho, Jesus Cristo, nosso Senhor, que com o Pai e o Espírito

Santa Maria, Rainha dos Céus, Mãe de nosso Senhor Jesus Cristo, Senhora do mundo, que a nenhum pecador desamparais nem desprezais, ponde, Senhora, em mim os olhos de vossa piedade e alcançai-me de vosso amado Filho o perdão de todos os meus pecados, para que eu, que agora venero com devoção vossa Santa e Imaculada Conceição, mereça na outra vida alcançar o prêmio da bem-aventurança por merecimento do vosso benditíssimo Filho, Jesus Cristo, nosso Senhor, que com o Pai e o Espírito

0: Oremos. Suplicantes vos rogamos, Senhor Deus, que concedais a vossos servos lograr perpétua saúde do corpo e da alma, e que pela intercessão gloriosa da bem-aventurada sempre Virgem Maria, sejamos livres da presente tristeza e gozemos da eterna alegria, por Cristo nosso Senhor. Amém.
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3: 5:19.
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com o Senhor. Sentimos seu amor dentro de nós. 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
1: 5:59.
2: Queridos irmãos e irmãs, comecemos esse dia na presença do Senhor, sob o olhar de Nossa Senhora, nossa amada Mãe e Mestra. A oração do Ângelus nos leva aos braços de Maria. Reze conosco, amemos a Nossa Senhora, que ela nos apresente a Jesus. Em nome do Pai, do Filho e do Espírito Santo.
3: Amém.
2: O anjo anunciou a Maria,
3: e ela concebeu do Espírito Santo.
2: Ave Maria, cheia de graça, o Senhor é convosco. Bendita sois vós entre as mulheres, bendito é o fruto do vosso ventre, Jesus.
3: Santa Maria, Mãe de Deus, rogai por nós, pecadores, agora e na hora de nossa morte. Amém.
2: Eis aqui a escrava do Senhor.
3: Faça-se em mim segundo a vossa palavra.
2: Ave Maria, cheia de graça, o Senhor é convosco. Bendita sois vós entre as mulheres. Bendito é o fruto do vosso ventre, Jesus.
3: Santa Maria, Mãe de Deus, rogai por nós, pecadores, agora e na hora de nossa morte. Amém.
2: E o Verbo se fez carne
3: e habitou entre nós.
2: Ave Maria, cheia de graça, o Senhor é convosco. Bendita sois vós entre as mulheres. Bendito é o fruto do vosso ventre, Jesus.
3: Santa Maria, Mãe de Deus, rogai por nós, pecadores, agora e na hora de nossa morte. Amém.
2: Glória ao Pai, ao Filho e ao Espírito Santo.
3: Como era no princípio, agora e sempre. Amém.
2: Oremos. Ó Deus, derramai a vossa graça em nossos corações, para que, conhecendo pela mensagem do anjo a encarnação do vosso Filho, cheguemos por sua paixão e cruz à glória de sua ressurreição. Por nosso Senhor Jesus Cristo vos pedimos, Pai, na unidade do Espírito Santo.
3: Amém.
2: Tenham todos um abençoado dia na presença de Jesus nosso Senhor.
3: A comunhão reprime as nossas paixões, ira e sensualidade principalmente. São Bernardo de Claraval.

Senhor nos deu a comer o pão do céu. 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

Senhor nos deu a comer o pão do céu. Fazei isto em memória de mim. 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

caminhar como quem tem certeza, partilhar com carinho da mesa, onde Deus vem nos alimentar. Confiar como simples criança, que não sabe talvez a resposta, mas aceita do Pai a proposta. É meu jeito de crer e de amar. Todos os dias na Eucaristia minha alma confia que acontece um milagre impossível. Deus me alimenta de paz e de luz no corpo.

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2: Oprimidos por dores, provações, outros males, sintam-se contados entre os bem-aventurados do Evangelho e saibam que estão unidos à paixão de Cristo pela salvação do mundo. Por nosso Senhor Jesus Cristo, vosso Filho, que é Deus e convosco vive e reina na unidade do Espírito Santo por todos os séculos dos séculos.
3: Amém.
2: Escutemos a palavra de Deus.
4: Leitura da profecia de Ezequiel. Assim fala o Senhor: vou mostrar a santidade do meu grande nome, que profanastes no meio das nações. As nações saberão que eu sou o Senhor. Oráculo do Senhor Deus. Quando eu manifestar a minha vontade à vista delas por meio de vós, eu vos tirarei do meio das nações, vos reunirei de todos os países e vos conduzirei à terra, à vossa terra. Derramarei sobre vós uma água pura e sereis purificados. Eu vos purificarei de todas as impurezas e de todos os ídolos. Eu vos darei um coração novo e porei um espírito novo dentro de vós. Arrancarei do vosso corpo o coração de pedra e vos darei um coração de carne. Porei o meu espírito dentro de vós e farei com que sigais a minha lei e cuideis de observar os meus mandamentos. Habitarei no país que dei a vossos pais. Serei o meu povo e eu serei o vosso Deus. Palavra do Senhor.

Cria em mim um coração que seja puro. Dai-me de novo um espírito decidido. Ó Senhor, não me afastei de vossa face, nem retirais de mim o vosso Santo Espírito.

novo a alegria de ser salvo, e confirmai-me com espírito generoso. Ensinarei em vossos caminhos aos pecadores, e para vós se voltarão os transviados.

são de vosso agrado os sacrifícios, e se oferto um holocausto, o rejeitais. Meu sacrifício é minha alma penitente, não desprezeis um coração arrependido.

0: O Senhor esteja convosco.
1: Ele está no meio de nós.
0: Proclamação do Evangelho de nosso Senhor Jesus Cristo, segundo Mateus.
1: Glória a vós, Senhor.
0: Capítulo 22, versículos de 1 a 14. Naquele tempo, Jesus voltou a falar em parábolas aos sumos sacerdotes e aos anciãos do povo, dizendo: o reino dos céus é como a história do rei que preparou a festa de casamento do seu filho e mandou os seus empregados para chamar os convidados para a festa, mas estes não quiseram vir. O rei mandou outros empregados, dizendo: dizei aos convidados, já preparei o banquete, os bois e os animais cevados já foram abatidos e tudo está pronto. Vinde para a festa. Mas os convidados não deram a menor atenção. Um foi para o seu campo, o outro para os seus negócios. Outros agarraram os empregados, bateram neles e os mataram. O rei ficou indignado e mandou suas tropas para matar aqueles assassinos e incendiar a cidade deles. Em seguida, o rei disse aos empregados: a festa de casamento está pronta, mas os convidados não foram dignos dela. Portanto, ide até as encruzilhadas dos caminhos e convidai para a festa todos os que encontrardes. Então os empregados saíram pelos caminhos e reuniram todos os que encontraram, maus e bons. E a sala da festa ficou cheia de convidados. Quando o rei entrou para ver os convidados, observou ali o homem que não estava usando traje de festa e perguntou-lhe: amigo, como entraste aqui sem o traje de festa? Mas o homem nada respondeu. Então o rei disse aos que o serviam: amarrai os pés e as mãos desse homem e jogai-o fora na escuridão. Ali haverá choro e ranger de dentes, porque muitos são chamados e poucos são escolhidos. Palavra da salvação.
1: Glória a vós, Senhor.
0: Que pelas palavras do Santo Evangelho sejam perdoados os nossos pecados.
1: Amém.
0: Amados irmãos e irmãs, como sempre, a palavra de Deus é este tesouro que se abre, que se é ofertado, e quando encontramos este ouro, nós então tomamos posse. Porque é uma palavra de tamanha grandeza, que sempre nos norteiam e nos ajudam a termos esta aproximação divina ao nosso Deus Pai Todo-Poderoso. E a vocês, meus queridos peregrinos, romeiros, que desde sábado vocês saíram de casa, estão então entre nós, já passaram em Juazeiro, agora estão aqui no Santuário da Divina Misericórdia desde ontem, bebei também um pouco desta fonte, e abastecidos, revigorados e cheios desta alegria espiritual que vos tomo de conta ao se voltar a Jesus misericordioso e a ele se entregar com toda confiança e piedade. E assim também hoje vocês vão a Simbres fazer esse encontro místico, esse encontro belo com a Mãe de todas as graças. Como é bom nós buscarmos estas fontes que nós muitas vezes somos envolvidos com tantas outras coisas que não são de Deus. E que às vezes é importante nós fazermos o nosso caminho. Vestimos o traje da festa. Porque quando saímos de casa para uma romaria, para uma peregrinação, nós devemos também usarmos esse traje da festa. E esse traje da festa é com estas palavras que o Senhor fala para o profeta Ezequiel, que devemos então termos um coração novo, termos um espírito novo dentro de nós. Porque o Senhor procura arrancar, tirar, retirar do nosso corpo esse coração de pedra que nós colocamos por causa dos nossos pecados. E Deus não quer que nós permaneçamos nas trevas, na escuridão, tomados pelo pecado, porque o pecado nos endurece, o pecado nos afasta de Deus, o pecado nos deixa cegos. E aí somos induzidos por um caminho de trevas, de escuridão, que não pertence a Deus. E aí, quando eu saio de minha residência, saio da minha comunidade para esses em momentos de romaria, é porque eu estou buscando algo novo, vivendo essa mística, essa experiência, como romeiros que acreditam de que através destes passos que eu vou dando nos lugares santos, eu vou então também colhendo e colocando no meu coração aquilo que é de mais puro, amável e agradável. E hoje o Senhor também quer que todos nós tenhamos esse traje, esta veste, para participarmos desta grande festa. Porque a Santa Missa é uma grande festa. A Santa Missa é este banquete, é uma celebração nupcial de estarmos com o nosso noivo, que é Jesus. A igreja é a esposa, Jesus é o esposo. É ele que então nos acolhe, é ele que se oferece, que se dá. E aí, meus irmãos e minhas irmãs, peçamos ao Senhor, a vocês que estão em casa, na cidade, no campo, iniciando esse novo dia, que todos nós, aos pés de Jesus Eucarístico, como sempre nas quintas-feiras Eucarística, também devemos desejar, querer, buscar, pedir ao Senhor da Messe, ao nosso amado, um coração novo, um espírito novo dentro de nós. Com isto, meus irmãos e minhas irmãs, nos enchemos também desta grande certeza, quando devemos permanecer neste caminho do Senhor, procurando sempre fazer a sua vontade, observando os mandamentos da lei do Senhor, mandamentos estes que nos ajudam a nos aproximarmos mais do Senhor, porque são os mandamentos, são as suas palavras que vão então nos norteando e nós vamos percebendo ao nosso redor de que a palavra de Deus, os mandamentos que ele nos deixou, ajudam a nós a adentrarmos nesta intimidade profunda com Deus vivo e verdadeiro, como nós cantávamos assim. Eu hei de derramar sobre vós uma água pura. Que bonito. Quem foi a fonte ali e que tocou nas águas da nossa fonte para pedir uma graça especial. Porque o Senhor, ele é esta água. Quando nós rezamos, ó sangue e água, que jorraste do coração de Jesus como fonte de misericórdia para nós.
1: Eu confio em vós.
0: É com esta confiança, esta certeza de que o Senhor, ele sempre derrama sobre nós o quê? Uma água pura. E para que ele derrama esta água pura? Para limpar as nossas imundícies, limpar as nossas sujeiras espirituais. E quando o espírito está limpo das imundícies, quando se encontra purificado, o corpo também se limpa, tanto por dentro como também por fora. Por isso que o Senhor nos conceda esta água viva, esta água pura, para purificar a todos nós de nossas imundícies. Porque é o que nós pedimos. Dai-me de novo a alegria de ser salvo e confirmai-me com espírito generoso. Ensinarei vosso caminho aos pecadores e para vós se voltarão os transviados. Que assim seja. Amém. Vamos agora, mais uma vez, com toda confiança, com toda certeza de que estamos sendo tocados profundamente pela presença do Espírito Santo, que assim nos concede esta chama viva do amor do Pai e do Filho, apresentar ao Senhor as nossas preces, confiantes em sua misericórdia, guiados pelo chamado à comunhão, se vestindo do traje para participarmos da festa. E a cada invocação a gente reza.
1: Lembrai-vos, Senhor, do vosso povo.
0: Lembrai-vos, Senhor, do vosso povo.
1: Concedei, Senhor, que o testemunho de São Bernardo ajude vossa igreja a ser fervorosa em palavras e obras, a fim de gerar novos filhos e filhas da luz, nós vos pedimos.
0: Lembrai-vos, Senhor, do vosso povo.
1: Dotai vosso povo de lucidez e sabedoria para discernir a voz do Divino Mestre e responder com fidelidade ao seu convite de amor, nós vos pedimos.
0: Livrai-nos, Senhor, vosso povo.
1: Iluminai os padres e irmãos paulinos na missão de evangelizar na cultura da comunicação, seguindo o exemplo do beato Tiago Alberione, nós vos pedimos.
2: Lembrai-vos, Senhor, do vosso povo.
0: Irmãos e irmãs, coloque a mão no vosso coração. Estamos unidos na fé, na fraternidade, e que todos os dias o Senhor nos chama a viver plenamente a missão evangelizadora, e assim peçamos ao Senhor que nos despertem, despertando as diversas vocações nos jovens, para que esses estejam abertos e disponíveis ao chamado para servirem as comunidades. E assim peçamos ao Senhor que mande operários para a messe, uma vez que ela é grande e os pastores são poucos, e que cada um possa também elevar ao Senhor esta prece profunda, agradecendo, louvando, bendizendo por tudo quanto o Senhor tem te concedido. E que Deus, olhando nossa sinceridade, o nosso desejo, a nossa vontade de retomarmos o caminho da luz, de nos envolvermos com a sua graça, que Ele nos conceda essa renovação espiritual, que nos dê este coração novo e este espírito renovado, retirando a dureza e purificando as feridas espirituais. E com isso, meus irmãos, o convite divino é generoso. mas só frutifica naqueles que se deixam mudar. Que cada um faça todo o esforço possível com esse desejo e essa vontade de ter estas mudanças espirituais, aceitando o amor, obedecendo aos mandamentos e vivendo a santidade no cotidiano. Ó Deus, que é Pai Todo-Poderoso, em nome do vosso Filho Jesus Cristo, sempre fostes ao encontro dos enfermos, de tantos doentes que estão nos hospitais. Sempre fostes ao encontro dos enfermos, de tantos doentes.

Por isso, Senhor Jesus, conhecendo as nossas misérias humanas, conhecendo as nossas dores, os nossos sofrimentos, e que assim assumistes nossa condição humana e experimentaste também a nossa dor. Senhor Jesus, que os doentes que agora estão unidos conosco, onde quer que estes estejam, estão então clamando o vosso nome, estão necessitando de ser curados no corpo e no espírito. Pela fé, Senhor, sabemos que nenhuma doença é maior do que a vida. Por isso, Senhor, são tantos doentes que agora estão clamando o vosso nome, e que estes sejam sustentados pelo vosso amor. Não deixe, Senhor, que a dor da enfermidade em seu corpo físico ou até mesmo espiritual lhes roubem o significado da vida. Confortai com o vosso poder, renovai-lhes o ânimo e a esperança, para que todos possam, Senhor, superarem e vencerem todos os seus males físicos e espirituais. E assim a gente canta.

0: coração de carne, Senhor.
1: O coração de carne.
0: Ó Senhor, dá-nos um coração novo, um coração de carne, um coração novo, um coração, Senhor.

0: Ó Deus, dá-nos um coração novo, dá-nos um espírito renovado, retira a dureza e purifica as feridas espirituais. Vós que nos chamastes a ser sinal vivo do vosso reino, acolhei as nossas preces e concedei-nos força e coragem para seguir a Cristo com o coração aberto, fidelidade e amor. Por Cristo nosso Senhor.
1: Amém.
0: Façamos então nosso cântico das ofertas. Faça você também a sua oferta viva. Cantemos.

0: Ora, irmãos e irmãs, mais uma vez comigo, para que esse sacrifício que é meu e que é vosso, seja então aceito por Deus Pai Todo-Poderoso.
1: Receba o Senhor por tuas mãos este sacrifício, para a glória do seu nome, para o nosso bem de toda a sua santa igreja.
0: Ó Deus, por cuja vontade transcorrem os momentos da nossa vida, acolhe as preces e oferendas com as quais imploramos a vossa misericórdia em favor dos nossos irmãos e irmãs enfermos, para que nos alegremos com a recuperação daqueles cuja saúde em perigo agora nos preocupa. Por Cristo nosso Senhor.
1: Amém.
0: O Senhor esteja convosco.
1: Ele está no meio de nós.
0: Orações ao alto.
1: O nosso coração está em Deus.
0: Demos graças ao Senhor nosso Deus.
1: É nosso dever e nossa salvação.
0: Na verdade, é digno e justo. É nosso dever e salvação dar-vos graças sempre em todo lugar. Senhor, Pai Santo, Deus Eterno e Todo-Poderoso, em vossa bondade criastes o homem e a mulher, e com justiça condenados, em vossa misericórdia os salvastes, por Cristo Senhor nosso. Por ele, os anjos e arcanjos e todas as forças celestes proclamam com alegria a vossa glória. Concedei também a nós associar-nos a seus louvores, cantando a uma só voz.

0: verdade, ó Pai, vós sois santo e fonte de toda santidade. Santificai, pois, estes dons, derramando sobre eles o vosso Espírito, a fim de que se torne para nós o corpo e o sangue de nosso Senhor Jesus Cristo.
1: Enviai o vosso Espírito Santo,
0: estando para ser entregue e abraçando livremente a paixão. Jesus tomou o pão, pronunciou a bênção de ação de graças, partiu e o deu a seus discípulos, dizendo: tomai todos e comei. Isto é o meu corpo, que será entregue por vós.

Do mesmo modo, no fim da ceia, ele tomou o cálice em suas mãos e, dando graças novamente, o entregou a seus discípulos, dizendo: Tomai todos e bebei. Este é o cálice do meu sangue, o sangue da nova e eterna aliança, que será derramado por vós e por todos para a remissão dos pecados. Faze isto em memória de mim.

0: Mistério da fé.
1: Anunciamos, Senhor, a vossa morte e proclamamos a vossa ressurreição. Vinde, Senhor Jesus.
0: Celebrando, pois, o memorial da morte e ressurreição do vosso Filho, nós oferecemos, ó Pai, o pão da vida e o cálice da salvação, e vos agradecemos porque nos tornastes dignos de estar aqui na vossa presença e vos servir.
1: Aceitai, ó Senhor, a nossa oferta.
0: Suplicando-vos, pedimos que, participando do corpo e sangue de Cristo, sejamos reunidos pelo Espírito Santo num só corpo.
1: O Espírito nos une num só corpo.
0: Lembrai-vos, ó Pai, da vossa Igreja, que se faz presente pelo mundo inteiro, que ela cresça na caridade em comunhão com o Papa Leão, com o nosso Bispo José Luiz, os bispos do mundo inteiro, os presbíteros, os diáconos e todos os ministros do vosso povo.
1: Lembrai-vos, ó Pai, da vossa Igreja.
0: Lembrai-vos também, na vossa misericórdia, os nossos irmãos e irmãs que adormeceram na esperança da ressurreição, quando no silêncio do coração a gente lembra os nossos entes queridos, familiares e parentes. A estes e a tantos quantos partiram desta vida, acolhi-os junto a vós na luz da vossa face.
1: Concedei-nos, ó Senhor, a luz eterna.
0: Enfim, nós os pedimos, tende piedade de todos nós e dar-nos participar da vida eterna com a Virgem Maria, Mãe de Deus, com São José, seu castíssimo esposo, os apóstolos, Santa Faustina, São Padre Pio, São João Paulo II, São Bernardo, São Carlos Acuta e Santo Antônio, os santos devocionais que trazemos em nosso coração, e todos os santos que neste mundo viveram na vossa amizade, a fim de vos louvarmos e glorificarmos por Jesus Cristo, vosso Filho. Por Cristo, com Cristo e em Cristo, a vós, Deus Pai Todo-Poderoso,

0: amados irmãos e irmãs, agradecidos a Deus por tudo quanto Ele tem nos dado, e assim continuamos ao longo deste dia, fazendo a sua vontade e guiados pelo Espírito Santo que ora em nós e por nós, elevemos as mãos ao Pai e rezemos juntos a oração que o próprio Jesus nos ensinou, pela paz mundial, pela conversão de todos os nossos pecadores e pelos doentes. E por todos que aqui estão entre nós, pelos que estão em casa, sintonizados com a nossa Agnus Dei, FM 106.7. Pai nosso,
1: que estás nos céus,
0: santificado seja o vosso nome. Venha a nós o vosso reino. Seja feita a vossa vontade, assim na terra como no céu. O pão nosso de cada dia nos dai hoje. Perdoai-nos as nossas ofensas, assim como nós perdoamos a quem nos tem ofendido. E não nos deixeis cair em tentação, mas livrar-nos do mal. Livrar-nos de todos os males, ó Pai, e dar-nos hoje a vossa paz. Ajudados pela vossa misericórdia, sejamos sempre livres do pecado e protegidos de todos os perigos, enquanto aguardamos a feliz esperança e a vinda do nosso Salvador, Jesus Cristo.
1: Vosso é o reino, o poder e a glória para sempre.
0: Senhor Jesus Cristo, dissestes aos vossos apóstolos: eu vos deixo a paz, eu vos dou a minha paz. Não olheis os nossos pecados, mas a fé que anima a vossa igreja. Dá-lhe segundo o vosso desejo a paz e a unidade. Vós que sois Deus com o Pai e o Espírito Santo.
1: Amém.
0: A paz do Senhor, irmãos e irmãs, esteja sempre convosco.
1: O amor de Cristo nos uniu.
0: Cordeiro de Deus,
1: que tirais o pecado do mundo, tende piedade de nós. Cordeiro de Deus, que tirais o pecado do mundo, tende piedade de nós. Cordeiro de Deus, que tirais o pecado do mundo, dai-nos a paz.

0: procuro completar na minha própria carne o que falta das tribulações de Cristo, em solidariedade com o seu corpo, isto é, a igreja. Ei, Jesus, o Cordeiro de Deus, que tira o pecado do mundo.
1: Senhor, eu não sou digna de que entreis em minha morada, mas dizei uma palavra e serei salvo.
0: Que o corpo e o sangue de Cristo que vamos receber nos guarde para a vida eterna.
1: Amém.
0: A vocês, irmãos e irmãs, que estão sempre conosco, participando desta Santa Missa em seu lar pela nossa Agnus Dei, FM 106.7, sinta-se também atraídos por Jesus, faça você essa comunhão espiritual. Unidos estamos e permaneceremos diretamente do Santuário da Divina Misericórdia, em Serra das Varas, Arco Verde, Pernambuco, Brasil. Cantemos. Música.

0: Jesus Eucarístico,
1: tu és o meu paraíso.
0: Jesus Eucarístico,
1: tu és o meu paraíso.
0: Jesus Eucarístico,
1: tu és o meu paraíso.
0: Alma de Cristo,
1: santificai-me.
0: Corpo de Cristo,
1: salvai-me.
0: Sangue de Cristo,
1: imolai-me.
0: Água do lado de Cristo,
1: purificai-me.
0: Paixão de Cristo,
1: confortai-me.
0: Ó bom Jesus,
1: ouvi-me.
0: Dentro de vossas chagas,
1: escondei-me.
0: Não permiteis
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0: Do espírito maligno,
1: defendei-me.
0: Na hora da minha morte, chamai-me, mandai-me ir para vós. Para que com os vossos anjos santos vos louvem por todos os séculos dos séculos.
1: Amém.
0: Oremos, irmãos e irmãs. Ó Deus, único refúgio na enfermidade humana, mostrai a força do vosso auxílio para com vossos filhos e filhas enfermos, a fim de que, ajudados por vossa misericórdia, mereçam frequentar de novo, sãos e salvos, a vossa Santa Igreja, por Cristo nosso Senhor.
1: Amém.
0: Nossa gratidão por vocês, peregrinos da fé, unidos estamos e permaneceremos, volte sempre a este santuário em nome do Padre a Deus, fundador dessa obra da misericórdia, também do meu nome, e todos que fazem esta obra da misericórdia. É muito bom recebermos os peregrinos, porque esta casa é vossa, é o lugar em que o Senhor sempre realiza maravilhas nos corações de tantos quantos chegam a este santuário. E que assim somos gratos à presença de vocês e de tantos quantos estarão conosco também neste final de semana. E assim, com a confiança e a certeza, agradeçamos ao nosso Deus e peçamos a intercessão de Nossa Senhora das Graças para nós vermos Jesus. E que vocês façam uma feliz peregrinação ao Santuário da Divina Misericórdia. E a vocês que estão conosco, estaremos juntos agora, durante toda a manhã em adoração. Até às 11 horas nós voltaremos de novo com a nossa Agnus Dei, para esse momento de oração de cura e libertação. E quando for às 5 horas da tarde, teremos a segunda celebração, presidida pelo Padre Adeus. Este é o Santuário da Divina Misericórdia, nesta caminhada de testemunhar a misericórdia do Senhor para o mundo. O Senhor esteja convosco.
1: Ele está no meio de nós.
0: Desça sobre vós, sobre vossa casa, sobre vossa família, sobre este santuário. E que este dia seja acompanhado com esta bênção do Pai, Filho e Espírito Santo.
1: Amém.
0: Que a alegria do Senhor seja vossa força. Ide em paz, bom dia, e que o Senhor vos acompanhe.
1: Graças a Deus.
0: Nós cantamos para acolhermos a presença de Jesus no Santíssimo Sacramento.

irmãs, desde a sua mão, quando Ele é o centro da nossa vida, Ele é o centro da nossa família, Ele é o centro, Ele é a razão, Ele é a solução. E quando vamos ao encontro dEle, é a certeza de que nós não temos outro amigo maior e melhor do que Jesus. Quando Ele disse: vinde a mim, vós todos que estáis cansados, fadigados, que eu vos aliviareis. E quando vamos ao encontro do Senhor, nós não voltamos para nossa casa vazios, mas nós voltamos cheios dessa presença amável, querida, de nosso Senhor Jesus Cristo, que Ele nos conforta, nos consola, nos fortalece, nos orienta e sussurra em nossos ouvidos dizendo: coragem, eu venci o mundo, vocês também vencerão. E como o Senhor sempre realizou prodígios e milagres, também continua realizando nos tempos de hoje, porque Jesus é o mesmo de ontem, de hoje e de sempre. Ele está presente em tantos lugares e nós somos sabedores disso. Por isso que nós, quando estamos diante da presença dEle no Santíssimo Sacramento da Eucaristia, ou quando vamos ao sacrário de nossas igrejas, em nossas comunidades, enfim, quando estamos nesta companhia do nosso amado, que coisa tão maravilhosa, que encontro tão feliz, e como nós somos abastecidos com tantas bênçãos e chuvas de graças. Por isso a gente reza por nós, rezamos por aqueles que pedem as nossas orações, rezamos pelos doentes, rezamos pela paz, pela conversão de todos os nossos pecadores, rezamos por toda a igreja, rezamos pelos nossos familiares, rezamos por esta obra da misericórdia, por esta área pastoral, pela diocese, pelo nosso Papa Leão, nosso Bispo José Luiz, por todos os sacerdotes, principalmente os sacerdotes idosos e doentes, os sacerdotes que estão em crises. Enfim, estamos sempre nos voltando a Jesus e trazendo tantas pessoas conosco e confiando a Ele a cura, a restauração, a libertação de tantos quantos ainda não se despertaram para o amado, para Jesus. Porque Ele disse: eu sou o caminho, a verdade e a vida. Ninguém vai ao Pai senão por mim. Por isso que a gente diz assim, com a nossa mão voltada para Jesus: meu Deus, eu creio, adoro, espero e amo-vos. Peço-vos perdão por aqueles que não creem, não adoram.

perdão por aqueles que não creem, não adoram, não esperam e não vos amam. Meu Deus, eu creio, adoro, espero e amo-vos. Peço-vos perdão por aqueles que não creem, não adoram, não esperam e não vos amam.

Construa a tua vida em nosso Senhor Jesus Cristo, porque a Ele toda honra, toda glória, todo o nosso louvor. Que esse dia seja de muitas bênçãos, chuvas de graça, sol de paz, e que o Senhor faça grandes realizações em vossa família, em vossa casa.

Só em ti, Senhor Jesus, encontramos descanso, encontramos a força, encontramos em ti, Senhor, esta força que nós necessitamos, Senhor. Obrigado, Senhor. Obrigado por tudo. Obrigado, Senhor, por mais este dia. Obrigado, Senhor, pela nossa peregrinação. Obrigado, Senhor.

também é o nosso coração, Senhor, que precisa desta de Ti, Senhor. Vem, Senhor, com a Tua fonte de graça, jorra, Senhor. Purifica das nossas imundícias, Senhor. Dá-nos um coração novo, um espírito renovado, Senhor. Tira esse coração de pedra, Senhor. Vem, Senhor, nos abastecer, Senhor, com esta água pura, Senhor, com esta água viva, Senhor. Que este coração, Senhor, seja restaurado, Senhor. Que este coração, Senhor, seja curado, Senhor, seja libertado, Senhor. Coloca, Senhor, um coração novo, Senhor, um espírito renovado, Senhor. Em Ti clamamos, Senhor, o Teu santo nome, Senhor. E

Só em Jesus você pode construir toda a sua vida, toda a sua existência, toda a sua família. Ele é a solução da tua casa, Ele é a solução da tua vida, Ele é a nossa cura, Ele é a nossa libertação. Tenha fé, confie, porque o Senhor não te desampara. O Senhor espera que você tenha fé e confiança no poder divino, porque Ele é o Senhor da vida. E Ele hoje quer te dar esta graça. Ele hoje quer te curar, quer te libertar. Ele hoje quer te restaurar, quer te dar um coração de carne, um coração novo.

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1: 7:15.

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2: Sendo Deus onipotente, não pôde dar mais. Sendo sapientíssimo, não soube dar mais. E sendo riquíssimo, não teve mais o que dar. Santo Agostinho.
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0: Louvado seja nosso Senhor Jesus Cristo.
1: Para sempre seja louvado.
0: Dia de adoração. Todo dia deve ser dia de adoração. Querido irmão, querida irmã, quando você entrar na sua capelinha, na igreja matriz, num templo católico, numa grande catedral, dirija-se ao sacrário. Olhe, mesmo lá de trás, e que seu olhar se dirija ao tabernáculo. Ali não tem imagem. As imagens, para nós católicos, nós temos veneração, porque nos lembra os santos e santas de Deus, mas são apenas imagens. No tabernáculo, no sacrário, não é imagem, é presença. Isto é meu corpo. Que palavra, não é? Ele nos amou tanto que quis permanecer conosco e instituiu a Eucaristia como esplendor da igreja, como sinal permanente do seu amor por todos nós. Adorar a Jesus no Santíssimo Sacramento é algo que encanta a alma e enche de paz do coração humano. Como nós precisamos formar adoradores e adoradoras. Como precisamos ter essa consciência de que, à medida que nos colocamos diante dele, que o procuramos, que o adoramos, que o escutamos, que nos esforçamos para praticar a sua palavra, toda a nossa vida se ilumina. Pode crer no que eu estou dizendo. Que pena que muitas pessoas, até que vão à missa, não procuram essa intimidade com ele no tabernáculo, na Eucaristia, no altar, nos irmãos. A Eucaristia nos leva para a missionariedade. Fortalecidos porque o recebemos, porque o adoramos, nos lançamos para levá-lo aos outros. E como é urgente, urgentíssima essa necessidade, visto que tanta gente não o conhece. Eu estou convicto, absolutamente convicto, de que se as pessoas conhecessem a Eucaristia, se conhecessem a Jesus pessoalmente, presente, misteriosamente, mas presença real ali, tudo seria diferente. Tudo seria realmente diferente. Nós nos tornaríamos hóstias vivas para os outros. Isto é, presença dele para os outros. Em casa, no trabalho, na política, na sociedade, no mundo. Quando a gente olha assim para o mundo, para a realidade das nossas famílias, das escolas, das universidades, não é? Dos organismos sociais, sindicatos, instituições, o mundo político, o mundo econômico, nós vemos uma ausência profunda, sentida, digo, da presença de Deus. Pelos comportamentos, pelas atitudes, pela indiferença, pelo comodismo, pelo egoísmo, pelas vaidades humanas. Quem tem Deus no seu coração, quem o recebe na comunhão eucarística, vai ser presença dele. Ele transformará nossa vida de tal forma que precisamos comungar como quem diz: vem a mim. Eu sou mendigo, tenho fome de tua presença. Enche-me de teu amor. Tira de mim as coisas que não te agradam. Eu vim a ti, Senhor, carente do teu amor. Sustenta-me. Leva-me pelos teus caminhos. não me deixes vacilar. Como precisamos participar da Eucaristia para nos mantermos de pé diante de um mundo materialista e ateu. O ateísmo é algo que sempre existiu, os que não creem. Mas, hoje, mais do que nunca, o materialismo ateu avança com as suas ideologias perversas, ou vocês não veem? Deboche da família, querem destruir a família. Nos Estados Unidos, essa semana, no estado de Massachusetts, foi proposto uma lei para se matar um feto até a 38ª semana. O feto é uma vida. O bebê já está plenamente formado. Aos que defendem a legalização do aborto a qualquer custo, defende abertamente, ou você não vê. Fica a pergunta. E então? Se é dado o direito de matar um inocente, não seria permitido também dar o direito de matar uma pessoa adulta, que é crime? Quem vive em Cristo não compactua com as ideias do mundo das trevas. Não compactua com as propostas e as insídias de Satanás. Porque até que ele volte será sempre uma luta tremenda entre o bem e o mal, entre a luz e as trevas. Por isso precisamos viver a nossa vida cristã integralmente. Não se pode ser cristão só em alguns momentos. Quem não está comigo está contra mim, diz o Senhor. Não podeis servir a Deus e ao demônio. Palavra dele. É claro. Pelos frutos conhecereis as árvores, disse ele. Sede santos, porque vosso Pai Celestial é santo. De que vale ao homem ganhar o mundo inteiro se perder sua alma? Quero dizer para vocês que o sacerdote, eu sacerdote, fico pensando e rezo, vendo milhões de pessoas se perdendo a troco de nada. Porque a vida não termina aqui. Há uma alma. Há uma proposta. Há uma justiça divina. E a justiça divina é a misericórdia, mas é implacável para quem nega, peca contra o Espírito Santo. O Senhor diz, esse pecado não será perdoado nem aqui, nem na eternidade. E pecar contra o Espírito Santo é negar a palavra encarnada, o Verbo encarnado, Jesus Cristo, Deus, Salvador do mundo. Meus irmãos, minhas irmãs, em tempos difíceis, precisamos nos fortalecer. E eu proponho e digo para vocês que as nossas armas já são conhecidas, porque elas nos foram apresentadas pelo próprio Jesus. A oração, o jejum, a prática da caridade. É preciso resistir. É preciso combater, como diz São Paulo, no bom combate. Pois quem perseverar até o fim.

escuta. Os que estão em casa, os que estão saindo para o trabalho, os que me escutam nas estradas, enchei-nos do vosso Espírito. Guardai-nos e livrai-nos de todo mal. Dai-nos a coragem dos mártires de ontem e de hoje. Dai-nos a bravura de vossos apóstolos. Dai-nos a humildade de vossos santos. Não permitais que sejamos dúbios, um pé na frente outro atrás, justificando o que é injustificável, defendendo aquilo que é contra a lei divina. Dai-nos, Senhor, sermos servos por amor. Queridos irmãos e irmãs, vamos continuar a nossa experiência, esse dia de adoração. O Santíssimo Sacramento está exposto aqui no santuário. E nós estamos dizendo: Jesus Eucarístico, tu és o meu paraíso.

0: E a você que nos escuta, saúdo com afeto. Você que está na estrada, Deus lhe proteja e lhe guie em segurança ao seu destino. Vocês que estão em casa, uma saudação ao povo de Deus, aos homens e mulheres do campo. Ah, como eu admiro a fé de vocês. Uma vez por mês, quando eu tenho missa, saio de casa. Não deixo de ir à missa. Quem dizia o venerável Frei Damião, eu ouvi muitas vezes ele dizer: um domingo sem a missa, ou quem não vai à missa porque não quer, se perde, dizia ele, e fica perto do inferno. Palavras de Frei Damião, eu ouvi muitas vezes. Sim, procurai o Senhor enquanto ele se deixa achar. É palavra de Deus. E ele se deixa achar agora. Pois depois pode não existir. Porque todo o tempo, você sabe, termina. Nós não temos garantia sobre o amanhã, o daqui a pouco. O que nós temos é o agora. Procurai o Senhor enquanto ele se deixa achar. Procurai-o agora e sereis abençoados e sereis muito mais felizes. Queridos irmãos e irmãs, uma saudação aos filhos e filhas da misericórdia que me escutam. Daqui a pouco vocês terão a nossa queridíssima filha espiritual Cândida pregando o Evangelho. Como nós precisamos de pregadores, como nós precisamos de voluntários nessa obra. Aqui agora estamos desde ontem com uma delegação de 50 pessoas de Brasília. Chegam peregrinos de todos os lugares. Venha ser voluntário nessa obra. Se inscreva no programa de voluntário, você diz o dia e a hora que você pode disponibilizar um pouquinho de tempo para servir ao Senhor. Pode fazê-lo através do nosso telefone 87-3822-7150. Eu disse
1: 87-3822-7150.
0: Voluntários, voluntários da paz, voluntários do reino dos céus, voluntários da misericórdia. Esse é o nome próprio. Você se inscreve, dá o seu nome, o endereço, o seu telefone, eu vou conversar pessoalmente com você, perguntar qual a função que você quer. Você vai dizer: eu quero ficar limpando os banheiros dia de domingo, de 8 às 9 horas. Que coisa bonita, que gesto bonito, né? É um trabalho difícil, mas humilde. Sim, eu já tive aqui pessoas com formação, até com cursos de pós-graduação, que quando vieram aqui disseram: eu quero servir a Jesus limpando os banheiros.

não se escolhe. A escolha é feita a partir do amor, da disposição, do desprendimento, da humildade. Eu quero ficar na recepção, como nós precisamos de pessoas para receber os peregrinos. Eu quero ser guia. Nós temos apenas 2 guias. Escute, às vezes eu tenho que fazer 1, 2 vezes a trilha, porque as pessoas precisam conhecer, vem de longe. E olha, a minha idade já não permite, eu tenho problemas de coluna, mas não vou ficar por causa disso parado. Nem que seja me arrastando, eu vou, porque o Senhor merece. Venha ser voluntário. Converse com a Giovana através do nosso telefone. Dê o seu nome, o seu número de telefone, eu entrarei em contato. Você vai dizer apenas o dia que você pode vir. Nos sextas, sábados e domingos. Nós temos transporte para trazer, para levar vocês de Arco Verde. Se você vem no seu carro, ainda melhor. Se você vem na sua moto, mas seja voluntário dessa obra. É muita gente que chega aqui, pessoas carentes, às vezes, de um afeto, de uma palavra. Precisamos de voluntários, psicólogos, psicanalistas, sim, homens de oração, mulheres de oração que possam escutar as pessoas, não é confissão. Que possam fazer a pastoral da escuta. Nós já temos um lugarzinho aqui reservado só para isso, mas falta pessoas. E nós somos 2 padres apenas aqui. E as filhas são enormes, todos os domingos procurando confissão. Padre Reginaldo, que sempre vem aqui, já nos seus 90 anos, agora vai passar uma temporada na sua terra, na Itália. Menos um padre. E as filhas só fazem crescer pedindo confissões. Mas quando eu digo venha ser voluntário, você vai assinar um documento dizendo o horário que você quer. Porque o voluntariado é uma coisa espontânea, onde você diz, eu quero servir a Deus. Eu quero servir das 8 às 10 horas, porque depois eu tenho um compromisso. 1 hora que você possa reservar para servir a Deus, aqui nesse santuário. Também você pode vir subir essa serra para passar aqui uns dias de oração. Em silêncio, você, nós temos um roteiro de um retiro pessoal, você e Deus. A gente dá o roteiro e você faz o caminho. Você faz o caminho. Dia de semana, quem quiser vir fazer, pode vir. Vai pagar só as refeições, viu? Não paga hospedagem. Dia de semana, de segunda até quarta-feira. Fim de semana, tudo aqui é cheio. Para a honra e glória de Deus. Agora, eu quero oferecer a vocês uma música que eu gosto muito, você já sabe qual é. Mística Sublime. Essa música me toca porque ela tem todos os conteúdos teológicos, todos os conteúdos de uma catequese eucarística. Eu e tu, já não somos 2, somos 1. É, na comunhão se estabelece esse milagre. Ele em nós, nós nele. E a vida no Espírito. Escute a música.

Agora nós dois somos um. Que alegria, né? Quando na missa eu posso dizer, tu estás em mim e eu em ti. Que prazer, você pode fazer essa experiência. Sábado nós vamos fazê-la em Alagoinha. Convidamos todos os jovens que possam estar em Alagoinha a partir de 1 hora da tarde, 1 tarde com Jesus, o profetiza jovem. E poderemos dizer, agora, nós dois somos um. Tu em mim e eu em ti. Também, essa música já nos prepara porque ela será cantada aqui na Jornada Eucarística Jovem, nos dias 16, 17 e 18 de outubro. Um grande movimento eucarístico para a juventude de todo o estado de Pernambuco. É lançar as redes, incansavelmente. Ajude-nos a evangelizar. Com a sua oração, com a sua oferta para essa grande jornada da juventude, quando estiver mais perto, nós vamos pedir alimentos, porque os jovens não vão pagar hospedagem. Nós precisamos alimentar na sexta-feira 3 mil jovens, dar o almoço. Vamos pedir colaborações, vamos pedir ajudas. Nunca faltou, e quem deu sabe que os olhos de Deus está sobre você, meu filho. Pois é, vamos pedir para os que vão ficar acampados aqui. São 400 jovens, conseguimos, através do ministro da Defesa, Dr. José Múcio, as barracas para esse grande acampamento. Foi uma graça divina, barracas do Exército, para que esses jovens possam ficar acampados. 2 acampamentos, um para as moças, outro para os rapazes. Sim, e com os anjos da guarda, que nós vamos convocar os voluntários para passar todo o tempo ajudando, orientando, acompanhando esses jovens de plantão nos acampamentos. Vão passar a noite acordados rezando enquanto eles dormem, se é que vão dormir. Mas é a beleza da juventude na sua força, né? Da adolescência. Cuidar desses meninos e meninas para que eles sejam de Deus. Quantos, ao longo desses anos, conheceram Deus através desses movimentos? Quantos se tornaram padres? Posso dizer nomes. Quantos se tornaram bispos? Pelo menos 3. Eu conheço o nome e eles sabem, eles testemunham desses movimentos quando eu era pároco em Arco Verde. Foram grandes os congressos eucarísticos que marcaram a vida dos jovens daquela época, hoje adultos, e que estão aí servindo a sociedade de diferentes modos. Queridos irmãos e irmãs, e no dia 27 de setembro, um grande encontro aqui, interestadual dos homens do Terço. Imagina, com esse cântico, nós vamos acolher centenas e centenas de homens do Terço. Você conhece os coordenadores dos homens do Terço? Convide-os, porque terá um momento ímpar, único. O céu vai se rejubilar e o inferno vai tremer de medo, porque terço na mão, inimigo no chão.

0: É, no santuário de Mãe Rainha, Nossa Senhora de Chester. No mundo inteiro, é uma força da nossa igreja. É o Espírito Santo movendo corações, convertendo homens, convertendo famílias. Vamos fazer no dia 27 um grande, grandiosíssimo encontro para honra e glória de Jesus, pelas mãos imaculadas de sua mãe, nossa mãe, a Virgem Maria. Vocês podem entrar em contato com o coordenador aqui do Terço dos Homens aqui do Santuário, que é o nosso queridíssimo Duda, através do telefone. Anote aí, entre em contato com ele, diga quantas pessoas você vai trazer, porque nós queremos facilitar o máximo, para que vocês possam vir e testemunhar a fé. O telefone do Duda, coordenador desse evento, é
1: 87 99 133 1739.
0: Vamos repetir:
1: 87 99 133 1739.
0: Queridos irmãos e irmãs, já estamos chegando ao final do programa. Quero agradecer e lembrar que juntos vamos fazer mais um Natal Vida e Luz. Depois de tanto silêncio, reflexões, porque é dificílimo fazer uma festa daquele porte. Não temos recursos, eu estou dizendo a verdade. Mas nunca nos faltou a ajuda de Deus através de tantas pessoas. Nós vamos fazer a campanha da caixinha do pisca. Cada um vai dar uma caixinha de pisca, que não é tão caro, para iluminar todo esse mundão aqui dessa serra. E no brilho da luz, brilhe a nossa fé. No brilho da luz, brilhe o nosso amor por Jesus Menino. O tema do nosso Natal é Menino Deus, Menino Meu. E nós temos a nossa rifa, que já está sendo vendida ao preço de R$10, com dois prêmios. Um terreno aqui bem ao lado do Rincão da Misericórdia, 20x8, que foi a oferta do nosso queridíssimo prego, e R$5.000 em espécie. Pegue o seu talãozinho na nossa rádio, aí no centro da cidade, telefone para nós mandaremos o talão para você. Vamos mandar para todos os filhos da misericórdia, porque é tempo de lançar as redes. Faremos uma festa bonita em honra do Menino Deus, Menino Meu. E quantas pessoas serão tocadas? Uma festa diferente, um Natal diferente de todos os natais do mundo. Eu estou dizendo uma verdade, e você pode conferir. Diferente de todos os natais do mundo, porque aqui tudo é feito exclusivamente para Ele. Músicas, danças, repentistas, violeiros, reisado, pastoril, expressões culturais e a convivência das pessoas. Venha de 19 a 27 de dezembro. Agora, consagremos-nos a Nossa Senhora.

Ó minha senhora e também minha mãe, eu me ofereço inteiramente toda a vós, em prova de minha devoção, eu hoje vos dou o meu coração. Consagro a vós os meus olhos, meus ouvidos, minha boca, tudo o que eu sou, desejo que a vós pertença, incomparável mãe. Guardai-me e defendei-me como coisa e propriedade vossa.

0: Fique conosco. Que a bênção de Deus desça sobre você, sobre sua família, lhe seja fonte de saúde e paz. Em nome do Pai, do Filho e do Espírito Santo. Amém. Hoje eu não vou fazer atendimento, pelo menos até meio-dia. Tenho de fazer uma endoscopia, mas se estiver bem à tarde, já começo a atender. 5 horas, celebro a missa para vocês. Fiquem em paz, permaneçamos unidos no amor de Cristo.
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dia, minha gente. Programa Tempo da Misericórdia no ar, aqui na sua, na minha, na nossa rádio Agnus Dei FM 106.7. A rádio diferenciada, a rádio católica, a rádio que só dá notícia boa. Na comunicação, Cândida Guimarães. Nessa quinta-feira eucarística, quinta-feira especial. E o programa Tempo da Misericórdia começa com uma reflexão. Nós vivemos tempos difíceis, é bem verdade. E para todo lado, presenciamos os valores morais sendo jogados no lixo. Assistimos calados tanta inversão de valores. E os escândalos estouram para todo lado. Sim, escândalos. Escândalos de comportamento que levam os outros a pecar também. No Catecismo da Igreja Católica, no número 2284, diz assim sobre o escândalo. O escândalo é a atitude ou o comportamento que leva outrem a praticar o mal. Aquele que escandaliza torna-se o tentador do próximo, atenta contra a virtude e a retidão. Pode arrastar o seu irmão para a morte espiritual. O escândalo constitui uma falta grave se por ação ou omissão conduzir deliberadamente o outro a uma falta grave. E o catecismo, minha gente, continua no número 2285 a tratar desse assunto. Esse assunto recorrente nos dias de hoje, onde muitos acham normal os escândalos, escândalos de todo tipo. Mas o catecismo vai dizer assim: o escândalo se reveste de uma gravidade particular em virtude da autoridade dos que o causam ou da fraqueza dos que o sofrem. Vou repetir. O escândalo se reveste de uma gravidade particular em virtude da autoridade dos que o causam ou da fraqueza dos que o sofrem. Foi o escândalo, minha gente, que inspirou Jesus a dizer, está lá em Mateus capítulo 18, versículo 6, Jesus disse assim: caso alguém escandalize um destes pequeninos, melhor será que lhe pendurem no pescoço uma pesada mó e seja precipitado nas profundezas do mar. O catecismo continua dizendo: o escândalo é grave quando é dado por aqueles que, por natureza ou por função, devem ensinar e educar os outros. Jesus censura os escribas e os fariseus, comparando-os a lobos disfarçados de cordeiros. Você ouviu, né? O próprio Jesus censura os escribas e os fariseus, comparando-os a lobos disfarçados de cordeiros. Em Lucas, no capítulo 17, versículo 1, nós lemos assim: é inevitável que haja escândalos, mas ai daquele que os causar. Por isso, minha gente, nós precisamos estar atentos para não sermos causa de escândalo para o outro. Precisamos vigiar nossas ações, nossas palavras, nossos comportamentos. Dentro das nossas possibilidades,
dar bons conselhos a quem de nós se aproxima, principalmente aos jovens, exortando-os a seguir o caminho de Jesus, evitando atalhos. Os atalhos são tão atraentes, porém, escondem seus perigos. Para não perdermos nossos valores, precisamos praticar as virtudes e nos afastar de toda vereda que nos seduz. Sim, o mundo nos seduz. E é muito fácil se encantar com suas propostas. E quando caímos nas suas armadilhas, perdemos até a capacidade de identificar os escândalos. Tudo nos vai parecer normal. Os antigos diziam que existe um demônio cujo nome é o que é que tem. Ou seja, o que é que tem de mais? O que é que tem fazer? Todo mundo está fazendo. É, minha gente, é que hoje o mundo oferece caminhos demais. Como diz a letra da música que vou colocar agora. Escute com atenção.

Entregue seu caminho a Deus, e a melhor maneira é rezando. Então diga comigo em nome do Pai, e do Filho, e do Espírito Santo. Amém. Agora reze, reze com fé a oração Alma de Cristo, uma oração de Santo Inácio de Loyola, que a gente adotou como a oração do programa Tempo da Misericórdia. Alma de Cristo, santificai-me. Corpo de Cristo, salvai-me. Sangue de Cristo, inebriai-me. Água do lado de Cristo, lavai-me. Paixão de Cristo, confortai-me. Ó bom Jesus, ouvi-me. Dentro das vossas chagas, escondei-me. Não permitais que eu me separe de vós. Do espírito maligno, defendei-me. Na hora da minha morte, chamai-me e mandai-me ir para vós, para que com os vossos santos vos louve por todos os séculos dos séculos. Amém. Como faziam os santos quando ainda estavam aqui na terra, eles louvavam, eles agradeciam. A irmã Faustina fala no seu diário sobre um hino de louvor, um hino belíssimo. Está na mensagem 320. Eu vou ler para você. Caderno primeiro, o primeiro caderno que ela escreveu. Mensagem 320 para você que tem o diário. E para você que não tem, escute com atenção. Jesus deu-me a conhecer como lhe é agradável a oração reparadora, dizendo-me: a oração da alma humilde e amante desarma a ira de meu Pai e alcança um mar de bênçãos. São palavras do próprio Jesus, vou repetir, viu? A oração da alma humilde e amante desarma a ira de meu Pai e alcança um mar de bênçãos. E a irmã Faustina continua escrevendo no seu diário. Terminada a adoração, na metade do caminho para o quarto, fui cercada por uma multidão de cães negros e grandes, que pulavam e uivavam, querendo despedaçar-me. Percebi que não se tratava de cães, mas de demônios. Um deles disse com raiva: por nos teres arrebatado esta noite tantas almas, te faremos em pedaços. Eu respondi: se essa for a vontade de Deus misericordiosíssimo, podem despedaçar-me, pois eu o mereci com justiça, porque sou a mais miserável dos pecadores. E Deus, sempre santo, justo e infinitamente misericordioso. A essas palavras, os demônios responderam todos juntos: fujamos, porque ela não está sozinha, mas com ela está o Onipotente. E desapareceram do meu caminho como o pó, como o ruído da estrada. E eu, tranquila, terminando o Te Deum, ia para a cela refletindo sobre a infinita e incomensurável misericórdia de Deus. A gente está falando aqui de uma freira polonesa. Ela morreu em 1938, em outubro de 1938. E ela deixou escrito 6 cadernos que foram compilados e hoje são conhecidos como esse livro, Diário de Santa Faustina. Nessa mensagem de hoje, ela fala sobre esse hino, hino de louvor. O nome do hino é Te Deum, em latim, que quer dizer a ti, ó Deus. E esse hino vai, em cada frase,
mostrando Deus Criador e vai louvando por tudo que Deus fez. Ou seja, quando a irmã Faustina se deparou com aqueles demônios, ela estava recitando esse hino de louvor. E quando eles desistiram de perturbá-la, ela deu continuidade e se dirigiu à cela, ou seja, ao quarto dela, refletindo sobre a infinita e incomensurável misericórdia de Deus. Vamos de música, minha gente, uma música que vai falar sobre esse Deus de misericórdia.

Essa música é um verdadeiro roteiro de como viver sem se contaminar com os escândalos do mundo. Minha gente, cada um de nós precisa vigiar e orar. Cada um de nós precisa se aproximar desse Deus, esse Deus que se deixa encontrar. Eu vou chamar um brevíssimo intervalo, mas eu peço a você que não desligue, porque a Rádio Agnus Dei FM, até nos intervalos, ela evangeliza.

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1: 8h23.
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Estamos de volta, minha gente, aqui na Rádio Agnus Dei FM 106.7, na comunicação eu, Cândida Guimarães, fazendo o programa Tempo da Misericórdia. Esse programa que fala do maior atributo de Deus, que é a sua misericórdia. Nós já tivemos o primeiro bloco do programa, onde nos revestimos do poder da Santíssima Trindade, rezamos a oração Alma de Cristo e tivemos aquele momentinho da comunhão dos santos, onde eu partilho um trechinho do diário de Santa Faustina. E agora, nesse segundo momento, nós fazemos o nosso estudo bíblico, um estudo de graça, promovido pela Rádio Agnus Dei FM. E a gente usa um método muito simples, que é a Bíblia no meu dia a dia. Um método criado pelo Monsenhor Jonas Habib, fundador da comunidade Canção Nova. E nesse método, o Padre Jonas nos ensina que a primeira ação para bem entender, para bem estudar a palavra de Deus, é exatamente pedir ajuda ao Espírito Santo. E nós o fazemos através de música.

E com a ajuda do Espírito Santo, vamos dar início ao nosso estudo bíblico, que hoje está no Evangelho de Jesus Cristo segundo Lucas, capítulo 9, versículos do 1 ao 22. Eu vou ler e você presta atenção. Se você pode, você toma a Bíblia nas suas mãos e acompanha a leitura. Mas se por algum motivo você está dirigindo, trabalhando ou no momento não está com a Bíblia, você pode escutar com atenção e fazer o seu estudo bíblico daí de onde você está. Jesus convocou os 12 e deu-lhes poder e autoridade para expulsar toda espécie de demônios e curar doenças. Enviou-os a proclamar o reino de Deus e a curar os enfermos. E disse-lhes: não leveis nada pelo caminho, nem cajado, nem sacola, nem pão, nem dinheiro, nem duas túnicas. Na casa onde entrardes, ali permanecei até vossa partida. Quanto aos que não vos receberem, saí daquela cidade e sacudi a poeira dos vossos pés em testemunho contra eles. Os discípulos então partiram e percorriam os povoados, anunciando o evangelho e fazendo curas por toda parte. Herodes, o tetrarca, ouvira falar de tudo o que estava acontecendo e ficou perplexo, porque alguns diziam que João Batista havia ressurgido dentre os mortos. Outros diziam que Elias havia aparecido. Outros ainda que um dos antigos profetas havia ressuscitado. Então Herodes disse: a João Batista mandei cortar a cabeça. Quem será então este de quem ouço contar estas coisas? E procurava vê-lo. Ao voltarem, os apóstolos contaram a Jesus tudo o que haviam feito. Ele os tomou consigo e, ficando só com eles, retirou-se em direção à cidade chamada Betsaida. As multidões souberam disso e o seguiram. Ele as acolheu e falava-lhes sobre o reino de Deus e curava os que necessitavam de cura. Quando o dia começou a declinar, os 12 se aproximaram de Jesus e disseram: despede a multidão para que possam ir aos povoados e campos vizinhos procurar hospedagem e comida, pois estamos num lugar deserto. Jesus, porém, disse: vós mesmos dai-lhes de comer. Eles responderam: só temos 5 pães e 2 peixes, a não ser que nós mesmos compremos comida para todo esse povo. Eram uns 5.000 homens. Jesus então disse aos discípulos: fazei-os sentar-se em grupos de 50. Os discípulos assim fizeram. Os discípulos assim fizeram. E

discípulos estavam com ele. Então perguntou-lhes: quem dizem as multidões que eu sou? Eles responderam: uns dizem que és João Batista, outros Elias, outros que alguns dos antigos profetas ressuscitou. Jesus, porém, perguntou: e vós, quem dizeis que eu sou? Pedro respondeu: o Cristo de Deus. Jesus, porém, os advertiu expressamente para que não dissessem isso a ninguém, e acrescentou: o Filho do Homem deve sofrer muito, ser rejeitado pelos anciãos, pelos sumos sacerdotes e pelos escribas, ser morto e ao terceiro dia ressuscitar. Minha gente, essa é uma palavra que nos salva. Nós precisamos dar sempre glória a Deus por ela. E agora vamos aplicar o método, extraindo do texto lido as promessas, as ordens e os princípios eternos. Claro que aqui eu sempre trago um exemplo de cada item, mas não impede que você anote ou grife outras promessas, outras ordens, outros princípios eternos que você encontrar no texto. Primeiro item, promessa, está no versículo 22, esse último versículo que eu li, onde Jesus diz: o Filho do Homem, ou seja, ele próprio, deve sofrer muito, ser rejeitado pelos anciãos, pelos sumos sacerdotes e pelos escribas, ser morto e ao terceiro dia ressuscitar. Minha gente, é uma promessa que já se cumpriu em Jesus, que já veio em carne, já viveu aqui entre os homens, já morreu morte de cruz e já ressuscitou. Mas é uma promessa de ressurreição também para você e para mim, porque essa promessa ecoa até hoje em cada um de nós. Através dela, nós temos a certeza que Jesus está vivo. E Jesus disse que ele era o caminho. E se o caminho de Jesus foi viver, morrer e ressuscitar, o nosso caminho, nós que o seguimos, também será esse. Estamos vivendo, iremos morrer e iremos ressuscitar. Creia, creia nessa promessa de ressurreição. Segundo item, ordem, está no versículo 3. Onde Jesus diz assim para eles: não leveis nada pelo caminho, nem cajado, nem sacola, nem pão, nem dinheiro, nem duas túnicas. Essa ordem dada aos 12 traz o ensinamento de Jesus sobre a confiança na providência de Deus. Jesus hoje nos mostra que na nossa caminhada precisamos nos abandonar nele, pois ele proverá o necessário. Terceiro item, princípio eterno, está no versículo 20. Um princípio eterno proclamado por Pedro quando respondeu à pergunta de Jesus. Pedro disse: tu és o Cristo de Deus. E hoje Jesus pergunta para você e para mim: e vós, quem dizeis que eu sou? Qual é a sua resposta?

Jesus espera a nossa resposta e não podemos titubear. Jesus é o nosso Senhor, é o nosso Rei, nosso amigo, nossa história de amor. Jesus é o Cristo, Filho de Deus vivo. Jesus é o nosso Senhor, Ele é o nosso Deus. E nessa certeza de que nós não estamos sozinhos, nessa certeza de que Jesus não é homem para prometer e não cumprir, nessa certeza de que as promessas de Jesus se cumprem, nós vamos terminar o nosso programa, o programa Tempo da Misericórdia, com a nossa fé fortificada e fortalecida nesse Deus que se faz misericórdia, nesse Deus que se deixa encontrar. Minha gente, o programa Tempo da Misericórdia terminou, mas a programação continua durante toda a quinta-feira eucarística. Por isso, eu peço a você, não desligue a rádio, permaneça conosco e diga assim comigo para terminar. Não há poder maior do que o poder da Santíssima Trindade. E é com esse poder que nós nos revestimos em nome do Pai, e do Filho, e do Espírito Santo. Amém.

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1: 8h48.
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1: 9 horas.
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1: 9:21.
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1: 9:43.
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3: Nós não saberíamos dar maior alegria ao nosso inimigo, o demônio, do que afastando-nos de Jesus, o qual lhe tira o poder que ele tem sobre nós. São Felipe Neri.
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1: 9h57.
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5: 10 horas.
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0: Olá, louvado seja nosso Senhor Jesus Cristo.
1: Para sempre seja louvado.
0: Faz tempo que a gente não podia transmitir para vocês as nossas reflexões nestas quintas-feiras eucarísticas. Infelizmente, precisava me submeter a uma cirurgia. Aconteceu isso no mês de janeiro. Depois também tinha um abalo na voz muito forte por causa desta cirurgia da intubação. Mas agora decidimos que, mesmo com a voz meio embargada, vou continuar este programa na Quinta Eucarística toda semana. Então, se vocês estavam com paciência e esperavam para nós nos encontrarmos novamente através da Agnus Dei, eu estou aqui para dar a continuidade nossa reflexão do Evangelho do dia que cada missa a Igreja nos apresenta para reflexão, como também nas quintas-feiras sempre tem um Evangelho que vale a pena destrinchar e assimilar. Então, vamos de novo com este nosso esquema da leitura orante. E o primeiro ponto da leitura orante é a leitura. Precisava conhecer o texto que queremos refletir. Hoje nós temos Evangelho de Mateus, capítulo 22, versículo 1 a 14. Mateus 22, 1 a 14. Então, o primeiro passo é a leitura. Peço que vamos agora escutar esta leitura e, se você tem a Bíblia por perto, procura o texto para acompanhar. Mateus 22, 1 a 14. Naquele tempo, Jesus voltou a falar em parábolas aos sumos sacerdotes e aos anciões do povo, dizendo: o reino dos céus é como a história do rei que preparou a festa de casamento do seu filho e mandou os seus empregados para chamar os convidados para a festa, mas estes não queriam vir. O rei mandou outros empregados, dizendo: dizei aos convidados: já preparei o banquete, os bois e os animais cevados já foram abatidos e tudo está pronto. Vinde para a festa. Mas os convidados não deram a menor atenção. Um foi para o seu campo, outro para os seus negócios, outros agarraram os empregados, bateram neles e os mataram. O rei ficou indignado e mandou suas tropas para matar aqueles assassinos e incendiar a cidade deles. Em seguida, o rei disse aos empregados: a festa de casamento está pronta, mas os convidados não foram dignos dela. Portanto, ide até as encruzilhadas dos caminhos e convidai para a festa todos os que encontrardes. Então os empregados saíram pelos caminhos e reuniram todos os que encontraram, maus e bons. E a sala da festa ficou cheia de convidados. Quando o rei entrou para ver os convidados, observou ali um homem que não estava usando traje de festa e perguntou-lhe: amigo, como entraste aqui sem o traje de festa? Mas homem nada respondeu. Então o rei disse aos que serviam: amarrai os pés e as mãos deste homem e jogai-o fora na escuridão. Ali haverá choro e ranger de dentes, porque muitos são chamados e poucos são escolhidos. Este é o texto do Evangelho que a Igreja nos apresenta na liturgia e que nós agora queremos refletir conforme nosso esquema de leitura orante. O primeiro ponto da leitura orante fala que depois da leitura devemos procurar resposta nesta pergunta: o que texto diz em si? Não queremos ainda ver o que ele fará para nós, mas primeiro, o que ele apresenta, entrar na profundidade do texto, ver o contexto e tudo isso o que envolve este texto hoje apresentado, para que ele ganhe mais compreensão da nossa parte. Fazendo isso, vamos escutar a música.

0: Então, o que o texto diz em si? Vamos tentar ver com maior profundidade o que este texto quer nos apresentar. Em primeiro lugar, Jesus fala sobre a parábola, quer dizer, conta alguma história que, na verdade, deve ajudar aos ouvintes a entender algo do importante assunto que Jesus quer apresentar. Então, Jesus fala sobre um banquete de casamento. Dirige esta parábola para certas pessoas, aqui denominados como sumos sacerdotes e anciões do povo. Sumos sacerdotes, anciões do povo, eles foram, de certa maneira, responsáveis para manter a verdadeira fé do povo de Israel, para continuar ajudando a eles a entender quem é Deus, o que espera de nós, o que exige de nós, e também para cumprir corretamente os mandamentos da lei de Deus. Então, ele disse que são convidados certas pessoas para este banquete. Este banquete foi convidado, foram convidados ao povo de Israel, as pessoas que tinham, de certa maneira, capacidade de compreender, pelo menos deviam compreender, quem é o Senhor e o que Ele espera e o que Ele prepara para nós. Banquete, quer dizer, uma festa, algo muito gostoso, cheio de felicidade para o povo de Israel. Mas o que aconteceu? Os convidados, quer dizer, o povo de Israel, está se esquivando, não queriam vir. E até Jesus nos apresenta o que para eles foi mais importante: ir para a roça, o campo, outro para seu negócio, e outros até bateram para os empregados e mataram ele. Podemos ver, né, já de longe, como isso é muito importante para nós podermos aplicar isso para nós. Agora, o rei, quer dizer Deus, envia os empregados para os que foram convidados. Quem são estes empregados? Como é que podemos entender? Eu vejo que estes empregados, na parábola do Senhor, são os profetas que ele envia para o povo de Israel, para que eles sejam sacudidos na sua consciência e realmente aceitam o convite do rei Deus para estar sempre em comunhão com ele e também possam responder positivamente ao seu convite. E isso não aconteceu. E Jesus, enfim, fala que o rei manda os empregados, os novos empregados, novos profetas, para sair para as encruzilhadas e convidar todos. Até o texto nos disse maus e bons. Porque maus são convidados para se converter, para, embora que fizeram vida muito errada, se convertam. Porque somente quem tem traje de festa pode entrar no banquete festivo do Rei Deus. Mas acontece que o texto nos diz também que alguém queria entrar neste banquete, banquete celestial, banquete que Deus preparou para nós, alguém sem traje de festa. É possível? O texto hoje apresentado é muito claro. É impossível. Como você entrou aqui sem traje de festa, sem coração puro, sem graça santificante dentro de teu interior? Amarrai-o e jogai-o fora na escuridão. Para entrar no banquete de festa, para entrar em união íntima com Deus, precisa ter a alma preparada. Mas isso já vamos refletir no segundo ponto da nossa leitura orante, que é a meditação, aonde queremos ver o que texto diz para mim, o que eu vejo que o texto tocou para mim e, quem sabe, me exige para eu melhoro, para eu possa me converter. Aonde você está me escutando, se você ter uma própria interpretação deste primeiro ponto, pode ligar conosco, né? Para que a gente assim possa também ter um diálogo que é muito importante para todos nós, para mim e para os ouvintes.
1: Isso mesmo, Dom. Eu vou estar deixando aqui nosso WhatsApp, caso alguém queira tirar alguma dúvida com o senhor. Nosso WhatsApp é o 87991285594. Repetindo, 87991285594.
0: Então, trabalhando este segundo ponto, o que texto diz para mim, vamos escutar a música.

0: Então, segundo ponto, meditação, o que texto diz para mim? Eu vejo que poderíamos apontar aqui duas coisas. Não queriam vir os convidados, então convidai a todos. O que quer dizer não queriam vir? O que quer dizer convidai a todos? Veja bem, na verdade, quando nós recebemos o batismo, recebemos convite de Deus, através da Igreja, para que possamos estar nesta íntima união com Deus, com Jesus. Mas, ao decorrer da vida, passando os anos, as outras coisas começam a ganhar importância na nossa vida. E, na verdade, muito pouco lembramos ou até esquecemos que nós somos batizados, que nós somos família de Deus, que nós somos convidados, que devemos insistir para a nossa comunhão e união com Deus. Muitas vezes não queremos aceitar este negócio ou esquecemos absolutamente, jogamos como se fosse bem no esquecimento, porque tem outras coisas que ganham importância na nossa vida. Como no Evangelho de hoje, uns passam para campo, outros para seus negócios, e assim muitas vezes acontece na nossa vida. Outras coisas ganham importância, ganham primeiro lugar, e as coisas de Deus, as coisas de nossa união com Deus, que é tão importante, não só para esta vida, mas para toda a eternidade, eles são esquecidos. Até posso dizer que esta manifestação de esquecimento de Deus com maior frequência se manifesta na participação da Eucaristia. Porque a Eucaristia, aqui na Terra, é, na verdade, é um banquete que Deus preparou para nós, este banquete de preciosos alimentos do corpo e sangue de Cristo. E eu vou lançar uma tese que quem não participa da Eucaristia, no banquete eucarístico aqui na Terra, não participará no banquete eterno lá junto no céu com Jesus, com os santos, com os anjos. Isso é um sinal, no meu ver, que eu, estando aqui ainda na Terra, quero continuar a minha união com Deus, que se manifesta da forma muito mais evidente quando a Eucaristia é dada pelo próprio Jesus como antecipação do banquete eucarístico, do banquete celestial, que nós estamos, na verdade, convidados. Então, o que disse para mim este texto? Eu sou convidado pelo batismo para participar no banquete eucarístico que Jesus, que Deus Rei, preparou para mim aqui na Terra. Será que eu não vou me esquivar da participação deste banquete, porque muitos não queriam vir, tinham outros negócios, outras coisas importantes para fazer na vida, e a Eucaristia, este banquete terrestre aqui preparado para nós, não ganhou para eles devida importância. Outras coisas ganharam o primeiro lugar na vida. Será que isso realmente está acontecendo na minha vida? Como seria importante colocar esta traje de festa que Deus Rei exige de mim e entro neste banquete eucarístico aqui na Terra para, na hora certa, na hora que Deus indicar, possa entrar no banquete celestial na eternidade. Você quer falar alguma coisa para nós? Liga para o WhatsApp que nós temos aqui e queremos também ouvir o que você tem a dizer sobre isso.
1: Nosso WhatsApp novamente é 87991285594. E já tem aqui algumas mensagens, viu? Se não quiser, a gente já pode. Então, vamos lá, vamos ouvir.
2: Bom dia, Dom Eduardo. Graças a Deus o senhor voltou. Espero que esteja muito bem de saúde. Estava com muita saudade de ouvir a sua voz, o seu programa na rádio. Estava morrendo de saudade das suas reflexões, dos seus ensinamentos que a gente só aprende. Viu? Que Deus lhe dê muita saúde e muitos anos de vida. Graças a Deus. Fiquei radiante hoje de alegria quando ouvi a sua voz. Que Deus abençoe o senhor e ilumine cada dia mais com muita saúde. Um abraço.
0: Obrigado, viu? Eu também fiquei com saudade, viu? Mas já estou aqui.
3: Bom dia, mais? Dom Eduardo. Eu sou Eunice aqui de Isabeleiro. Estava com saudade do seu programa. Que Jesus lhe abençoe, Jesus dê sua saúde. E tudo de bom na sua vida. Que abençoe todos nós. Eu já me confessei com o senhor. Que Jesus lhe abençoe, nosso pastor.
0: Obrigado, viu?
3: Saúde e paz para todos.
0: Deus te dá mais.
1: Temos mais uma participação aqui, viu, Dom?
0: Diga.
1: Vamos ouvir.
4: Bom dia, Dom Eduardo, sua bênção. Que a paz do senhor esteja com vocês aí da rádio. Que bom, que alegria, viu, ter o senhor de volta com esta catequese, né, tão importante, que tanto nos faz bem. Olha, Dom, eu mais ou menos entendo assim, levando para o tempo de hoje, não é? Que a Igreja de Jesus Cristo convida a todos, não é? Para que participem do banquete do Senhor, não é? Que é a Eucaristia. E às vezes, não sei se é por conta de trabalho, de luta, do dia a dia, poucos vão, não é? É aquela história. São muitos os convidados e poucos é aqueles que vão. E também levando para a traje, não é, de festa, eu acredito que é assim, não é? Não sei, que às vezes tem tantos que vai de qualquer jeito, não é? E a Igreja não exige luxo, não exige tanta riqueza, né? Mas existe traje simples, mas que seja adequado para a Igreja, não é? Para ir ao banquete do Senhor. Não podemos ir de qualquer jeito. Aí eu não sei, mas ao menos eu acho que é isso, que eu entendi. Oi, sua bênção, e que Deus continue lhe curando cada vez mais. Tchau, um abraço, Maria do Rosário, São Bento do Una.
0: Obrigado, viu? Você fez uma reflexão muito apropriada e ligada ao contexto de hoje. Mas veja, quando falamos de traje de festa, Jesus aqui fala, claro, isso na parábola, mas não devemos pensar só numa roupa, né? Num vestimento. Aqui a traje de festa devemos entender como algo interior, né? A pessoa até pode ficar com um traje muito surrado, muito feio, né? Muito inadequado assim, olhando do lado humano. Mas se a pessoa tem interior bem limpo, bem adequado, com certeza ele vai ser aceito, né? Na banquete eucarístico aqui na terra, para depois no banquete celestial lá na eternidade. Mas claro, também com certeza devemos nos olhar para a vestimenta exterior, para a roupa que nós usamos. porque infelizmente no tempo de hoje, no tempo atual, a gente percebe como muitas pessoas chegam na igreja, na Eucaristia, absolutamente despreparados exteriormente, até pela roupa, para participar na Eucaristia, né? Com short, com tomara que cai, né? E assim por diante, que a gente até fica duvidando, será que a pessoa chegou para a missa ou chegou para a praia, né? Mas tudo bem, né? Vamos então para frente, tá, João Pedro? A terceira parte da nossa leitura orante é a oração. Deus falou para nós quando lemos a palavra de Deus. Ele nos deu entender na profundidade do texto e depois também descobrimos na meditação quais palavras, o que este texto quer dizer para mim. Então agora vamos formular uma oração para que nós podemos falar para Deus. Quando lemos a leitura, a Sagrada Família, Deus fala para nós. Na oração, nós falamos para Deus. O que você queria dizer para Deus na base destas palavras hoje refletidas? Pensa bem quando vamos ouvir a música.

Estamos no terceiro passo da leitura orante, onde queremos formular uma oração para Deus, baseado nas palavras dele hoje para mim apresentadas. Deus tem preparado para nós um banquete. O banquete aqui na Terra, que nós chamamos banquete eucarístico, que é a antecipação do banquete celestial que ele tem preparado para o céu, aonde quer todos nós ao redor da sua mesa. Eu formulei uma oração muito curta daquele jeito. Senhor, reconheço que estou convidado para o banquete da festa. Festa eucarística aqui na Terra. E reconheço que várias tentações me querem tirar da participação deste banquete. Eu te peço, me ajude para que nunca coloque outras coisas, outras preocupações, outras coisas que podia achar importantes além da participação da Eucaristia. Que a Eucaristia, de maneira além da participação da Eucaristia, que a Eucaristia

0: Vamos, diga, então.
1: Vamos ouvir.
2: Dia, Dom Eduardo. Muito bom dia para o senhor, para quem faz essa rádio maravilhosa. Que prazer ter o senhor de volta, para que nós ouvimos nossos seus ensinamentos. É muito propício essas palavras, doutor Eduardo, padre. Dom Eduardo, desculpa, Dom Eduardo. Então, entendi que nesse, né, no contexto desta palavra, Jesus nos convida a todos. Todos são convidados a participar deste banquete. Não fica ninguém de fora. Deus não quer ninguém de fora. O Pai das misericórdias, o Pai misericordioso, não quer ninguém de fora. E sim, ele faz esse convite a todos nós, batizados, né? Mas uns dão, como o texto vem nos dizer, né? Dá uma desculpa, outros estão dando outras desculpas, e que no final, né, quando o Senhor voltar, né, ou quando nós iremos a Deus, como vamos fazer parte desse banquete? Será que fizemos as coisas aqui, que Deus nos deixou para fazer? O amor, amar, acolher o pobre, acolher aquele sofredor, acolher aquele que está nas ruas, caído. Os nossos trajes têm que ser esses, o traje do amor, o traje da graça de que ele nos dá, a entender que cada um de nós devemos se cingir com esse amor, com essa palavra. Devemos se cingir, ser cingido com esse amor de Deus, né?
0: Tá bom, muito obrigado pela sua participação. Vamos agora partir para o último momento da leitura orante, que é a contemplação. Eu sempre falo, né, que a palavra contemplação, ela é composta de duas palavras, contemplar e ação. Contemplar significa assimilar a palavra para que ela seja presente no nosso interior, na nossa alma. E ação, que esta palavra deve nos empurrar para agir, para que ela não só fica em nós, para mim, mas também para os outros, para algo que eu devia fazer. Vamos então pensar um pouquinho sobre o que exige de mim a palavra hoje refletida, enquanto ouviremos a música.

0: Último passo da leitura orante, a contemplação. Creio que este canto que estamos ouvindo, que acabamos de ouvir, ele vai nos direcionar para onde devemos colocar o nosso pensamento como a conclusão da leitura hoje refletida. Repartir o pão. Se eu participo num banquete tão importante na minha vida, eu também devo ver os outros que estão, quem sabe, privados deste banquete, mas também do banquete da vida, do banquete do corpo, do banquete que todos nós devemos participar, porque Deus semeia o trigo para todos, porque Deus dá alimento para todos, não só para alguns mais vantajosos. Então, se eu tenho participado na Eucaristia, neste banquete eucarístico, e eu tenho o necessário para a minha sobrevivência, e vejo o meu irmão que está passando necessidade, eu devia repartir com ele. Eu recebo por amor, e por causa deste amor, eu manifesto o meu amor para os necessitados. Mas também uma outra coisa que eu acho poderíamos colocar na consciência como reflexão, como conclusão do texto hoje refletido. Não devo me esquivar da participação deste convite eterno que Jesus nos faz do banquete eucarístico. Repito o que já falei. Quem não participa do banquete eucarístico aqui na Terra, não participará no banquete eterno na vida futura com Jesus. Isso é, no meu ver, uma razão. Quem participa aqui, participa lá. Porque passando para lá, vai vestir a traje de festa, traje da vida santificante, que é tão importante ou indispensável para podermos entrar no banquete celeste. Terminando a nossa reflexão do dia de hoje, temos hoje a festa de grande santo da Igreja, que é São Bernardo de Claraval. Ele é reconhecido na Igreja como grande devoto de Nossa Senhora. Eu tirei dos escritos dele umas palavras de grande importância que eu chamo Conselhos de São Bernardo de Claraval. Conselhos que podemos também usar como uma oração. Quero terminar a minha participação hoje na Rádio Agnus Dei, nesta quinta eucarística, com estas palavras de São Bernardo de Claraval. Intitulo estas palavras Invoca Maria. Se os ventos das tentações surgirem, se encontrares os rochedos das tribulações, olha para a estrela, invoca Maria. Se fores abatido pelas ondas do orgulho, da ambição, da maledicência, da rivalidade, olha para a estrela, invoca Maria. Se a ira ou avareza ou desejos desordenados castigarem o navio da tua mente, olha para a estrela, invoca Maria. Se preocupado com o tamanho de teus crimes, confuso com a consciência de teu grande erro, aterrorizado pelo medo da justiça divina, começas a ser engolido no abismo da tristeza e na voragem do desespero, pensa em Maria. Nos perigos, nas angústias, nas incertezas, pensa em Maria, invoca Maria. Com estas palavras, agradeço a vossa participação e vou abençoar vocês. O Senhor esteja convosco.
1: Ele está no meio de nós.
0: E a bênção de Deus Todo-Poderoso, Pai e Filho e Espírito Santo, desça sobre vós e permaneça para sempre.
1: Amém. E dou no finalzinho do programa chegar aqui uma mensagem, viu?
0: Diga.
1: Temos aqui a participação lá de Kátia, em Recife.
0: Opa!
1: Ela diz aqui o seguinte: bom dia, Dom Eduardo. Estava com muitas saudades. Desejo que Deus possa conceder uma boa recuperação ao senhor. Trago aqui a minha reflexão. Muitas vezes também nós antepomos os nossos interesses em coisas materiais. E ele nos chama para uma festa. Mas o rei da parábola não quer que o salão fique vazio, porque quer doar os tesouros do seu reino. É assim que Deus se comporta quando é rejeitado. Em vez de se render, ele insiste e convida a nos chamar todos aqueles que estão nas encruzilhadas, sem ser excluído, sem excluir ninguém. Ninguém é excluído à casa de Deus.
0: Ótimo, lindo, viu? Gostei da sua reflexão. Então, vamos nos encontrar de novo nas quintas-feiras, dona Cássia, né?
1: Kátia.
0: Tá bom. Deus te abençoe, viu? Vamos então ao último canto. Já dei a bênção. E, se Deus nos permitir, na outra quinta-feira estaremos aqui de novo.

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2: 10h55. 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

0: Muito bom dia a todos, agora na Rádio Agnus DFM, são 11 horas e 1 minuto. A partir de agora vamos juntos acompanhar a adoração ao Santíssimo Sacramento diretamente do Santuário da Divina Misericórdia. Bom dia a todos.
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0: Louvado seja o nome de nosso Senhor Jesus Cristo.
1: Para sempre seja louvado.
0: Amados irmãos e irmãs, rádio ouvintes da nossa Agnus Dei FM 106.7, e a vocês que também estão conosco pelas redes sociais desta obra da misericórdia do Padre Adilson, destes canais que chegamos a muitos lugares. E hoje, quinta-feira eucarística, mais uma quinta-feira deste mês de agosto, mês das vocações, dia 20. E nós nos colocamos mais uma vez, irmãos e irmãs, em oração, porque todos nós somos sabedores da importância de nós estarmos diante de Jesus sacramentado, da importância de nós rezarmos, da importância de nós estarmos unidos com tantos irmãos e irmãs em tantos lugares, quando nas quintas-feiras eucarísticas, muitas pessoas têm então esta companhia belíssima de Jesus. Esta companhia de um grande amigo que sempre nos convida para nós estarmos com ele e assim nos lançarmos com muita confiança. Porque essas palavras de Jesus, elas queimam o nosso coração, elas sussurram fortemente quando Jesus disse: vinde a mim vós todos que estáis cansados e fadigados, que eu vos aliviareis. Oxalá quem dera que as pessoas procurassem mais a Jesus, porque só ele e com ele é que nós poderemos então nos fortalecermos. Com ele e por ele é que nós encontraremos o caminho certo, que é o único caminho, que é o próprio Jesus, que se diz: eu sou o caminho, a plena verdade, a verdade que nos liberta, e a vida que é eterna, que é para sempre. Então, meus irmãos e minhas irmãs, onde quer que você esteja neste momento, na cidade, no campo, no seu trabalho, no seu automóvel, onde quer que você se encontre, meu amado, minha amada, aproveite esta hora santa, esta hora da misericórdia, ou melhor, esta hora de cura e libertação, este momento de adoração diante de Jesus sacramentado, que você também aproveite, já que você está em casa, se puder acender uma vela sobre a sua mesa, que também vai ser uma forma de você confirmar esta entrega, esta confiança, esta comunhão diante desta luz acesa, desta vela acesa, que dá um sinal dessa presença de Jesus, que disse: eu sou a luz do mundo, quem me segue não andará nas trevas, mas terá sempre a luz da vida. Vamos nós então começarmos bem esse momento, invocarmos a Santíssima Trindade e cantar.

Amados, amadas, sentindo este abraço da cruz, sentindo esta presença da Santíssima Trindade em nossa vida, quando fazemos com muita piedade o sinal da fé, o sinal do cristão, e assim traçamos esse sinal da fé para nos assegurarmos de que nunca e jamais estaremos sozinhos, porque nós temos uma presença paterna de um Deus que cuida, de um Deus que ama, deste Deus que está sempre nos governando. Quando nós então invocamos a presença de Deus Pai em nossa fronte para governar e administrar todo o nosso ser, toda a nossa existência. Depois vamos ao coração, onde nós então também pedimos a presença de Jesus, nosso Senhor e Salvador, nos dando então esse coração novo, esse coração humano, cheio desta presença amável de Jesus. Quando então entregamos a Ele esse nosso coração, tirando as nossas imundícies, tirando as pedras, os espinhos, tantas coisas que nós colocamos em nosso coração que não são bons, mas que sujam o coração da gente. E a gente, quando invoca a presença de Jesus no coração, é porque nós queremos também ter um coração semelhante ao coração de Jesus. Porque a gente diz: ó sangue e água que jorraste do coração de Jesus como fonte de misericórdia para nós, eu confio em vós. E é justamente desta fonte inesgotável, deste coração amável de Jesus, que se jorra sangue e água para nos purificar, para nos restaurar, para nos perdoar, para nos curar, para nos libertar. E depois invocamos o Espírito Santo, traçando sobre os nossos ombros a presença amável do Espírito Santo, para nos proteger, nos livrar, nos conduzir com segurança, nos iluminando, e assim são dissipadas as trevas, a escuridão que nos rodeiam, que também rodeia a nossa casa, que rodeia a nossa família. Mas quando nós invocamos o Espírito Santo, nós temos então essa grande confirmação da ação do Espírito que vem sobre nós, que vem então com todo o poder para nos restaurarmos, nos curarmos, nos transformarmos, nos libertarmos. E assim são dissipadas todas as trevas, toda a escuridão que nos rodeiam. E que você possa também agora, nesse momento, através dessa canção, invocarmos juntos o Espírito Santo. Pedimos então esta presença do Espírito Santo, que é fruto do amor do Pai e do Filho, porque assim nós temos e teremos sempre esta necessidade de invocarmos todos os dias o Espírito Santo sobre nós, sobre nossas necessidades, sobre os nossos, e assim confiarmos e pedimos plenamente, com toda convicção, de que o Espírito Santo também nos dará sempre os dons que necessitamos. E que assim invocamos e pedimos: vem, vem Espírito Santo, a tantos quantos que estão agora unidos conosco, e que estes sejam agraciados com a vossa amabilíssima presença, com essa chama, com este fogo que vem sobre nossas cabeças, esta chama espiritual, esta chama ardente,
esta chama abrasadora, para que todos nós tenhamos esta certeza de que o Espírito Santo está agora pairando, e porque agora estamos tendo também esta confirmação do Espírito Santo, que é fruto do amor do Pai e do Filho. E juntos cantamos assim: olha que belo.

de Deus, presença viva do Pai e do Filho, vem agora sobre nós, vem agora sobre tantos quantos estão em casa, no trabalho, no seu automóvel, na cidade, no campo. Vem agora sobre nossos doentes que estão nos hospitais, porque estes estão em sua residência.

estão na hemodiálise, também vivendo de uma forma dolorosa, fazendo diariamente, ou um dia sim, outro não, a hemodiálise. Vem agora sobre aqueles que estão também nas baterias da quimioterapia, radioterapia. Quantas pessoas estão vivendo esse tempo tão doloroso, Senhor, e que muitas vezes perde as forças, ou até mesmo duvida da vossa ação, sabendo de que tu, Senhor, é o médico dos médicos, e de que podes curar tantos quantos pedem com fé, e que tem confiança no teu poder divino, Senhor. Por isso, Senhor Jesus, diante de nossas misérias, diante de nossas misérias, diante dos nossos pecados, não nos abandone. Tende compaixão de todos nós, tende piedade de todos nós, tende misericórdia de todos nós, pecadores. E que diante das nossas dores, das nossas angústias, das nossas preocupações, Senhor, diante das nossas aflições, diante das tempestades, diante das decepções, Senhor, nós somos sabedores que o Senhor não desiste da gente. Nós somos conhecedores de que o Senhor está sempre nos dando novas oportunidades, porque a tua palavra é uma palavra poderosa e ela é uma palavra viva e verdadeira, porque toda a Sagrada Escritura fala de tudo quanto é belo e maravilhoso, da tua grandeza e do vosso poder sobre nós, Senhor. E nós que estamos aqui diante do teu Filho Jesus, Senhor Deus, porque tu sabes e conhece as nossas necessidades, e tu provastes o quanto nós somos amados por ti, ó Deus, a nos mandar, a nos enviar o vosso Filho Jesus, para assegurar de que nós não somos qualquer coisa, mas que nós somos amados verdadeiramente. Não o amor platônico, mas o amor real, o amor verdadeiro, aquele que de fato dá a vida para nos salvarmos, aquele que de fato diz: vinde a mim vós todos que estáis cansados e fadigados, que eu vos aliviareis. Por isso, Senhor Jesus, diante da vossa presença neste sacramento que tu nos deixaste, porque tu disseste: eis que estarei convosco todos os dias até o final dos tempos, enche-nos agora com o teu poder de cura, de libertação, Senhor. Vinde, Espírito Santo, enche-nos com a tua luz, com essa língua de fogo espiritual sobre nós, Senhor. Sopra sobre nós esse vento suave, essa brisa que bate em nosso corpo, purificando os nossos pensamentos, purificando nossas ações, purificando nossas palavras. Ensina-nos também, agora neste momento, a termos a sensibilidade da tua palavra, a sermos tocados profundamente pela vossa palavra, palavra esta que nos direciona, palavra essa que tem o poder de curar, de transformar, Senhor. Vem, Senhor, dai-nos o espírito da sabedoria, sim, este espírito de sabedoria que todos nós necessitamos para bem entendermos os caminhos, temos o discernimento entre a verdade e a mentira, temos o discernimento, Senhor, da nossa caminhada, quando muitas vezes somos enganados, ludibriados, quando muitas vezes permitimos que o encardido então possa vir de uma forma errônea e assim nos prejudicar, nos afastarmos de ti, nos colocarmos na escuridão e nas trevas. Mas precisamos teu discernimento, precisamos de ti, deste dom. Vem, Espírito Santo, nos concede esse dom de sabedoria, também nos concede este dom da fortaleza, porque muitas vezes nos encontramos frágeis, nos encontramos miseravelmente sem forças, mas nós te pedimos também este espírito
de fortaleza, para termos coragem, para permanecermos firmes na fé, para vencermos as tentações, para vencermos as dificuldades, para vencermos as provações, para vencermos os desafios da vida. Vinde, Espírito Santo, e faz morada em nós, faz morada em tantos quantos estão agora. Vinde, Espírito Santo, e acenda o fogo do teu amor no nosso coração, acenda o fogo do teu amor na nossa mente, acenda o fogo do teu amor na nossa família, na nossa casa, acenda o fogo do teu amor na nossa vida, acenda o fogo do teu amor nos doentes que estão em casa, naqueles que não estão mais certos de que não vão ficar bons, Senhor, mas vão sim, porque o Senhor pode curar essas pessoas quando então estão perdendo as forças físicas, estão perdendo a esperança, estão perdendo, Senhor, esta ação da vida vossa, na vida de tantos quantos, porque o Senhor não pede muitas coisas, o Senhor só nos pede a fé, que nós tenhamos fé, o Senhor só nos pede a confiança no teu poder divino, Senhor Deus, vive verdadeiro no nome do teu Filho Jesus Cristo. Venha então confirmar com o vosso poder esta cura física, essa cura espiritual. Vem em nome também de teu filho que nós clamamos e pedimos a libertação dos que estão nos vícios, Senhor, do alcoolismo, das drogas ou em outros vícios, principalmente na tentação daqueles que estão querendo tirar a vida, Senhor, porque não aguenta, porque não suporta, por causa da depressão, Senhor, por causa da angústia, Senhor, porque não tem, perdeu, porque perderam todas as coisas, porque se sente sozinho, porque se sente isolado,

lhe tocar. Quantas pessoas carentes, necessitadas de um abraço, quantas pessoas carentes, necessitadas de uma atenção, de um carinho, quantas pessoas carentes, Senhor, necessitadas desta atenção, principalmente os idosos, Senhor. Quantos idosos estão à deriva, abandonados, desprezados, Senhor. Por isso, Senhor, nós clamamos e te pedimos mais uma vez que mande sobre nós o Espírito Santo com este fogo do teu amor, para que sejamos renovados, para que sejamos transformados, para que sejamos curados, para que sejamos libertados em teu santo e poderoso nome, e assim juntos respiramos.

da ação de Deus em nossa vida, em nossa casa, em nossas famílias, com a confiança que assim devemos ter no poder divino, e com toda a fé a gente ora cantando, glorificando, louvando e bendizendo o nome santo e poderoso de nosso Senhor Jesus Cristo. Amém.

0: Senhor está querendo te dar esta oportunidade de aceite o Senhor Jesus. Aceite Jesus na sua vida. Aceite Jesus na sua casa, na sua família. Diz: eu quero, Senhor. Eu quero, Senhor. Eu quero aceitar a tua presença. Aceite o Senhor e diga: Senhor, estou aqui. Ó Senhor Jesus.
1: Enquanto o padre pedia o Espírito Santo, o Senhor colocava tanta gente viciada no celular. Tanta gente que está cabisbaixo, está quase com depressão, está totalmente fora de si, não vê mais nada, só o celular. Olha, eu peço a Nossa Senhora, foi isso que me vinha, a intercessão de Nossa Senhora, para que eu pudesse pedir à mãe a ação do Espírito Santo na sua vida, para que ela possa te dar graça, para você ver aonde você está chegando.
2: Amém, Senhor.
1: As coisas não estão sendo, as pessoas da sua família não estão mais importante para você, porque você só dá ouvido ao celular. Você só quer ver o celular. E o pior, tudo que ele te mostra, você acredita. Tudo que ele te mostra, você sai acreditando naquelas coisas todas. E o pior é a tua fé. Quanto você não mais está uma pessoa ativa na oração, depois que você está com esse seu celular. Tenha cuidado na sua vida espiritual. Lembre-se, nós estamos aqui hoje. Deus só nos deu esse dia. Só temos esse dia para viver. Não temos outro. Só esse dia. E você sabe que quando Deus nos dá um dia, Ele dá com tudo que a gente precisa. Só precisamos buscá-lo. Só precisamos caminhar a direção dEle. Só precisamos dizer: Jesus, eu quero. Eu não vou mais viver dessa forma. Eu preciso dele, mas não dessa forma. Que a Mãe do Céu neste dia te ilumine, interceda por você o Espírito Santo, para que você veja o que você não está vendo.
2: Amém, Senhor.
1: Para a glória e honra do Filho dela, Jesus.
2: Amém, Senhor. Glória a ti, Senhor.
1: Obrigada, Jesus.
2: Amém, Senhor.
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0: longe de ti.
1: Essa presença do Pai que está aí contigo.
0: Pois não sei.
1: E você sabe que Deus está de braços abertos para te acolher.
0: Amor.
1: Porque muitas vezes você se sente tão desolado.

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Irmãos e irmãs, com a confiança no poder divino, quando muitos estão escravizados na dependência do celular em suas mãos, perdendo a essência da vida, perdendo a nobreza e a grandeza de se encontrar com o amado, de ir à igreja, participar da Santa Missa, de procurar o sacerdote, de também buscar o sacramento da confissão, de ir ao sacrário. E que você passa muitas vezes pela igreja da sua paróquia, na sua cidade, e você vai para lá, vai para cá, e Jesus se encontra lá sozinho no tabernáculo, esperando alguém para ele dar o que é de mais precioso, que ninguém na face da terra pode dar o que é de mais precioso, que é o que o Senhor Jesus pode nos dar de uma forma grandiosa, que é o amor, a paz, as bênçãos, as chuvas de graças, e dizer para nós: coragem, coragem, coragem. E dizer para nós: eu estou sempre contigo, não tem mais. Por isso, Senhor, amado Jesus Cristo, presente em todos os tabernáculos, presente em todos os ostensórios, em tantas comunidades, reacende em nós a vontade de continuar. Sim, reacende em nós a vontade de continuar, passando diante de todas as provações. Pois quando o desânimo chegar, renova as nossas forças, Senhor Jesus. Quando a preocupação tomar conta da mente, traz a paz ao nosso coração, Senhor Jesus. Aumenta a nossa fé para acreditarmos que nenhum momento difícil precisa ser o fim da nossa esperança, porque nós temos que acreditar e ter uma fé esperançosa, porque qualquer momento que seja mais difícil, mas se tem ainda a resposta que nos sustenta, que se chama fé e esperança. Dá-nos coragem, Senhor, para nos levantarmos, para seguirmos em frente e enfrentarmos aquilo que precisamos, que precisa ser enfrentado, Senhor. Não termos medo de enfrentar, seja qual for a situação, seja qual for a preocupação, seja qual for o problema, não devemos ter medo, mas acreditar. Porque às vezes alguém recebe uma notícia desagradável e ali recebe aquele exame e acha que morreu tudo, que se acabou tudo. Não, não pode e não deve ser assim, porque a última resposta é de Deus. É Deus o Senhor da vida, é Ele que dá a vida, é Ele que tira. E você sabe, conhece de que Deus é o Senhor da vida e não da morte. Por isso não tem mais, enfrentai, confiai e acreditai. Senhor, fortalecei-nos por dentro, Senhor. Fortalecei-nos por dentro. Porque não é só nós temos músculos e mais músculos. Não. A fortaleza da gente não está nos músculos. Não. A fortaleza da gente está por dentro, Senhor. Está por dentro, Senhor. É onde a gente necessita desta fortaleza, Senhor. Porque estamos lutando, Senhor. Brigando, Senhor, numa luta tremenda, Senhor, contra o mal, Senhor, contra as tentações. Por isso, Senhor, que a nossa fé esperançosa seja maior do que o medo. Sim, que a nossa fé seja maior do que o medo, que a nossa esperança maior do que o desânimo, Senhor, e a nossa confiança em Ti
maior que qualquer dificuldade. Tome posse. Que a vossa fé, meu irmão, minha irmã, seja maior do que o medo que você está tendo agora. Que medo é este? Cadê a tua fé? Que a tua esperança, meu irmão, minha irmã, seja maior do que o teu desânimo. Cadê a tua esperança? A esperança nunca e jamais morrerá. Quem deve desaparecer é o desânimo da tua vida. Saia desse desânimo. Não há razão para você se encontrar e permanecer desanimado, meu irmão, minha irmã. Por isto, mais além, você precisa confiar, sim. Confiar mais e mais e mais em Jesus. Cadê a fé? Cadê a esperança? Confia, confia, confia em Jesus. Cadê a fé? Cadê a esperança? Confia, confia, confia.

0: eu clamo e peço esta cura, eu clamo essa restauração, e assim tome posse, porque é importante você dizer: Senhor, fortalece-nos por dentro, Senhor, fortalece-nos por dentro, Senhor, fortalece-nos por dentro.
1: Obrigada, Jesus. Tantas pessoas com uma tristeza muito grande. Essa tristeza é a ausência de Deus na sua vida.
0: Sim, sim, é verdade.
1: A ausência de Deus na tua vida está te levando a uma tristeza profunda. Você às vezes até pensa que está com depressão.
0: É verdade.
1: Mas é porque Deus quer entrar na tua vida.
0: É verdade.
1: Deus não quer estar ausente na tua vida.
0: É verdade.
1: Você precisa buscar o Senhor no sacrário.
0: Precisa buscar o Senhor.
1: Hoje é dia de quinta-feira. Hoje é
0: precisa ir ao encontro do Senhor.
1: Onde você está, perto onde você
0: precisa
1: está.
0: Precisa fazer todo o esforço.
1: Procura nosso Senhor.
0: Procura, procura.
1: Chega lá, entrega.
0: Procura, confia. Vai, chega perto. Vinde a mim. Disse o Senhor.
1: Essa tristeza, porque essa tristeza, o Senhor fala na
0: confia.
1: Palavra. A tristeza já matou a muitos.
0: Sim.
1: Não queira, não queira. Queira a presença de Deus.
0: Queira, Jesus.
1: E é você pedindo o Espírito Santo.
0: Confie em Jesus.
1: É você botando o joelho em terra. É você adorando Jesus.
0: Adore.
1: Pegar o teu peso.
0: Dobre os joelhos na terra. Dobre os joelhos.
1: E você vai ver a graça de Deus acontecendo.
0: Dobre os joelhos. Dobre os joelhos. Confie.
1: Você só precisa buscá-lo. Para você sentir.
0: Acredite.
1: A presença. O quanto
0: sinta essa presença.
1: De você.
0: Amém, Senhor.
1: Amém, Jesus.
0: Glória a ti, Senhor.

Deus, eu creio, adoro, espero e amo-vos. Peço-vos perdão por aqueles que não creem, não adoram, não esperam e não vos amam. Meu Deus, eu creio, adoro, espero e amo-vos. Peço-vos perdão por aqueles que não creem, não adoram, não esperam e não vos amam. Meu Deus, eu creio, adoro, espero e amo-vos. Peço-vos perdão por aqueles que não creem, não adoram, não esperam e não vos amam. Irmãos e irmãs, é muito bom. É uma alegria que nos governa, que nos toma de conta. É vivemos antecipadamente as alegrias dos céus aqui na terra. Estarmos diante de Jesus. Imagine quando nós estivermos na Jerusalém Celeste. Se o Senhor nos propõe na terra, em meio a tantas turbulências, a tantas

provações, diante de nossas misérias humanas, Ele nos concede esses momentos divinos, místicos, e assim nos asseguram do quanto nós necessitaremos dEle. E Ele vem sempre falar ou sussurrar em nossos ouvidos, porque eu gosto muito dessas palavras do Senhor Jesus: vinde a mim, vós todos que estáis cansados e fadigados, que eu vos aliviareis. Quantos de nós, durante o dia, nós vamos ao sacrário, ou até mesmo em casa, a gente reza e a gente sente essas palavras de Jesus doer no coração da gente, queimar o juízo da gente, sussurrar no ouvido da gente. É como você dissesse, eu realmente não tem para onde ir, não se tem para onde correr, não se tem para onde se dirigir. É Jesus mesmo a solução, é Jesus mesmo a solução de todas as coisas, é Ele a fortaleza, é Ele o sustento, é Ele a base, a rocha, é Ele o centro da nossa vida. Por isso, irmãos e irmãs, diante dessa presença de Jesus, eu quero trazer aqui, nominar algumas pessoas: Leninha, a sua mãe, que está internada. Também rezar pela meu comadre Gorete, que está numa luta grandiosa e que tem lutado muito bravamente diante da sua enfermidade. Como tem, e a família lá sustentando do lado, dando essa força. Ó Senhor, todos os doentes estão em Tuas mãos, Senhor. Tu sabes e conheces profundamente as necessidades de todos os doentes. Somos nada diante de Vós. Tu és tudo, nós somos nada. Mas nós clamamos a Tua misericórdia, nós clamamos a cura, nós clamamos a restauração da saúde, principalmente daquelas pessoas que estão na tentativa de realizar aquele projeto, aquele trabalho, aquele concurso, a preparação para o Enem, aquele que está tentando a aposentadoria, porque sabe que também, além dos bens espirituais, também tem os bens materiais, e que é justo e que é correto que todas as pessoas também tem os seus bens materiais. E o Senhor, que é o Senhor, o Deus do ouro, da prata, Ele que produziu tudo isso, nada foi feito por conta própria, foi tudo Deus. Deus que gerou a prata, o ouro, os brilhantes, Deus que gerou tudo para nós, porque Ele conhece profundamente as necessidades humanas. Por isso, ó Deus, colocamos sobre o altar essas pessoas e outras mais, que agora nós vamos lembrando no coração, na consciência. Esposa, esposa, você pode rezar por estes. Filhos e filhas, avós, papai, mamãe, irmãos. E nós vamos rezando, colocando sobre o altar, onde você se encontra, também vai apresentando as suas necessidades. E que assim, né, continuamos com essa esperança e esta fé ao longo desta semana, para nos reabastecermos de novo na próxima quinta-feira. Porque todas as quintas-feiras é esse reabastecimento espiritual, esse se encontrar com o amado
e assim confiar de que aquela semana será de muitas bênçãos. Será de muitas bênçãos. Por isso, vamos nós clamarmos e dizemos assim com essa canção.

0: Pai nosso que estás nos céus, santificado seja o vosso nome, venha a nós o vosso reino, seja feita a vossa vontade, assim na terra como no céu.
1: O pão nosso de cada dia nos dai hoje, perdoai as nossas ofensas, assim como nós perdoamos a quem nos tem ofendido. Não nos deixeis cair em tentação, mas livrai-nos do mal.
0: Ave Maria, cheia de graça, o Senhor é convosco, bendita sois vós entre as mulheres. Bendito é o fruto do vosso ventre, Jesus.
1: Santa Maria, Mãe de Deus, rogai por nós, pecadores, agora e na hora de nossa morte. Amém.
0: Creio em um só Deus, Pai Todo-Poderoso, Criador do céu e da terra, e de todas as coisas visíveis e invisíveis. Creio em um só Senhor, Jesus Cristo, Filho unigênito de Deus, nascido do Pai, antes de todos os séculos, Deus de Deus, luz da luz, Deus verdadeiro de Deus verdadeiro, gerado, não criado, consubstancial ao Pai. Por Ele todas as coisas foram feitas, e por nós homens, e para nossa salvação desceu dos céus, e se encarnou pelo Espírito Santo, no seio da Virgem Maria, e se fez homem. Também por nós foi crucificado sob Pôncio Pilatos, padeceu e foi sepultado, ressuscitou ao terceiro dia, conforme está escrito,
1: e subiu aos céus,
0: onde está à direita do Pai, e de novo há de vir em sua glória, para julgar os vivos e os mortos, e o seu reino não terá fim. Creio no Espírito Santo, Senhor que dá a vida e procede do Pai e do Filho, e com o Pai e o Filho é adorado e glorificado, Ele que falou pelos profetas. Creio na Igreja Una, Santa, Católica e Apostólica. Professo só batismo para a remissão dos pecados. Espero a ressurreição dos mortos e a vida do mundo que há de vir. Amém. Glória ao Pai, ao Filho e ao Espírito Santo.
1: Como era no princípio, agora e sempre. Amém.
0: Ó mistério insondável de amor, penetrai-me tão profundamente que eu desapareça mergulhado nesse oceano infinito de amor. O vosso preciosíssimo corpo, sangue, alma e divindade, presentes neste admirável sacramento, lavai-me, santificai-me, ó amor de todo amor. Ó pão dos céus, descido à terra para a salvação do gênero humano, adoro-vos e amo-vos de todo o meu coração. Jesus Eucarístico,
2: vós sois o meu paraíso.
0: Jesus Eucarístico,
2: vós sois o meu paraíso.
0: Jesus Eucarístico,
2: Jesus o meu paraíso.
0: Jesus Eucarístico,
2: vós sois o meu paraíso.
0: Jesus Eucarístico,
2: vós sois o meu paraíso.
0: Jesus Eucarístico,
2: vós sois o meu paraíso.
0: Jesus Eucarístico,
2: vós sois o meu paraíso.
0: Jesus Eucarístico,
2: vós sois o meu paraíso.
0: Jesus Eucarístico,
2: vós sois o meu paraíso.
0: Jesus Eucarístico,
2: vós sois o meu paraíso.
0: Glória ao Pai, ao Filho e ao Espírito Santo.
2: Como era no princípio, agora e sempre. Amém.
0: Ó pão dos céus, descido à terra para a salvação do gênero humano, adoro-vos e amo-vos de todo o meu coração.
3: Jesus Eucarístico,
0: vós sois o meu paraíso.
3: Jesus Eucarístico,
0: vós sois o meu paraíso.
3: Jesus Eucarístico,
0: vós sois o meu paraíso.
3: Jesus Eucarístico,
0: vós sois o meu paraíso.
3: Jesus Eucarístico,
0: vós sois o meu paraíso.
3: Jesus Eucarístico,
0: vós sois o meu paraíso.
3: Jesus Eucarístico,
0: vós sois o meu paraíso.
3: Jesus Eucarístico,
0: vós sois o meu paraíso.
3: Jesus Eucarístico,
0: vós sois o meu paraíso.
3: Jesus Eucarístico,
0: vós sois o meu paraíso. Glória ao Pai, ao Filho e ao Espírito Santo.
2: Como era no princípio, agora e sempre. Amém.
0: Ó pão dos céus, descido à terra para a salvação do gênero humano, adoro-vos e amo-vos de todo o meu coração.
1: Jesus Eucarístico,
0: vós sois o meu paraíso.
1: Jesus Eucarístico,
0: vós sois o meu paraíso.
1: Jesus Eucarístico,
0: vós sois o meu paraíso.
1: Jesus Eucarístico,
0: vós sois o meu paraíso.
1: Jesus Eucarístico,
0: vós sois o meu paraíso.
1: Jesus Eucarístico,
0: vós sois o meu paraíso.
1: Jesus Eucarístico,
0: vós sois o meu paraíso.
1: Jesus Eucarístico,
0: vós sois o meu paraíso.
1: Jesus Eucarístico,
0: vós sois o meu paraíso.
1: Jesus Eucarístico,
0: Glória ao Pai, ao Filho e ao Espírito Santo.
1: Como era no princípio, agora e sempre. Amém.
0: Ó pão dos céus, descido à terra para a salvação do gênero humano, adoro-vos e amo-vos de todo o meu coração.
2: Jesus Eucarístico,
0: vós sois o meu paraíso.
2: Jesus Eucarístico,
0: vós sois o meu paraíso.
2: Jesus Eucarístico,
0: vós sois o meu paraíso.
2: Jesus Eucarístico,
0: vós sois o meu paraíso.
2: Jesus Eucarístico,
0: vós sois o meu paraíso.
2: Jesus Eucarístico,
0: vós sois o meu paraíso.
2: Jesus Eucarístico,
0: vós sois o meu paraíso.
2: Jesus Eucarístico,
0: vós sois o meu paraíso.
2: Jesus Eucarístico,
0: vós sois o meu paraíso.
2: Jesus Eucarístico,
0: vós sois o meu paraíso. Glória ao Pai, ao Filho e ao Espírito Santo.
1: Como era no princípio, agora e sempre. Amém.
0: Ó pão dos céus, descido à terra para a salvação do gênero humano, adoro-vos e amo-vos de todo o meu coração. Rezando pelo Santo Padre, o Papa Leão, pelo nosso Bispo Dom José Luiz, por esse padre, pelo padre Adilson, por todos os sacerdotes do mundo inteiro, pelos os padres idosos, os padres doentes, os padres que estão em crise existencial, rezando pelas vocações sacerdotais e religiosas, rezando por esta obra da misericórdia, por todos vocês que estão em casa com a nossa Agnus FM 106.7, por todos os que estão também nos acompanhando pelas redes sociais do Santuário da Divina Misericórdia, enfim. Rezamos pela paz e pela conversão dos pecadores, numa só voz, clamamos e pedimos piedosamente de joelhos. E assim, juntos, Jesus Eucarístico, vós sois o meu paraíso. Jesus Eucarístico, vós sois o meu paraíso. Jesus Eucarístico, vós sois o meu paraíso. Jesus Eucarístico, vós sois o meu paraíso. Jesus Eucarístico, vós sois o meu paraíso. Jesus Eucarístico, vós sois o meu paraíso. Jesus Eucarístico, vós sois o meu paraíso. Jesus Eucarístico, vós sois o meu paraíso. Jesus Eucarístico, vós sois o meu paraíso. Jesus Eucarístico, vós sois o meu paraíso. Glória ao Pai, ao Filho e ao Espírito Santo.
1: Como era no princípio, agora e sempre. Amém.
0: Graças e louvores se dei a todo momento
1: ao Santíssimo e Diviníssimo Sacramento.
0: Graças e louvores se dei a todo momento
1: ao Santíssimo e Diviníssimo Sacramento.
0: Graças e louvores se dei a todo momento
1: ao Santíssimo e Diviníssimo Sacramento.
0: Senhor Jesus Cristo, tu és o pão que vivifica. Tu és o pão que nos faz irmãos, tu és o pão que nos dá o Pai, tu és o caminho que nós escolhemos, tu és o caminho que nos conduz através do sofrimento, tu és o caminho que nos conduz à alegria. É digno e justo cantar-te, bendizer-te, louvar-te, dar-te graças e adorar-te em toda parte onde se estende o teu domínio. Amém. Irmãos e irmãs, até aqui o seu Deus tem nos ajudado, a Ele toda honra, toda glória, todo o nosso louvor. Obrigado, Senhor, por tudo quanto o Senhor tem nos dado. E assim nós vamos caminhando ao longo desses dias, e na próxima quinta-feira, nosso reencontrar, nosso momento feliz desse encontro com Jesus, para nos reabastecermos todas as quintas-feiras. Voltemos à fonte maior da nossa vida, que é Jesus Eucarístico. E assim cantamos tão sublime sacramento para nós coroarmos esta manhã, e com essa confiança recebemos esta bênção poderosa que cura, que restaura e que liberta. Invoquemos cantando.

0: pedimos, Senhor Jesus Cristo, neste admirável sacramento, nos deixaste memorial de vossa paixão, dá-nos venerar com tão grande amor o mistério de vosso corpo e de vosso sangue, que possamos colher continuamente os frutos da redenção. Vós que sois Deus com o Pai, na unidade do Espírito Santo.
1: Amém.
0: Amados irmãos e irmãs, acolhamos onde quer que você esteja, em casa, na cidade, no campo, no trabalho, no seu automóvel, receba esta bênção poderosa. Que Deus os abençoe e vos guarde e diga amém.
1: Amém.
0: Que Ele vos ilumine com a luz de sua face e vos seja favorável.
2: Amém.
0: Que Ele vos mostre seu rosto e vos traga paz.
2: Amém.
0: Que Ele vos dê a saúde do corpo e da alma.
2: Amém.
0: Que nosso Senhor Jesus Cristo esteja perto de vós para vos defender de toda ação do maligno.
2: Amém.
0: Que nosso Senhor Jesus Cristo esteja em vosso coração para vos conservar sempre em paz.
2: Amém.
0: Que nosso Senhor Jesus Cristo seja o vosso guia para vos conduzir com segurança pelas estradas da vida.
2: Amém.
0: Que nosso Senhor Jesus Cristo continue nos acompanhando, nos guardando, olhando por todos nós que estamos nesse santuário, olhando por todas as nossas famílias, olhando por todos os doentes, olhando por todos quantos estão agora conosco pela nossa Agnus FM 106.7 e pelas nossas redes sociais. Que nosso Senhor Jesus Cristo continue derramando sobre nós muitas bênçãos, chuva de graça, saúde e paz.
2: Amém.
0: Prosperidade, proteção divina e o livramento, porque Jesus Cristo vive e reina com o Pai na unidade do Espírito Santo.
2: Amém.
0: E assim acolhamos esta bênção. Quem puder ficar de joelhos, que assim o faça. E juntos rezamos.

0: Bendito seja Deus.
1: Bendito seja seu santo nome.
0: Bendito seja seu santo
1: Bendito
0: nome.
1: Bendito seja Jesus Cristo, verdadeiro Deus e verdadeiro homem.
0: Bendito seja nosso Senhor Jesus Cristo, verdadeiro Deus, verdadeiro homem.
1: Bendito seja o nome de Jesus.
0: Bendito seja o nome de Jesus.
1: Bendito seja o seu sacratíssimo coração.
0: Bendito seja o seu sacratíssimo coração.
1: Bendito seja o seu preciosíssimo sangue.
0: Bendito seja o seu preciosíssimo sangue.
1: Bendito seja Jesus no Santíssimo Sacramento do altar.
0: Bendito seja Jesus no Santíssimo Sacramento do altar.
1: Bendito seja o Espírito Santo Paráclito.
0: Bendito seja o Espírito Santo Paráclito.
1: Bendita seja a Grande Mãe de Deus, Maria Santíssima.
0: Bendita seja a Grande Mãe de Deus, Maria Santíssima.
1: Bendita seja a sua Santa Imaculada Conceição.
0: Bendita seja a sua Santa Imaculada Conceição.
1: Bendita seja a sua gloriosa Assunção.
0: Bendita seja a sua gloriosa Assunção.
1: Bendito seja o nome de Maria, Virgem Mãe.
0: Bendito seja o nome de Maria, Virgem Mãe.
1: Bendito seja São José, seu castíssimo esposo.
0: Bendito seja São José, seu castíssimo esposo.
1: Bendito seja Deus em seus anjos e em seus santos.
0: Bendito seja Deus em seus anjos e em seus santos.
1: Deus e Senhor nosso, protegei vossa igreja, dai-lhe santos pastores e dignos ministros, derramai vossas bênçãos sobre o nosso santo Padre, o Papa Leão, sobre o nosso bispo José Luiz, sobre esse padre administrador dessa pastoral, sobre o fundador desta obra da misericórdia, sobre todo o clero, sobre o chefe da nação e do Estado e sobre todas as pessoas constituídas em dignidade para que governe com justiça. Dê ao povo brasileiro paz constante e prosperidade completa. Favorecei com os efeitos contínuos de vossa bondade o Brasil, este bispado, esta área pastoral, este santuário da divina misericórdia em que habitamos e a cada um de nós em particular e a todas as pessoas por quem somos obrigados a orar ou que se recomendar as nossas orações. Tende misericórdia das almas dos fiéis que padecem o purgatório, dá-lhe, Senhor, o descanso e a luz eterna.
0: Amém.
1: Por todas as almas do purgatório, pela paz e pela conversão dos pecadores, Pai nosso que estás nos céus, santificado seja o vosso nome, venha a nós o vosso reino, seja feita a vossa vontade, assim na terra como no céu.
0: Pão nosso de cada dia nos dai hoje. Perdoai as nossas ofensas, assim como nós perdoamos a quem nos tem ofendido. Não nos deixeis cair em tentação, mas livrai-nos do mal.
1: Ave Amém. Maria, cheia de graça, o Senhor é convosco. Bendita sois vós entre as mulheres. Bendito é o fruto do vosso ventre, Jesus.
0: Santa Maria, Mãe de Deus, rogai por nós, pecadores, agora e na hora de nossa
1: graças
0: morte.
1: E louvores se dê a cada momento
0: ao Santíssimo e Diviníssimo Sacramento.
1: Graças e louvores se dê a cada momento
0: ao Santíssimo e Diviníssimo
1: graças
0: Sacramento.
1: Graças e louvores se dê a cada momento
0: ao Santíssimo e Diviníssimo
1: Glória
0: Sacramento.
1: Glória ao Pai, ao Filho, ao Espírito Santo,
0: como era no princípio, agora e sempre. Amém.
1: Permaneça com a nossa Agnus Dei, lembrando que agora teremos o anjo com o Padre Adilson. Em seguida teremos então toda uma programação e às 15h o terço com o Padre Benevaldo. 17h, Santa Missa aqui no Santuário com o Padre Adilson. E assim nós saudamos com alegria, uma salva de palmas para Jesus. Viva, viva, viva, viva, viva nosso Senhor Jesus Cristo.
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3: Queridos irmãos e irmãs, louvado seja nosso Senhor Jesus Cristo. 12h, na hora média, vamos elevar ao céu nossos corações. Apresentemo-nos a Nossa Senhora, auxílio dos cristãos, medianeira de todas as graças. Ó Virgem Clementíssima, escutai-nos, porque em vós confiamos e em vós esperamos. Reze conosco a belíssima oração do Ângelus. Estamos reunidos e reunidas em nome do Pai, do Filho e do Espírito Santo.
4: Amém.
3: O anjo do Senhor anunciou a Maria.
4: E ela concebeu do Espírito Santo.
3: Ave Maria, cheia de graça, o Senhor é convosco. Bendita sois vós entre as mulheres. Bendito é o fruto do vosso ventre, Jesus.
4: Santa Maria, Mãe de Deus, rogai por nós, pecadores, agora e na hora de nossa morte. Amém.
3: Eis aqui a serva do Senhor.
4: Faça-se em mim segundo a vossa palavra.
3: Ave Maria, cheia de graça, o Senhor é convosco. Bendita sois vós entre as mulheres, bendito é o fruto do vosso ventre, Jesus.
4: Santa Maria, Mãe de Deus, rogai por nós, pecadores, agora e na hora de nossa morte. Amém.
3: E o Verbo se fez carne
4: e habitou entre nós.
3: Ave Maria, cheia de graça, o Senhor é convosco. Bendita sois vós entre as mulheres, bendito é o fruto do vosso ventre, Jesus.
4: Santa Maria, Mãe de Deus, rogai por nós, pecadores, agora e na hora de nossa morte. Amém.
3: Glória ao Pai, ao Filho e ao Espírito Santo,
4: como era no princípio, agora e sempre. Amém.
3: Rogai por nós, Santa Mãe de Deus,
4: para que sejamos dignos das promessas de Cristo.
3: Oremos. Derramai, ó Deus, a vossa graça em nossos corações, para que, conhecendo pela mensagem do anjo a encarnação do vosso Filho, cheguemos por sua paixão e cruz à glória da ressurreição. Por nosso Senhor Jesus Cristo vos pedimos, na unidade do Espírito Santo.
4: Amém.
3: Tenham todos e todas uma abençoada tarde. Permaneçamos na emissora de Jesus, na Rádio Católica. Agnus Dei.
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4: Não somos nós que transformamos Jesus Cristo em nós, como fazemos com os outros alimentos que tomamos, mas é Jesus Cristo que nos transforma nele. Santo Agostinho.
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1: 12 horas e 22 minutos.

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7: Somente a comunhão é capaz de conservar um coração puro aos 20 anos. Não pode haver castidade sem a Eucaristia. Santa Catarina de Gênova.
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0: 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Já foi Vida Reluz também, mas sempre será no nosso coração. É mais nosso do que dele mesmo.
1: Olha pra onde, gente.
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3: 12 horas e 42 minutos.
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7: Se conhecêssemos o valor do santo sacrifício da missa, que zelo não teríamos em assisti-la. São João Maria Vianney.
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1: 1h45.
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1: 2 e 3.
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5: Há mais proveito na Eucaristia que em uma semana de jejum a pão e água. São Vicente Ferrer.
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1: 12:23.
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1: 2:42.
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4: O Santíssimo Sacramento é fogo que nos inflama, de modo que, retirando-nos do altar, espalhamos tais chamas de amor que nos tornam terríveis ao inferno. São Gregório Nazianzeno.
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Todas as vezes que ouvires o bater do relógio, às 3 horas da tarde, deves mergulhar toda na minha misericórdia, adorando-a e glorificando-a. Implora a onipotência dela em favor do mundo inteiro, especialmente dos pobres pecadores, porque nesse momento foi largamente aberta para toda a alma. Nessa hora, conseguirás tudo para ti e para os outros. Nessa hora, realizou-se a graça para todo o mundo. A misericórdia venceu a justiça.

0: Nosso muito boa tarde a todos os ouvintes da nossa rádio Agnus Dei 106,7. Boa tarde, Matheus.
1: Boa tarde para Benevaldo. Boa tarde, nossos queridos ouvintes que estão acompanhando a Hora da Misericórdia.
0: É uma grande alegria nesta quinta-feira, 20 de agosto, mais um programa Hora da Misericórdia. Queremos acolher com grande alegria a você que reza conosco, não só aqui de Arco Verde, mas de diversos lugares. Bendito e louvado seja Deus. Queremos rezar com você, por você, nesta Hora da Misericórdia. Queremos acolher aos nossos irmãos, né, ouvintes aqui de Arco Verde, de outras localidades, Buíque, Tupanatinga, Pedra, Venturosa, Lagoinha, Pesqueira, Belo Jardim, Sucuru de Belo Jardim. E assim nós vamos caminhando, levando a misericórdia de nosso Senhor Jesus Cristo a você na cidade de Poção. Também a nossa gratidão às nossas rádios irmãs que sempre estão em comunhão conosco na transmissão da nossa rádio Agnus Dei. Você pode rezar com o padre através do nosso WhatsApp 87991285594. Quero acolher com grande alegria aos nossos ouvintes que já estão conectados aqui através do Instagram, arroba Padre Benevaldo Oficial. Nossa saudação a Michele, que está aqui em Arco Verde, a Maria do Socorro de Jesus e tantas outras pessoas. Compartilha esta live, vamos juntos rezar, levando a misericórdia de nosso Senhor Jesus Cristo. Iniciemos com muita fé. Em nome do Pai, do Filho e do Espírito Santo.
1: Amém.
0: Pega o terço e vamos juntos rezar a Hora da Misericórdia. Pai nosso que estás no céu, santificado seja o vosso nome. Venha a nós o vosso reino, seja feita a vossa vontade, assim na terra como no céu.
1: O pão nosso de cada dia nos dai hoje, perdoai as nossas ofensas, assim como nós perdoamos a quem nos tem ofendido, e não nos deixeis cair em tentação, mas livrai-nos do mal. Amém.
0: Ave Maria, cheia de graça, o Senhor é convosco, bendita sois vós entre as mulheres, bendito é o fruto do vosso ventre, Jesus.
1: Santa Maria, Mãe de Deus, rogai por nós, pecadores, agora e na hora de nossa morte. Amém.
0: Creio em Deus Pai, Todo-Poderoso, Criador do céu e da terra, e em Jesus Cristo, seu único Filho, nosso Senhor, que foi concebido pelo poder do Espírito Santo, nasceu da Virgem Maria, padeceu sob Pôncio Pilatos, foi crucificado, morto e sepultado. Desceu à mansão dos mortos, ressuscitou ao terceiro dia, subiu aos céus. Está sentado à direita de Deus Pai Todo-Poderoso, donde há de vir a julgar os vivos e os mortos.
1: Creio no Espírito Santo, na Santa Igreja Católica, na comunhão dos santos, na remissão dos pecados, na ressurreição da carne, na vida eterna. Amém.
0: Amém, bendito seja Deus. Meus queridos e amados irmãos, vamos juntos rezar pela restauração das nossas famílias. Vamos pedir ao Senhor nesta tarde, na Hora da Misericórdia, que o Senhor aumente a nossa fé. Então, por quem você deseja rezar nesta Hora da Misericórdia? Eu quero colocar aqui neste início do nosso Santo Terço, pedindo os pedidos de orações que chegaram aqui na nossa rádio Agnus Dei, pedido de oração por Nice das Torres e toda a sua família, pela saúde de Valéria do Nascimento Lima, súplica a Nossa Senhora pela saúde de Valdomiro Cordeiro do Nascimento e também pedido de oração por Isadora. Vamos rezar também por Abdias Macedo, que pede oração pela sua saúde, oração por Jadson Davi, pedido de oração pela vida do Mateus Nascimento Vale e pela saúde de Quitéria André, pela cura de Antônio Ulisses Ferreira. E vamos rezar também pedindo pela saúde de Juraci Pereira de Araújo. E você que está aqui através do Instagram oficial do padre, deixa o padre ler aqui alguns pedidos e orações que estão chegando, tá bom? Boa tarde, Padre Benevaldo. Peço oração pela minha família. A Nivani, que pede oração. O Joacir Gomes, do bairro São Geraldo, pede oração pela sua família e por uma causa na justiça. Um abraço, nossa saudação a Marinalva Antunes, lá no Sítio Façola, em Buíque, Pernambuco. Um abraço para a nossa querida Joelma, lá na paróquia Cristo Rei, em Pesqueira, que está sintonizada, acompanhando a transmissão do nosso rádio. E hoje é aniversário do Daniel, o seu filho. Vamos colocar na nossa oração nesta hora da misericórdia. Hilda Clara Santos pede oração pela sua saúde e família. Hilda Clara de Ibimirim. Então vai compartilhando esta live e vamos juntos rezar a hora da misericórdia. Reza com o padre através do nosso WhatsApp 87 991285594. Já temos alguém na linha, o Márcio, do sítio Pintadas, Serra das Varas. Alô, boa tarde.
2: Alô, boa tarde, Padre Benevaldo, boa tarde.
0: Tudo bem?
2: Tudo bem.
0: Márcio, você tem algum pedido de oração, agradecimento?
2: Tenho. Quero pedir orações por todos da minha família, por todos da... vocês aí da Rádio Agnus Dei.
0: Certo.
2: E pedir pela paz do mundo.
0: Ok.
2: E pedir também por a minha prima, que está completando ano hoje.
0: Vamos rezar pedindo com fé e confiança. Eterno Pai, eu vos ofereço o corpo e o sangue, a alma e a divindade de vosso diletíssimo Filho, nosso Senhor Jesus Cristo, em expiação dos nossos pecados e dos do mundo inteiro. Pela sua dolorosa paixão,
2: tende misericórdia de nós e do mundo inteiro.
0: Pela sua dolorosa paixão,
2: tende misericórdia de nós e do mundo inteiro.
0: Pela sua dolorosa paixão,
2: tende misericórdia de nós e do mundo inteiro.
0: Pela sua dolorosa paixão,
2: tende misericórdia de nós e do mundo inteiro.
0: Pela sua dolorosa paixão,
2: tende misericórdia de nós.
0: Pela sua dolorosa paixão,
2: tende inteiro.
0: Pela sua dolorosa paixão,
2: tende misericórdia de nós e do mundo inteiro.
0: Pela sua dolorosa paixão,
2: tende misericórdia de nós e do mundo inteiro.
0: Pela sua dolorosa paixão,
2: tende misericórdia de nós e do mundo inteiro.
0: Pela sua dolorosa paixão,
2: tende misericórdia de nós e do mundo inteiro.
0: Márcio, muito obrigado pela sua participação, tá bom? Deus abençoe e até a próxima.
2: De nada, amém.
0: Fica com Deus.
2: Até.
0: É a hora da misericórdia, nós queremos acolher com grande alegria a todos vocês, irmãos e irmãs, de perto, de longe, rezando conosco a você que está no trânsito aqui no centro da nossa cidade de Arco Verde, você que está passando aqui na BR-232, reza conosco a hora da misericórdia. Eu quero acolher também aqui os nossos ouvintes, o Eduardo e também o Lália, lá na Ostente, loja de roupas aqui em Arco Verde, que estão sintonizados, participando conosco na hora da misericórdia. Rezar hoje, quinta-feira, Eucarística, logo mais às 19 horas, teremos a missa, né, e a quaresma de São Miguel na nossa reitoria. Alô, boa tarde.
3: Boa tarde.
0: Com quem eu falo?
3: Com a Aparecida.
0: Aparecida, reza de onde?
3: Da Pedra.
0: Pedra, Pernambuco. Eu vou pedir só para você baixar um pouco o seu rádio, aí tá dando interferência aqui no estúdio da nossa rádio. Aparecida, você tem algum pedido de oração para colocar neste momento, agradecimento?
3: Sim, agradecer a Deus por ele ter me levantado da cama, que eu estava com começo de depressão.
0: Uhum.
3: E a minha família, para minha família, para o padre da nossa paróquia e para todos vocês.
0: Amém. Vamos rezar com fé e pedir e agradecer a nosso Senhor Jesus Cristo por você estar bem, se recuperando cada vez mais. Onde existe a oração, Deus se faz presente. Então reza com muita fé. Eterno Pai, eu vos ofereço o corpo e o sangue, a alma e a divindade de vosso diletíssimo Filho, nosso Senhor Jesus Cristo, em expiação dos nossos pecados e dos do mundo inteiro. Pela sua dolorosa paixão,
3: tende misericórdia de nós e do mundo inteiro.
0: Pela sua dolorosa paixão,
3: tende misericórdia de nós e do mundo inteiro.
0: Pela sua dolorosa paixão,
3: tende misericórdia de nós e do mundo inteiro.
0: Pela sua dolorosa paixão,
3: tende misericórdia de nós e do mundo inteiro.
0: Pela sua dolorosa paixão,
3: tende misericórdia de nós e do mundo inteiro.
0: Pela sua dolorosa paixão,
3: tende misericórdia de nós e do mundo inteiro.
0: Pela sua dolorosa paixão,
3: tende misericórdia de nós e do mundo inteiro.
0: Pela sua dolorosa paixão,
3: tende misericórdia de nós e do mundo inteiro.
0: Pela sua dolorosa paixão,
3: tende misericórdia de nós e do mundo inteiro.
0: Pela sua dolorosa paixão,
3: tende misericórdia de nós e do mundo inteiro.
0: Maria Aparecida, muito obrigado. Deus abençoe e até uma próxima oportunidade.
3: Amém.
0: Fique com Deus. Amém. Vamos rezando, pedindo a Jesus misericordioso pelos nossos impossíveis. Eu quero rezar neste momento pedindo a Jesus misericordioso por todos os trabalhadores. Quero rezar por você que está no trabalho acompanhando a nossa transmissão, rezando conosco a hora da misericórdia. E aqui chega o pedido de oração da Maria do Socorro, que pede por Iracema e Jacilda. Rezar pelos enfermos também do hospital aqui de Arco Verde, Memorial Regional. Rezar pelos profissionais da saúde. Quero rezar por você que sempre tem se confiado e pedindo ao Padre, reze por mim. Quero pedir e colocar nas mãos de nosso Senhor Jesus Cristo, neste terceiro mistério, pelos nossos impossíveis. Vamos rezar pelos nossos sacerdotes, rezar por aquelas pessoas que estão passando por dificuldades. São muitas pessoas passando por dificuldades, mas para Deus nada é impossível. Então vamos pedir e rezar com fé. A doutora Keila Macedo, ela pede por sua mãe, Galba, que está em cirurgia neste momento. Vamos rezar e pedir com fé, pedir a intercessão dos santos anjos, que a mão poderosa de nosso Senhor Jesus Cristo esteja operando através das mãos desses profissionais da saúde. Então você pode rezar com o padre. Nós temos mais uma pessoa que vai rezar comigo agora. Boa tarde.
4: Boa tarde.
0: Você fala de onde? Qual o nome?
4: De Arco Verde, Maria Graciete, Coab 2.
0: Maria Graciete, de Arco Verde. Qual é o pedido de oração, agradecimento?
4: Hoje eu quero agradecer a Deus por mais um dia, pedir a Deus por nossa família, pela paz do mundo, pelo fim das guerras, e que a saúde reine em todas as famílias e a paz.
0: Amém. Vamos rezar pedindo com muita fé. Eterno Pai, eu vos ofereço o corpo e o sangue, a alma e a divindade de vosso diletíssimo Filho, nosso Senhor Jesus Cristo, em expiação dos nossos pecados e dos do mundo inteiro. Pela sua dolorosa paixão,
4: tende misericórdia de nós e do mundo inteiro.
0: Pela sua dolorosa paixão,
4: tende misericórdia de nós e do mundo inteiro.
0: Pela sua dolorosa paixão,
4: tende misericórdia de nós e do mundo inteiro.
0: Pela sua dolorosa paixão,
4: tende misericórdia de nós e do mundo inteiro.
0: Pela sua dolorosa paixão,
4: tende misericórdia de nós e do mundo inteiro.
0: Pela sua dolorosa paixão,
4: tende misericórdia de nós e do mundo inteiro.
0: Pela sua dolorosa paixão,
4: tende misericórdia de nós e do mundo inteiro.
0: Pela sua dolorosa paixão,
4: tende misericórdia de nós e do mundo inteiro.
0: Pela sua dolorosa paixão,
4: tende misericórdia de nós e do mundo inteiro.
0: Pela sua dolorosa paixão,
4: tenha de misericórdia de nós e do mundo inteiro.
0: Maria Graciete, muito obrigado, Deus abençoe, e sempre que puder, entre em contato conosco para rezar comigo nas quintas-feiras, a Hora da Misericórdia.
4: Amém, eu que agradeço.
0: Amém. Meus queridos e amados irmãos, querido povo de Deus, vamos confiar cada vez mais a nossa vida, os nossos problemas, nas mãos de nosso Senhor Jesus Cristo, porque a palavra nos diz que quem pede, recebe, quem procura, encontra, quem bate na porta, certa porta, ela se abre. E nós vamos percorrendo, chegando a vários lugares, você de Arco Verde, Sertânia, Cruzeiro do Nordeste, Poção, e assim nós vamos chegando em outros lugares. É a misericórdia de Jesus que está chegando em vários lugares, não só do nosso estado de Pernambuco. Você pode contar para nós de onde você está acompanhando, rezando neste momento a Hora da Misericórdia. Um abraço aqui para o Rafael Veras, aqui de Arco Verde, que está acompanhando a nossa transmissão, rezando conosco a Hora da Misericórdia. Nós temos mais uma pessoa que vai rezar com o padre lá na cidade de Pesqueira. É a Selma do Loteamento Portal. Alô, boa tarde.
5: Boa tarde, padre.
0: Tudo bem?
5: Tudo na paz.
0: Graças
5: melhor
0: a
5: agora.
0: Deus. Graças a Deus. Qual é o seu pedido de oração, agradecimento neste momento?
5: Padre, hoje eu quero agradecer a Deus porque tenho lá, tenho um pão de cada dia, pela saúde, pela paz, e quero pedir a Ele que Ele a cada dia me conduza e eu possa ser como aquele pássaro que não se preocupe com o dia da manhã.
0: Perfeito.
5: Porque tudo Ele prepara.
0: Isso.
5: E agradecer também pelo meu filho que fez o exame dele, deu tudo bem. Só gratidão a Deus. E por esse horário maravilhoso, e todos os dias a gente para e está ali nos pés do Senhor.
0: Amém. Bendito seja Deus. Eu quero saudar aqui também a Daniela. A Daniela, isso é de Pesqueira, que pede oração pela sua família. Bendito seja Deus. Vamos rezar e pedir com fé. Aproveitando, quero mandar um abraço bem especial para Dona Tuca, lá em Vila Anápolis, que está sintonizada neste momento, acompanhando a transmissão do nosso texto da misericórdia. O Delon, lá de Caruaru, o Alto do Moura, está aqui também acompanhando a nossa transmissão. Vamos rezar com fé. Eterno Pai, eu vos ofereço o corpo e o sangue, a alma e a divindade de vosso diletíssimo Filho, nosso Senhor Jesus Cristo, em expiação dos nossos pecados e dos do mundo inteiro. Pela sua dolorosa paixão,
5: tende misericórdia de nós e do mundo inteiro.
0: Pela sua dolorosa paixão,
5: tende misericórdia de nós e do mundo inteiro.
0: Pela sua dolorosa paixão,
5: tende misericórdia de nós e do mundo inteiro.
0: Pela sua dolorosa paixão,
5: tende misericórdia de nós e do mundo inteiro.
0: Pela sua dolorosa paixão,
5: tende misericórdia de nós e do mundo inteiro.
0: Pela sua dolorosa paixão,
5: tende misericórdia de nós e do mundo inteiro.
0: Pela sua dolorosa paixão,
5: tende misericórdia de nós e do mundo inteiro.
0: Pela sua dolorosa paixão,
5: tende misericórdia de nós e do mundo inteiro.
0: Pela sua dolorosa paixão,
5: tende misericórdia de nós e do mundo inteiro.
0: Pela sua dolorosa paixão,
5: tende misericórdia de nós e do mundo inteiro.
0: Selma, muito obrigado. Deus continue te abençoando hoje e sempre. Quantas vezes desejar rezar com o padre, entre em contato conosco nas quintas-feiras. É uma grande alegria poder rezar com você e com o povo de Deus de Pesqueira. Fica com Deus, tá bom?
5: Amém, padre. Eu te agradeço por essa oportunidade tão maravilhosa que a gente tem todas as quintas-feiras.
0: Amém. É isso, povo de Deus. Estamos chegando ao final do nosso texto. Vamos rezar o nosso quinto e último mistério do texto da misericórdia. Quero mandar um abraço aqui para os membros da comunidade católica Obra de Maria, lá da cidade de Pesqueira, a Missão Pesqueira, que estão aqui acompanhando a nossa transmissão ao vivo. Denise e os demais membros, sintam-se todos acolhidos, abraçados e amados por todos nós. Coloca aqui nos comentários de onde vocês estão acompanhando o Terço da Misericórdia. E eu quero rezar neste quinto mistério pedindo a Jesus pelas nossas famílias. Vamos rezar pedindo pelas nossas famílias. Eu quero colocar em oração neste último mistério a sua família. Eu apresento toda a minha família para que a mão poderosa de nosso Senhor Jesus Cristo possa conduzir tudo. Senhor, que seja sempre feito a tua vontade. E assim nós vamos pedir e rezar com muita fé. E vamos rezar este quinto e último mistério. Daqui a pouquinho nós vamos abençoar a água para que você possa beber, oferecer também aos enfermos, aspergir o seu ambiente do seu trabalho, a sua casa. Vamos rezar juntos, Mateus. Eterno Pai, eu vos ofereço o corpo e o sangue, a alma e a divindade de vosso diletíssimo Filho, nosso Senhor Jesus Cristo, em expiação dos nossos pecados e dos do mundo inteiro. Pela sua dolorosa paixão,
1: tende misericórdia de nós e do mundo inteiro.
0: Pela sua dolorosa paixão,
1: tende misericórdia de nós e do mundo inteiro.
0: Pela sua dolorosa paixão,
1: tende misericórdia de nós e do mundo inteiro.
0: Pela sua dolorosa paixão,
1: tende misericórdia de nós e do mundo inteiro.
0: Pela sua dolorosa paixão,
1: tende misericórdia de nós e do mundo inteiro.
0: Pela sua dolorosa paixão,
1: tende misericórdia de nós e do mundo inteiro.
0: Pela sua dolorosa paixão,
1: tende misericórdia de nós e do mundo inteiro.
0: Pela sua dolorosa paixão,
1: tende misericórdia de nós e do mundo inteiro.
0: Pela sua dolorosa paixão,
1: tende misericórdia de nós e do mundo inteiro.
0: Pela sua dolorosa paixão,
1: tende misericórdia de nós e do mundo inteiro.
0: Ó sangue e água que jorraste do coração de Jesus como fonte de misericórdia para nós,
1: eu confio em vós.
0: Deus Santo,
1: Deus Forte,
0: Deus Imortal,
1: tende piedade de nós e do mundo inteiro.
0: Deus Santo,
1: Deus Forte,
0: Deus Imortal,
1: tende piedade de nós e do mundo inteiro.
0: Deus Santo,
1: Deus Forte,
0: Deus Imortal,
1: tende piedade de nós e do mundo inteiro.

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2: Muito bem, no número 134 do Diário de Santa Faustina. Ó meu Jesus, vós me mandastes muitas provações nesta breve vida. Compreendi muitas coisas, até coisas de que agora me admiro. Ó, como é bom entregar tudo nas mãos de Deus e consentir que Ele haja plenamente na alma.

Meus queridos e amados irmãos, é bonito ver aquilo que está escrito no diário de Santa Faustina, neste número 134. Santa Faustina, na sua humanidade, ela reconhece que passou e enfrentou diversos sofrimentos, dificuldades. Mas é bonito perceber que quando nós seguimos convictos daquilo que acreditamos e professamos a fé em Jesus, nós superamos, suportamos e vencemos qualquer obstáculo. É verdade que em alguns momentos da nossa vida nós chegamos a dizer: já não suporto mais o peso deste fardo. Parece que este sofrimento qual estou enfrentando não passa mais. Eu tenho sempre dito ao povo de Deus, e quero dizer nesta tarde de quinta-feira a todos vocês: quem confia em Deus vence na vida. Quem sempre reza perseverando na oração alcança e contempla os milagres que vêm de Deus. Por isso é aquilo que nós sempre dizemos e comunicamos ao povo de Deus: se hoje não deu certo, amanhã será um novo dia. É aquilo que nós rezamos na oração do Pai Nosso: Senhor, que seja feito a Tua vontade. Santa Faustina, ela reconhece esta grandeza de Deus na sua vida e ela consegue contemplar os cuidados do próprio Jesus para com ela. Eu quero dizer também para você e para mim: muitas vezes nós achamos que não estamos sendo cuidados por Jesus, mas isso vem do humano nosso. Quando nós clamamos e pedimos com fé, contemplamos verdadeiramente a grandeza, o amor, o grande cuidado de Jesus na nossa vida. Por isso, creia no nome poderoso de nosso Senhor Jesus Cristo. Ofereça esta dificuldade a qual você está enfrentando agora neste momento. Peça a Jesus força para superar e suportar, porque a vitória ela está diante dos teus olhos. Não há salvação sem passar pela cruz. É preciso se entregar com fé. É preciso a gente colocar a nossa vida e entregar e confiar grandemente que tudo passa e tudo pode ser mudado pela força da oração. Eu não sei, meu irmão, minha irmã, o que você está enfrentando neste exato momento. Em qual lugar você se encontra? Talvez você esteja dentro de um quarto. Talvez você esteja andando sem saber onde quer chegar. Talvez você esteja pensando tantas coisas que não condiz com aquilo que nós somos chamados a acreditar em Deus. Por isso, não se deixe se vencer pelas forças do mal. Vamos continuar crendo, clamando e pedindo com fé a nosso Senhor Jesus Cristo. Por isso, são as palavras de Jesus à sua secretária Santa Faustina. E também hoje, para você: fica tranquilo, fica tranquila. Onde existe a oração, ele se faz

0: bênção da água. Água abençoada. 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
1: O Senhor esteja convosco.
2: Ele está no meio de nós.
1: Proclamação do Evangelho de Jesus Cristo segundo Mateus.
2: Glória a vós, Senhor.
1: Naquele tempo, Jesus voltou a falar em parábolas aos sumos sacerdotes e aos anciãos do povo, dizendo: O reino dos céus é como a história do rei que preparou a festa de casamento do seu filho e mandou os seus empregados para chamar os convidados para a festa, mas estes não quiseram ir. O rei mandou outros empregados, dizendo: Dizei aos convidados, já preparei o banquete, os bois e os animais cevados já foram abatidos e tudo está pronto. Vinde para a festa. Mas os convidados não deram a menor atenção. Um foi para o seu campo, outro para os seus negócios, outros agarraram os empregados, bateram neles e os mataram. O rei ficou indignado e mandou suas tropas para matar aqueles assassinos e incendiar a cidade deles. Em seguida, o rei disse aos empregados: A festa de casamento está pronta, mas os convidados não foram dignos dela. Portanto, ide até as encruzilhadas dos caminhos e convidai para a festa todos os que encontrardes. Então os empregados saíram pelos caminhos e reuniram todos os que encontraram, maus e bons, e a sala da festa ficou cheia de convidados. Quando o rei entrou para ver os convidados, observou ali um homem que não estava usando traje de festa. E perguntou-lhe: Amigo, como entraste aqui sem um traje de festa? Mas o homem nada respondeu. Então o rei disse aos que serviam: Amarrai os pés e as mãos desse homem e jogai-o fora na escuridão. Ali haverá choro e ranger de dentes, porque muitos são chamados e poucos são escolhidos.

É bonito ver o evangelho de hoje, segundo Mateus, que diz respeito a esta grande festa de casamento, onde os convidados foram chamados, porém cada uma, diante deste convite, foram dando ali suas justificativas. Todos nós recebemos do próprio Deus este grande convite para a grande festa. Festa esta para irmos juntos celebrar este grande encontro, podemos dizer a Eucaristia, a mesa do banquete do Cordeiro que nos aguarda. E todos são convidados e convidadas, mas cada um de nós justificamos o porquê não vamos participar alimentando a nossa fé, a nossa vida espiritual. É bonito perceber também neste evangelho, através da vida espiritual. É bonito perceber também neste evangelho.

a seguir. Por isso, meus irmãos, Deus, a cada dia, a cada momento, Ele oferece esta renovação da graça que está diante dos nossos olhos. É necessário a gente estar com os trajes certos para nos aproximarmos de Jesus. Por isso, hoje, você está disposto, disposta a participar deste grande banquete do Cordeiro? Ou qual é a justificativa, qual é a desculpa que você vai dar para o Senhor neste momento que faz este convite para você? A palavra nos diz que muitos foram chamados, mas poucos foram escolhidos. Então vamos continuar crendo, agindo e fazendo a grande diferença em nome de nosso Senhor Jesus Cristo. Você é o nosso convidado a participar do grande banquete da Eucaristia, a grande festa preparada pelo próprio Jesus e espera ansiosamente por todos nós. Esperamos por você hoje na celebração eucarística às 19 horas na reitoria de São Miguel aqui em Arco Verde. E você que mora em outra localidade, procure participar da Santa Missa. Vamos renovar, vamos avivar a nossa fé, vamos viver uma vida íntima com Jesus, pois tudo pode ser mudado pela força da oração.

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Nossos parabéns aos aniversariantes, cooperadores da nossa rádio Agnus Dei, Ronaldo Flúvio Gomes Costa, Rodolfo Roma de Medeiros, Maria Silene Vieira de Siqueira, Maria José Santos da Silva, Maria Eunice Feitosa de Espíndola, Maria de Fátima Cabral da Silva, José Francisco de Assis Araújo, Iris Gardênio Carvalho Soares, Edialida Gomes dos Passos, Ana Maria.

Votos de felicidades também para Ana Clara Alves de Andrade e ação de graças pelo aniversário de Elaine do Nascimento Santos Souza e o Daniel lá da cidade de Pesqueira, que hoje está de idade nova. Felicidades hoje e sempre.

Rezemos pelo descanso eterno de José Gomes Lopes, 30º dia. João Alexandre de Mendonça, Nelson Luciano de Santana, Gustavo Alves dos Santos, Gilson Alves de Andrade, José Pereira Filho, Maria Antônia da Conceição, Auristela Liberal do Nascimento, Tarcísio Liberal do Nascimento, Quitéria da Conceição, Olidina Leite.

0: Jesus.
1: Vamos agora neste momento nos preparar para o Padre dar a bênção da água. A nossa proteção está no nome do Senhor,
2: que fez o céu e a terra.
1: Dignai-vos, Senhor Deus, abençoar esta água que os vossos filhos apresentam neste momento. Por intercessão de Nossa Senhora Rainha dos Anjos e do glorioso Arcanjo São Miguel, abençoe-vos Deus Todo-Poderoso, o Pai, o Filho e o Espírito Santo.

0: Estamos chegando ao final do nosso programa Hora da Misericórdia e eu quero aqui agradecer a todos vocês que estiveram comigo participando, rezando a Hora da Misericórdia, acompanhando também aqui através do Instagram oficial do Padre Benevaldo. Nossa gratidão a todos vocês que estiveram comigo, conosco, aqui nas ondas da rádio Agnus Dei 106,7. Mas eu quero mandar um abraço muito especial a todos os seis ouvintes que todas as quintas-feiras diz assim: eu sempre estou escutando, rezando o texto da misericórdia com o Senhor Padre. Então eu fico muito feliz porque a nossa programação, a nossa missão, ela chega a todos os lugares. Então vamos pedir a Jesus esta graça de que continue abençoando. Vamos pedir ao Senhor que continue derramando bênçãos e graças sobre todos nós. Eu quero mandar um abraço para a Socorro, seu esposo, seu Zé, lá no bairro Frei Damião, em Buíque. Dona Benigna do sítio Façola também, que eu fiquei sabendo que ela escuta o nosso texto da misericórdia todos os dias, e na quinta-feira diz, ela escuta o programa do Padre Benevaldo. E assim nós vamos nos despedindo de todos. Muitas bênçãos e graças, e convido você amanhã, hoje, né, nesta quinta-feira, dia 20, às 19 horas, participar comigo da missa na reitoria de São Miguel. Amanhã, sexta-feira, ao meio-dia, a missa da graça na reitoria. Participe conosco, a bênção dos objetos, bênção da saúde, tá bom? Então, fica sempre conosco, nos acompanha. O Senhor esteja convosco.
1: Ele está no meio de nós.
0: Abençoe-vos Deus Todo-Poderoso, o Pai, o Filho e o Espírito Santo.
1: Amém.
0: A todos uma santa abençoada tarde de quinta-feira. Nos encontraremos, se Deus quiser, na próxima semana aqui às 3 horas, na Hora da Misericórdia.

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2: Nosso corpo unido ao corpo de Cristo adquire um princípio de imortalidade, porque se une ao imortal. Santa Teresinha de Lisieux.
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Minha irmã, muito boa tarde a você que me ouve agora pela Rádio Agnus Dei FM, em nossa frequência 106.7, pelo nosso aplicativo ou na nossa página terradamisericordia.com.br. Estamos iniciando mais um querigma, as dúvidas católicas para você nesta quinta-feira, dia 20 de agosto de 2026, programa de número 34. Estamos juntos mais uma vez com o nosso querigma neste dia de São Bernardo, abade e doutor da igreja. São Bernardo, que foi um santo francês, que entrou para o mosteiro com 22 anos de idade e depois fundou o mosteiro em Claraval. Foi proclamado santo pelo Papa Alexandre III em 1174. Linha aberta pelo 87-99185-3312. Nosso querigma chega nessa quinta-feira eucarística para você com várias dúvidas. Vamos estudar a doutrina católica nesta tarde. Querigma desta quinta-feira está no ar.

começar o programa então saudando os nossos ouvintes que nos mandam mensagens pelo nosso WhatsApp 87991853312. Quero saudar aqui quem nos mandou mensagem. Aqui foi: boa tarde, Padre Edson, eu sou Maria do Socorro Almeida. Ela mora em São Mateus, São Paulo. Ela disse: que bom o Senhor está de volta à Rádio Agnus Dei, fazia muita falta. Essa catequese faz a gente tirar muitas dúvidas. Um abraço, Deus lhe abençoe. Socorro, querida, lá em São Mateus, São Paulo, obrigado pela participação conosco aqui. Boa tarde, padre, é Marinalda de Belém do São Francisco. Ela pede aqui para voltar a esclarecer sobre a lista de intenções de falecidos no início da missa em algumas igrejas. De fato, é necessário isso? Pergunta ela. Marinalda, obrigado pela presença. Daqui a pouco a gente fala sobre isso também, mais uma vez, dessa questão dos falecidos. Aqui conosco está Márcio da Silva Melo, do sítio Pintada, na zona rural de Arco Verde. Todos os dias estou aqui ouvindo, ligadinho no seu programa Querigma, padre. Boa tarde. Boa tarde, Márcio. Grande abraço, obrigado pela presença e participação. Vamos registrando aqui a presença de cada um. Vamos começar o programa com a dúvida. E essa dúvida nos vem aqui lá da cidade de Olinda. O pessoal de Olinda sempre ligado com a gente. Padre, boa tarde. É Zuleide. E ela diz: padre, o que significa, então, quando a gente diz...

pelos séculos dos séculos. A gente reza às vezes as coisas na igreja e nem presta atenção no que está dizendo. Veja, a igreja sempre termina dizendo pelos séculos dos séculos. É, vem do latim in secula seculorum, como dizia no latim antigamente, né? Muitas orações católicas concluem com essa frase. Essa frase é tão repetida que muitos católicos nem percebem o que estão dizendo. Mas, para muita gente, tem um certo mistério na frase, especialmente quando se fala a ideia de que esse mundo vai acabar e abre caminho para o novo céu, para a nova terra. A frase vem do latim, como já lhes falei. Aparece na Bíblia latina várias vezes e também tem uma, no Novo Testamento, uma parte em grego que também fala sobre isso. Pelos séculos dos séculos é uma forma poética de expressar o tempo eterno, a eternidade. Quando se diz pelos séculos dos séculos, é que a glória de Deus e o louvor devido à Santíssima Trindade não tem fim. É, a frase quer dizer exatamente que o louvor a Deus deve ser infinito de fato, não tem um tempo para acabar. Ela expressa exatamente isso, a glória de Deus não tem fim e perdura em todos os tempos. Seguimos com o nosso querigma, mais uma pergunta que nos chega aqui agora, e agora vamos entender isso melhor. João Fernando, lá da cidade de Feira de Santana, ligado conosco pelo aplicativo, diz: boa tarde, padre, que bom estar ouvindo seu programa e aprendendo com a catequese católica. Eu queria tirar uma dúvida, porque já ouvi de vários padres: Judas Iscariotes foi condenado ao inferno? É uma pergunta que sempre causa dificuldade. Olha, a primeira coisa que eu preciso dizer é que a igreja proclamou de modo solene a santidade e, portanto, a salvação eterna de muitas pessoas, mas nunca declarou oficialmente a condenação de ninguém, nem de Judas. E por quê? A resposta é simples. Deus dá a todo mundo a última oportunidade de arrependimento no momento da morte. E não sabemos a resposta de cada um. É preciso levar em conta que o fim de Judas foi marcado mais pelo desespero do que pela traição. Os textos marcam claramente que ele estava arrependido da traição. Seu desespero o levou a tirar a própria vida, mas ele estava arrependido, tanto que ele foi devolver as moedas, etc. Mas vale lembrar aqui, o tamanho do pecado não torna o pecado sem perdão. O que o torna sem perdão é a falta de arrependimento final. Jesus, falando a Santa Catarina de Sena, doutora da igreja, numa das revelações privadas, embora o conteúdo dessas revelações não são propriamente parte da fé da igreja, mas ele diz assim: este é o pecado que nunca é perdoado, nem agora, nem nunca. Qual o pecado? O abandono, o desprezo de minha misericórdia, pois me ofende mais que todos os demais pecados cometidos. Por isso, o desespero de Judas me desagradou e era um insulto maior ao meu filho do que a sua traição. Assim, aqueles que agem dessa forma são reprovados por esse falso juízo de considerar seu pecado maior que a minha misericórdia. Não te direi o que fiz com Judas para que ninguém abuse de minha misericórdia. Podes pensar como quiseres. Então veja, essa é uma fala que Santa Catarina de Sena, doutora da igreja, reproduziu num dos seus momentos que ela teve revelação privada. O nome de Judas ficou e ficará sendo sinônimo de alguém que é traidor. Mas como disse no começo, a igreja nunca declarou oficialmente a condenação de ninguém, nem de Judas. Para a igreja, Deus dá a todos a última oportunidade de se arrepender no momento da morte. E aí não sabemos claramente a resposta de cada pessoa, muito menos de Judas, no momento de sua morte, se de fato o arrependimento aconteceu ou não. Mas a nenhum de nós cabe o direito de julgar ninguém ou colocar ninguém no inferno. As atitudes das pessoas é que pode condená-las. É preciso ter cuidado com isso, né? A gente não pode dizer fulano está no céu, fulano está no inferno. Não.
prudentemente a igreja não faz, e obviamente nenhum de nós católicos tem o direito de dizer fulano está no céu, fulano está no inferno, principalmente quando se trata de uma condenação eterna.

0: E música bonita do Padre Zezinho, cantada pela Carla Fioravante, a canção Põe Mais Luz no Meu Caminho. Música bonita. Ilumina-me, Senhor Jesus, eu preciso de Tua luz para viver. Seguimos com o nosso querigma desta tarde, mandando um abraço a você e a linha aberta pelo 87991853312. Nós vamos no segundo bloco tratar de vários assuntos, mas como nós tínhamos já acertado entre nós essa semana, a cada segundo bloco nós vamos tratando sempre de uma questão ligada à Santa Missa, parte por parte. Ontem nós tratamos do ato penitencial. Hoje, no segundo bloco, daqui a pouco, a gente vai tratar sobre o canto do Glória. Afinal de contas, por que canta Glória no domingo e não canta na semana? O canto do Glória tem que ser sempre cantado, não pode ser rezado? Enfim, tem várias questões. De onde veio esse canto? Como foi elaborado? Por que ele entrou da liturgia? Tem várias coisas para a gente aprender hoje sobre o Glória. Também num segundo momento, mais para frente, ainda no programa hoje, você já ouviu falar em ex-votos? Já? Não? Sabe quando o pessoal leva aquelas cabeças de cera, aquelas pernas de cera, braço de cera ou de madeira para pagar promessa? Fotografia e tantas outras coisas? A gente vai falar sobre isso. O que significa isso, afinal de contas? Como é que a igreja vê essa questão dos ex-votos? E ainda dentro do programa de hoje, nós vamos tratar do que é um levita. Você sabe o que é um levita? Não? Já ouvi falar muito na Bíblia, né? Jesus falou para os levitas, mestres da lei, levitas, fariseus, etc. O que era um levita, afinal de contas? Você sabe o que é isso? Ainda hoje no programa a gente conversa sobre isso. Não esqueça, sábado, 14h, a gente se encontra aqui na rádio, eu e você, com Palavras Que Não Passam. Aquele especial do Padre Zezinho que a gente faz todo sábado. Você que gosta das canções do Padre Zezinho, você que gosta do conteúdo do Padre Zezinho, a gente tá junto para recordar tudo isso em 60 anos de carreira, 60 anos de evangelização. Muita coisa boa do programa, viu? Esses dias estamos trabalhando os discos dos anos 70. 13 discos o padre gravou nos anos 70. De 70 a 80 foram 13 discos gravados e a gente tá passando um por um, matando saudade, escutando cada canção. Os anos 70 foram canções bonitas que o padre gravou pra gente. Bom, eu vou ao intervalo comercial, daqui a pouco eu volto pra gente conversar sobre muita coisa que já tem no nosso querigma de hoje, desta quinta-feira eucarística. Volto já, peraí.
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3: 4:14.
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8: 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São Cirilo de Jerusalém.
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Estamos de volta com o nosso querigma desta quinta-feira, ao som da música do Padre Zezinho, Esperar Contra Toda Esperança, 1974, canção eucarística, viu? Todos os dias da Eucaristia, minha alma confia que acontece o milagre impossível. Deus me alimenta de paz e de luz no corpo e no sangue do Cristo Jesus. Bonita canção do padre. Hoje é quinta-feira eucarística, você já fez a sua visita ao Santíssimo Sacramento? Você que tem facilidade de ir à igreja, visitar o Sacrário, visitar Jesus no Sacrário, já fez sua visita hoje? É importante, viu? Toda quinta-feira, passar numa igreja, fazer a visita ao Santíssimo Sacramento. Não se esqueça, nas quintas-feiras, 5 minutos somente, não precisa ser pro dia todo, não. 5 minutos de visita ao Santíssimo. Passar ali, conversar com Jesus um tempinho, seguir a vida amparado por Ele. Jesus.

Vamos agora falar de formação litúrgica. A gente está toda quinta-feira trabalhando um aspecto da missa, né? A gente tá ainda nos ritos iniciais. Vamos só lembrar para quem perdeu o começo da formação, que a gente já falou aqui que a missa tem quatro partes. Lembra? Ritos iniciais, liturgia da palavra, liturgia eucarística, ritos finais. Nós estamos ainda nos ritos iniciais, já passamos toda a preparação da missa, ambientação, tudo. Passamos pelo começo da missa, pelo ato penitencial e chegamos ao Glória. Veja bem, o canto do Glória ou a reza do Glória, porque também o Glória tem que ser rezado, gente. Os ministérios de música não têm paciência de deixar a gente rezar o Glória. É uma coisa impressionante. Tanto é que o povo não tem facilidade de rezar o Glória. Muita gente não sabe o Glória, não sabe rezar o Glória, porque só canta na igreja. Primeira coisa que a gente precisa aprender é que nós estamos falando de um hino da igreja muito antigo, e que o conteúdo deste hino e o verdadeiro sentido não tem sido muito bem compreendido na igreja, não. O Glória é um hino que vem lá dos primeiros séculos da era cristã. Quando a gente vai no Missal, que é aquele livro que o padre celebra a missa, ali se diz que o Glória é um hino muito antigo e venerável, pelo qual a igreja congregada no Espírito glorifica a Deus Pai e ao Cordeiro. Lá no número 53 está escrito assim, exatamente. Então isso deixa claro para a gente que o Glória é um hino de louvor, de glorificação. A igreja chama isso de doxa, do grego, né? Chamado doxológico, ou seja, é um hino que exalta, glorifica a Deus, louva a Deus, canta a glória de Deus. Mas o Filho, que é Jesus, está no centro deste louvor. A igreja movida pelo Espírito Santo, então, entoa esse hino, que tem a sua origem no canto dos anjos. Lembra que os anjos, quando lá em Belém, com os pastores, na noite do nascimento de Jesus, glória a Deus nas alturas e paz na terra. Lembra? No capítulo 2 de São Lucas, que está sendo contada essa história do nascimento de Jesus, lá no começo, na sua origem, o Glória era entoado durante o ofício da manhã. Somente depois, lá por volta do século IV ali, é que aparece escrito na liturgia para ser cantado apenas pelo bispo naquela época. Esse costume foi durante muito tempo, só o bispo cantava o Glória. Mas ali pelo século XI, já nós temos conhecimento de que o Glória era cantado em todas as festas e domingos, menos na quaresma. Então aí já os padres podiam cantá-lo também. Não era mais só o bispo, já era só o bispo e os padres ali pelo século XI. Você sabe rezar o Glória? Ou só canta na sua paróquia? Ninguém nunca rezou. Vai rezar comigo aqui agora, para a gente poder lembrar. E quem não lembra, aprender. Reza comigo assim, ó. Glória a Deus nas alturas e paz na terra aos homens por ele amados. Senhor Deus, Rei dos céus, Deus Pai Todo-Poderoso, nós vos louvamos, nós vos bendizemos, nós vos adoramos, nós vos glorificamos, nós vos damos graças por vossa imensa glória. Senhor Jesus Cristo, Filho Unigênito, Senhor Deus, Cordeiro de Deus, Filho de Deus Pai, vós que tirais o pecado do mundo, tende piedade de nós. Vós que tirais o pecado do mundo, acolhei a nossa súplica. Vós que estais à direita do Pai, tende piedade de nós. Só vós sois o Santo, só vós o Senhor, só vós o Altíssimo Jesus Cristo, com o Espírito Santo, na glória de Deus Pai. Amém. Então, essa oração do Glória, nada mais que isso, nem menos nem mais. É isso aqui que a igreja tem como glória. A gente pode estudá-lo e dividi-lo em três partes. Por exemplo, o canto dos anjos da noite do nascimento de Jesus, quando se diz glória a Deus nas alturas e paz na terra aos homens por ele amados. Depois a segunda parte do Glória, que é os louvores a Deus Pai, quando começa Senhor Deus, Rei dos céus, até dizer a vossa imensa glória. E a terceira parte, os louvores seguidos de súplicas e aclamações a Jesus, Senhor Jesus Cristo, Filho Unigênito, e até o final do Glória vai aí. É importante lembrar que a citação aqui ao Espírito Santo não é um louvor ao Espírito Santo. O Espírito aparece aqui ligado ao Filho, porque é a pessoa do Filho, que é Jesus, que é o centro do Glória. Jesus é o Kyrios. O que é Kyrios? É o Senhor, desde os tempos
infinitos que ele habita no seio da Trindade. Olhando para as glórias que a gente canta hoje, tem algumas coisas que a gente precisa corrigir. Tem que ver se a letra que a gente está cantando corresponde ao glória. Então, quando é que se usa o glória? A princípio, a igreja diz o seguinte: o glória não aparece nos dias de semana, de segunda a sábado, de qualquer tempo. Se na semana ocorrer uma festa ou uma solenidade, sim, claro, vai ter glória. Quando acontece dia de semana, por exemplo, na quaresma, São José, dia 19 de março, tem glória. No advento, quando tem a festa da Imaculada Conceição, tem glória. Normalmente se tem o glória em todos os domingos, a não ser na quaresma e no advento, todas as festas e solenidades. Vou dar um exemplo aqui de alguns glórias que se canta por aí, que é meio esquisito. Por exemplo, tem uns que se canta: glória a Deus, glória a Deus, glória ao Pai, a Ele seja a glória, aleluia, amém. Cadê o resto da letra? Sumiu. Outro glória que se canta muito nas igrejas por aí afora, que já ouvi: canto louvores ao Pai, a Ele louvores e glória. Cadê o resto da letra do glória? Outro glória que se canta por aí muito: glória ao Pai Criador, ao Filho Redentor e ao Espírito, glória ao Pai Criador do mundo, ao Filho Redentor. Cadê o resto da letra do glória? Perceba que cada vez que se inventa de cantar uma coisa que não é glória, aquela letra bonita que a gente rezou agora há pouco: Senhor Jesus Cristo, Filho Unigênito, Senhor Deus, tudo fica perdido, porque o despreparo das equipes de liturgia ou de canto principalmente faz com que se perca a riqueza litúrgica. Então, ao invés de cantar um glória que não é glória, é melhor rezar. Quando eu chego numa celebração que o Ministério de Música canta um glória que não é glória, eu deixo cantar a música todinha e depois peço ao povo para rezar o glória, porque se perde a letra. Existem várias canções que são cantadas no lugar do glória que não são glória, porque o glória é um hino cristológico da igreja que não pode ser perdido por uma cantiguinha no meio da missa. Isso vale para a equipe liturgia, isso vale para ministérios de música, músicos e cantores, aprender com a igreja essas coisas. Vamos tocar um glória litúrgico? Exatamente, a palavra é essa, um glória litúrgico. O que é glória litúrgico? É aquele que tem a letra que está na liturgia da igreja, aquela que a gente rezou agora há pouco. Há muitos glórias litúrgicos bonitos para serem cantados, mas não sei por que insistem em cantar música. Só porque tem a palavra glória, não quer dizer que é canto do glória não, viu? O canto do glória tem que ter aquela letra da igreja, da liturgia da igreja, que a gente rezou agora há pouco. Então vamos aprendendo com a igreja exatamente, e vamos tocar agora então um glória, um dos glórias, tem vários, a igreja tem vários glórias. Eu vou trazer a versão da irmã Miriam, porque a irmã Miriam Collin foi uma compositora aqui que sempre primou pela música litúrgica. Sempre gravou, sempre compôs coisas bonitas para a nossa liturgia. Eu vou tocar um glória que feito para a irmã Miriam, e tem vários outros também, mas a gente vai ver que nele se contém a letra do que é rezado de fato pela igreja. E dizendo a você, no tempo comum é muito possível, se o padre assim desejar, que o glória seja rezado aos domingos. Não precisa ser cantado. No tempo comum, deixa-se esse espaço em aberto para que na celebração se possa rezar o glória. O padre, se ele quiser, ele pode dizer: vamos rezar o glória hoje, não vamos cantar, no domingo é obrigatório. Vamos ouvir então o glória na versão litúrgica da irmã Miriam Collin, uma das tantas melodias que a gente pode cantar na nossa igreja.

Aí a canção do Glória, feita pela irmã Miriam Collin. E nós vamos então agora ao intervalo. E os assuntos que eu falei para vocês seguirão no próximo bloco. A questão dos ex-votos, a questão dos falecidos, né? Tá lembrado que foi pedido lá, o pessoal que pediu para falar um pouco sobre isso. E a gente já falou, mas eu vou recordar algumas coisas aqui importantes. E outros assuntos também, ainda no terceiro bloco, que dê tempo a gente tratar. A gente volta daqui a pouco e conversa. Até já. Música.

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Vamos para o nosso terceiro bloco do nosso querigma nesta quinta-feira eucarística. Nada mais oportuna do que esta canção, a bela e inesquecível canção Graça e Paz, do Padre Zezinho, de 1985. Sinceramente, eu te agradeço, meu Senhor, pelo pão que vai me alimentar. Vamos matar saudades então dessa canção? Escutar um pedacinho? Canção eucarística do Padre Zezinho, chamada Graça e Paz.

agora vamos para nossas últimas questões. E aqui eu vou tratar de uma questão que eu já falei uma vez, duas, três, quatro, cinco, não sei quantas vezes já falei nesse programa. Mas o pessoal lá de Belém do São Francisco, Marinalda, pediu para a gente dar um novo aceno sobre essa questão das intenções de missa. Eu queria começar a falar dessa questão agora de um modo diferente. Veja, a gente é muito acostumado a achar que missa é mais para morte do que para vida. Basta ver a quantidade do nome de pessoa falecida que tem na missa e a quantidade de ação de graças que tem na missa. Ação de graças é quase nenhuma. A gente não lembra do povo

da vida. E a vida aqui na terra, depois a vida eterna. O problema é que o pessoal inverte a coisa, acha que a primeira celebração da vida eterna é para poder ser a vida aqui. Não. Para chegar lá, tem que passar por aqui. Então, tudo que diz respeito aqui na terra, sobretudo as coisas positivas, sendo a missa a celebração da vida, da ação de graças, eu devo agradecer primeiro o que eu vivo aqui. Então pode perceber, a gente percebe com clareza isso. Quando a gente pega as intenções de missa, às vezes tem um monte de nome de falecido, mas ninguém lembra de celebrar um aniversário, ninguém lembra de celebrar a vida de alguém, uma vitória, uma situação, uma cura, uma recuperação de saúde, enfim, uma cirurgia bem sucedida. Ninguém lembra de celebrar nada disso, porque a gente está ligado a uma questão meramente da morte. E isso achando que a morte é o fim, muitos deles achando que a morte é o fim. E a missa viria para dar um jeitinho aí de botar a pessoa no céu. Não se trata disso. Então quem marca missa de falecido achando que missa é para dar um jeito da pessoa entrar no céu, não é esse o objetivo. Nós louvamos a Deus e rendemos graças a Deus pela presença daquele irmão, daquela irmã, que enquanto esteve conosco foi um sinal de Deus para nós, que nos amou e nós a amamos também. É bem diferente o sentido, não é celebra a missa aí para ver se fulano chega no céu. Não é uma apelação para ver se a pessoa chega no céu, não se trata disso. Então é importante lembrar quem marca a missa é isso, a primeira coisa é isso. Segundo, eu já lhes falei outras vezes no programa, marcar missas em datas comemorativas apenas. Não é porque eu sonhei com fulano ou com fulana que eu vou mandar marcar uma missa, não. A missa é marcada, sobretudo em datas comemorativas. Faz um ano que fulano faleceu, faz seis meses, faz um mês, faz sete dias. Enfim, essas datas pontuais. Não se trata de toda missa que tiver na paróquia colocar o nome do falecido. Mas por quê? Qual o sentido disso? Qual a lógica disso? E a terceira coisa que eu também lembrei, volto a lembrar aqui, é a pessoa que marca a missa vá para a missa. Eu já disse isso em programas passados. Há muita gente que marca a intenção de missa e não vai na igreja. Não adianta. A intenção da missa é sua, não é do padre nem do vizinho. Então, se a senhora, se o senhor, você marca uma missa para alguém, em sufrágio de alguém que já faleceu, vá para a missa. Esteja presente na missa, porque a nós do lado de cá, a intenção não é nossa. Não é minha, do padre, não é de quem está no banco ao seu lado, é sua. Foi você que marcou, foi você que... Entende? Então, é preciso marcar presença na missa, estar lá, rezar. São situações... Marinalda pergunta, é obrigatório ter isso? Não, não é obrigatório ter isso. Agora, cada pessoa deverá saber quando marcar uma missa por alguém seu falecido. Mas lembrando, eu volto a repetir aqui aquilo que eu disse no começo, que a vida é mais importante para ser celebrada aqui do que a morte. Não se esqueça disso. Isso não quer dizer que a gente vai esquecer dos falecidos, não. Mas, em primeiro lugar, dá sentido à vida que a gente vive aqui. Celebrar as datas, as vitórias. A palavra Eucaristia é exatamente uma ação de graças. Agradecer a Deus pelas coisas boas que Ele nos tem dado. E aí tem tanta coisa que a gente pode agradecer, não é? Vamos pensar melhor nisso, então. Para marcar a missa, deve ter um sentido, deve ter uma razão própria e deve ter sua presença na igreja quando for rezar por alguém falecido seu. Agora a gente fala sobre os ex-votos. Quando a gente vai ao Santuário de Aparecida, ou qualquer outro santuário por aí, a gente encontra muita cabeça de cera, muita perna de cera, pé, braço, tem fita, tem roupa. Lá em Aparecida tem, você já foi lá, você viu que tem muita coisa no subsolo da Aparecida, tem uma sala chamada Sala dos Ex-Votos. O ex-voto, uma oferta votiva, é uma coisa de origem popular muito antiga. O ex-voto vem do latim, que é ex votum suspecto. Significa o que isso em português? Seguir, continuar um voto. Voto vem da palavra prometer, no caso do catolicismo, uma oração a Deus. Por que que eu digo no caso do catolicismo? Porque essa prática é bastante antiga e já foi coisa de várias religiões, de formas diferentes, não é só da igreja não.
No princípio era um compromisso.

compromisso que a pessoa tinha com a divindade sempre que ela atendia os seus pedidos. Ou seja, um agradecimento por uma graça recebida, aquilo que a gente faz hoje. Geralmente, lá no Egito, na Mesopotâmia, eram oferecidos, por exemplo, como esvotos, estatuetas representando pessoas, animais, comida, armas e outros tipos de oferendas. Por outro lado, os fiéis católicos agradeciam a Nossa Senhora ou algum santo pela cura de uma doença, pela bênção de um milagre recebido, através de quadros, medalhas, terços. Grande parte desses ex-votos está ligada à questão da área da saúde. Entre os diversos tipos de objetos estão, em sua maioria, objetos da doença, por exemplo, instrumentos médicos, ferramentas ortopédicas, tem várias coisas. Coleções importantes de pinturas, testemunhos da religiosidade popular, também são encontrados nos santuários de Nossa Senhora. São histórias de fé, algumas muito tristes e outras que fazem, ou às vezes esquecidos, se lembrarem daquilo que Jesus disse: peçam e lhes será dado, busquem e vocês vão achar, batam e a porta lhes será aberta. Isso lá no Evangelho de São Mateus, no capítulo 7. Portanto, um ex-voto na igreja é um objeto que se entrega, que se devolve como reconhecimento de uma graça alcançada. Isso se pode fazer tanto no santuário como em qualquer igreja, como acontece ainda hoje em nossas comunidades.

E o nosso querigma desta quinta-feira fica por aqui. Nós estaremos de volta amanhã. Como de costume, temos o querigma de segunda a sexta-feira, às 16h. Estarei com vocês aqui amanhã. E no sábado a gente se encontra com Palavras que Não Passam. Fico por aqui, amanhã eu volto aqui com você. Um grande abraço, Deus te abençoe. Até amanhã.

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2: Louvado e amado seja nosso Senhor Jesus Cristo.
3: Para sempre seja louvado.
2: Intenções para esta Santa Missa. Rubens Subersone, primeiro ano. Jurandir Júnior. José Gomes Lopes, 30º dia. Manuel Estende, 30º dia. João Alexandre de Mendonça. Nelson Luciano de Santana. Gustavo Alves dos Santos, Gilson Alves de Andrade, José Pereira Filho, Maria Pereira da Conceição, José Carlos Leite, José Ailton Honório, Maria Antônia da Conceição, Auristela Liberal do Nascimento, Tarcísio Liberal, Quitéria da Conceição, Olindina Leite, Luísa Estevão Nóbrega, Laura da Conceição, Edivaldo Tenório Albuquerque, Maria do Socorro Albuquerque. Pedidos de oração, orações por Nice das Torres e toda a sua família, pela saúde de Valéria do Nascimento Lima, súplica a Nossa Senhora pela saúde de Valdomiro Cordeiro do Nascimento, por Isadora, criança de 2 anos que está com um tumor maligno. Abdias Macedo pede oração por sua saúde. Oração também por Jadson Davi, pela vida de Mateus Nascimento Vale, pela saúde de Quitéria André, pela cura de Antônio Ulisses Ferreira, que encontra-se internado no Hospital do Coração. Também pela cura de Juraci Pereira de Araújo, que encontra-se internada na Unimed em Recife. Por Maria Rafaela e família. Rezaremos pelos aniversariantes cooperadores desta obra: Ana Maria Silva, Edialda Gomes dos Passos, Iris Gardênio Carvalho, José Francisco de Assis, Maria de Fátima Cabral da Silva, Maria Eunice Feitosa de Espíndola, Maria José Santos da Silva, Maria Silene Vieira, Rodolfo Ron.

comentário à Bíblia e à liturgia. Por seus escritos marianos, era denominado o cantor de Nossa Senhora. A exemplo desse doutor da igreja, acolhamos o convite de Jesus para alicerçar nossa vida numa profunda espiritualidade, a fim de caminharmos sempre como filhos e filhas da luz. Com o cântico, iniciemos esta Santa Eucaristia.

0: Em nome do Pai, do Filho e do Espírito Santo.
1: Amém.
0: A graça de nosso Senhor Jesus Cristo, o imenso amor do Pai, a comunhão consoladora do Espírito Santo, estejam sempre convosco.
1: Bendito seja Deus que nos reuniu no amor de Cristo.
0: Queridos irmãos e irmãs, aproximemo-nos do Senhor. O seu altar, o altar dele, nos atrai. Cai a tarde, nos reunimos, acredite, ele está no meio de nós. Não o vemos, mas podemos senti-lo. O seu Espírito está entre nós. Espírito Santo, que purifica, santifica todas as coisas. Reconheçamos, pois,

0: Deus, rico em misericórdia, tenha compaixão de nós, perdoe os nossos pecados e nos conduza às alegrias da vida eterna.
1: Amém.
0: Oremos. Onde você estiver, na estrada, em casa, no trabalho, aqui, ore. Eleve a Deus o seu pensamento, seu coração.

0: Deus, fizeste do Abade São Bernardo, informado de zelo por vossa casa, uma luz que brilha e arde na igreja. Concedei-nos por sua intercessão, que fervorosos no mesmo espírito, caminhemos sempre como filhos e filhas da luz. Por nosso Senhor Jesus Cristo, vosso Filho, que é Deus, e que convosco vive e reina, na unidade do Espírito Santo, por todos os séculos dos séculos.
1: Amém.

0: Leitura da profecia de Ezequiel. Assim fala o Senhor: vou mostrar a santidade do meu grande nome, que profanaste no meio das nações. As nações saberão que eu sou o Senhor, oráculo do Senhor Deus. Quando eu manifestar minha santidade à vista delas por meio de vós, eu vos tirarei do meio das nações, vos reunirei de todos os países e vos conduzirei para a vossa terra. Derramarei sobre vós uma água pura e sereis purificados. Eu vos purificarei de todas as impurezas e de todos os ídolos. Eu vos darei um coração novo e porei um espírito novo dentro de vós. Arrancarei do vosso corpo o coração de pedra e vos darei um coração de carne. Porei o meu espírito dentro de vós e farei com que sigais a minha lei e cuideis de observar os meus mandamentos. Habitareis no país que dei a vossos pais. Sereis o meu povo e eu serei o vosso Deus. Palavra do Senhor.
1: Graças a Deus.
2: Salve e resposta.

0: O Senhor esteja convosco.
1: Ele está no meio de nós.
0: Proclamação do Evangelho de Nosso Senhor Jesus Cristo segundo Mateus.
1: Glória a vós, Senhor.
0: 22º capítulo, versículos 1 a 14. Naquele tempo, Jesus voltou a falar em parábolas aos sumos sacerdotes, aos anciãos do povo, e dizia: o reino dos céus é como a história do rei que preparou a festa de casamento de seu filho. Mandou seus empregados para chamar os convidados para a festa, mas estes não quiseram vir. O rei mandou outros empregados dizendo: dizei aos convidados, já preparei o banquete, os bois, os animais cevados já foram abatidos e tudo está pronto. Vinde para a festa. Mas os convidados não deram a menor atenção. Um foi para o seu campo, outro para os seus negócios. Outros agarraram os empregados, bateram neles e os mataram. O rei ficou indignado e mandou suas tropas para matar aqueles assassinos e incendiar a cidade deles. Em seguida, o rei disse aos empregados: a festa de casamento está pronta, mas os convidados não foram dignos dela. Portanto, ide até as encruzilhadas dos caminhos e convidai para a festa todos os que encontrardes. Então os empregados saíram pelos caminhos e reuniram todos os que encontraram, bons e maus. A sala da festa ficou cheia de convidados. Quando o rei entrou para ver os convidados, observou ali um homem que não estava usando traje da festa. Perguntou-lhe: amigo, como entraste aqui sem o traje da festa? Mas o homem não respondeu nada. Então o rei disse aos que serviam: amarrai-o, jogai-o fora na escuridão. Ali haverá choro e ranger de dentes, porque muitos são os chamados, poucos são os escolhidos. Palavra da salvação.
2: Glória a vós, Senhor.
0: Queridos irmãos, irmãs, presentes aqui no santuário, amados ouvintes da rádio Agnus Dei, e a vocês que nos acompanham pelos canais de comunicação deste santuário. Ouvir a palavra. Pedir que o Espírito de Deus nos capacite para entender o que Deus está falando. É preciso sempre fazer esse exercício. Vinde, Espírito Santo, dai-me o dom do discernimento para que eu possa compreender o que Deus quer me falar. Vamos meditar a palavra, deixando-nos guiar pelo Espírito, para que essa palavra ilumine nossas vidas, fortaleça a nossa decisão de seguirmos alguém, pessoa humana e divina, Jesus, Jesus, nosso Senhor e Salvador. Vocês se lembram da primeira leitura do profeta Ezequiel? O povo tinha se afastado de Deus. Amargava a experiência da ausência do Senhor. É verdade. Quando a gente se afasta de Deus, a gente vai ter de amargar experiências tristes, dolorosas. Mas com Deus, a gente faz da caminhada um propósito. A gente vence. Nunca a gente vai se perder em estando perto de Deus, escutando-o, servindo-o e adorando-o. Oráculo do Senhor, palavra do Senhor dirigida a Ezequiel para o povo escolhido. Eu vos tirarei do meio das nações. Eu vos reunirei de todos os países. Eu vos conduzirei para a terra que eu dei aos vossos pais. Promessa. Derramarei sobre vós uma água pura, um sinal prefigurativo do batismo, no qual todos nós fomos regenerados. Sereis purificados. Eu vos purificarei de todas as vossas impurezas, de todos os ídolos. O povo de Israel tinha em nações estrangeiras se prostituído nos cultos dos ídolos, a idolatria é sempre um gravíssimo pecado quando alguém ou até o povo coloca alguém, alguma coisa, seja o que for, no lugar de Deus. Hoje nós vivemos o tempo da grande idolatria. Poucos percebem. Do sexo, tudo é sexo. Da promiscuidade, daquilo que é belo e santo, se torna a razão da vida de muitas pessoas. O prazer pelo prazer. A idolatria do poder, do prestígio, vocês não veem? Os ídolos que aparecem na televisão e até as próprias pessoas chamam de ídolos. É meu ídolo. O cantor. Ou alguém que aparece na mídia. Nós não somos nada, irmãos. E devemos olhar mais longe e mais alto. Buscar o essencial. Desejar profundamente. Adorar somente a Deus. E só a Ele servirmos. Eu vos purificarei. Eu vos darei um coração novo. De fato. Em Jesus Cristo, fomos regenerados, fomos perdoados de nossos pecados e recebemos um coração capaz de amar. Ele nos mostra a dimensão desse amor na cruz, infinito amor. Porei o meu espírito dentro de vós. Porei o meu espírito dentro de vós. Você que está em casa, você que está aqui, você sabe que o Espírito de Deus habita dentro de você? Desde o dia do seu batismo? Por isso Paulo diz, vós sois templos do Espírito Santo. Andai, pois, como filhos da luz e não como filhos das trevas. Farei que sigais a minha lei e eu serei o vosso Deus e vós sereis o meu povo. O povo de Deus, a igreja, deve ser o povo que obedece à sua lei. A lei de Deus está acima da lei dos homens. Compreendamos isso. A quem estamos servindo? profeta Joel diz: eu e minha casa serviremos ao Senhor. Se vocês querem seguir outro caminho, sigam. Também vivemos tempos difíceis da apostasia. O que é uma apostasia? É quando um cristão nega a sua fé e a troca por uma coisa qualquer. Não, mas não é assim. A palavra de Deus julgará a todos. Sereis minhas testemunhas se fizerdes tudo quanto eu vos mandei, diz o Senhor. Nós não podemos fazer concessões. Não. Um cristão não pode estar aplaudindo o que não merece aprovação. Um cristão não pode ser conivente com o erro, senão ele se torna participante do erro. Os tempos são difíceis, mas o Senhor diz: quem perseverar até o fim será salvo. Precisamos ter consciência de que Deus e só Deus basta, porque tudo passa, tudo passará, só Deus permanecerá para sempre, porque Ele é incriado, onipotente e eterno Espírito, e em seu Filho humanado, feito homem, nos apontou o caminho a seguir, e não há outro caminho. Vós não podeis servir a dois senhores, disse Jesus. Não podemos estar aplaudindo as ideologias que estão aí, do materialismo ateu, ou vocês não veem todo dia nos meios de comunicação? Não podemos compactuar com as trevas. Nessa semana, a corte do estado de Massachusetts, nos Estados Unidos, porque cada estado tem nos Estados Unidos a sua própria legislação, aprovou a legalização do aborto até a 38ª semana. Para ser lei. O cristão não pode dizer: está certo, mas isso é uma coisa política. Não, o cristão tem de ser cristão em todo lugar, em todo canto, porque nós queremos chegar ao céu. Porque um dia Ele, o soberano, aquele que veio ao mundo para nos apontar o caminho, que se ofereceu ao Pai no sacrifício da cruz, que nos redimiu pelo seu sangue, juiz supremo, Ele julgará a todos, os vivos e os mortos, segundo o procedimento de cada um. Não sou eu quem estou dizendo, é a palavra de Deus. É a palavra de Deus. Você será julgado pelo seu comportamento. Por isso, São Paulo diz: Cristo habita em nós. Nele existimos. Nele nos movemos. Nele somos. Queridos irmãos e irmãs, eu porei em vós o meu espírito e sereis o meu povo. A escolha de ser de Deus é algo muito pessoal. Não são os pecados que nos afastam de Deus. O que nos afasta de Deus é quando a gente não tem consciência, não toma consciência da fragilidade. Quando a gente passa a ser conivente, um pé na frente e outro atrás, legitimando o que é ilegítimo, aplaudindo os que não querem mais que se fale em família. Sim, família não existe, dizem abertamente. Pregam as suas ideias e querem nos impor a qualquer custo que sejamos obedientes a eles. Obedecer a Deus e não aos homens Eis aí a questão. Procurai o Senhor enquanto ele se deixa achar. É palavra. Escolhas são coisas nossas. Se você aprova o que é pecado, você está pecando, legitimando o pecado. Mas você já recebeu a graça. É o evangelho de hoje, numa forma tão bonita. Nas parábolas, Jesus continua falando. E como ele usava as parábolas para que fosse compreensível o que ele queria dizer. Ele estava falando aos sacerdotes, aos anciãos, às autoridades judaicas, religiosas. O reino dos céus é como um homem, é como um rei que preparou a festa do casamento do seu filho. Ele fala de si mesmo. O pai, na linguagem dele, é o rei e senhor da criação. Enviou seu filho para fazer uma festa de casamento, uma festa de amor com a humanidade. Preparou tudo. Mas os convidados não receberam, não quiseram participar da festa. Cada um dá uma desculpa. Interessante como Jesus fala, né? Não deram a menor atenção. Um foi para o seu campo, outro foi cuidar dos negócios, outros agarraram os empregados, bateram e mataram. Quantos profetas foram mortos, sim, na história da salvação? Quantas pessoas dizem, eu não tenho tempo para ir para a missa, eu não tenho tempo de rezar. Padre, reze por mim, porque eu não tenho tempo de rezar. Dá vontade de dizer, não rezo não, mas não posso dizer, porque eu tenho de aconselhar no ouvido. Olhe, se converta, porque o tempo passa, o tempo passa. Procurai o Senhor enquanto ele se deixa achar, agora, porque depois já não haverá mais tempo. Escute, ninguém é dono do tempo, ninguém, ninguém nesse mundo. Nem os reis, nem os ministros do Supremo Tribunal, nem presidente, nem rainhas. Todos somos mortais. O tempo é uma marca implacável. O hoje é o agora. Daqui a pouco, pode não haver mais tempo. Você está entendendo, e é verdade. Como isso é uma verdade, né? Precisa procurar o Senhor agora. E não pode deixar para amanhã, porque o amanhã pode não existir para você, para mim ou para qualquer pessoa. E a festa estava preparada, porque Deus enviou seu filho para salvar o mundo. Mas ele não foi acolhido, foi rejeitado, e ele continua não sendo aceito, continua não sendo rejeitado, mas o banquete está pronto. Bonito, né? Quando o rei diz, olha, a festa está preparada, os convidados não foram dignos. Saiam pelas estradas, pelas esquinas, tragam todo tipo de gente, porque Israel recusou a salvação que veio em primeiro lugar para eles, agora o reino se abre para a universalidade, para todas as nações, todos os povos, e todos são convidados, e o rei entra e vê a sala cheia de bons e maus. O reino de Deus

coração. Todo aquele que for batizado será salvo, disse Jesus. Alguém não tem a veste, alguém está fora da comunhão, alguém está como intruso. E esse alguém é jogado fora. A graça é dada para todos. A graça é dada para todos. Mas todos devem se revestir do poder de Deus. Revestir-se da graça. Encher-se do Espírito. Para viver como Deus quer. E não como os homens dizem, ensinam. Queridos irmãos e irmãs, nessa Santa Missa e sempre, procuremos com todas as nossas forças buscar uma relação de intimidade com Deus. Desejemos e peçamos, suplicando que Ele nos dê a graça da fidelidade à Sua palavra, que Ele nos dê uma fé íntegra e inabalável, que não permita legitimar o que é ilegítimo, aplaudir o que não merece aplauso. Para que o teu sim seja sim, o que teu não seja não, porque o mais vem do inimigo. Tem muita gente na igreja dizendo sim a quem não merece, dizendo não na hora de dizer sim. Não sei se vocês estão entendendo. É simples entender. Coisas pequenas esclarece tudo. Ô, compadre, eu nunca mais te vi. Vamos tomar um ali. Ô, compadre, eu disse, eu não vou mais não. Ó, eu faz 2 anos que eu não estou mais bebendo. Ô, meu compadre, mas é possível. Eu nunca mais te vi. Vamos, compadre. É só... Vamos, você é meu amigo. Ô, compadre, me perdoe, mas eu não vou com você não, viu? Eu, ô, compadre, tu vai comigo. E o pobre de Zé foi com ele. E não tomou só uma. Voltou à miséria do vício da cachaça. Sim, quando for para dizer sim. Não, quando for para dizer não. Alguma coisa que lhe é proposta, seja o que for, venha de quem vier, que não bate na sua consciência com o que Deus quer, diga não. Dá para entender agora? Seja o que for, venha de quem vier. Porque seremos julgados segundo as nossas obras. É palavra de salvação. Amém.

0: Oremos, irmãos e irmãs, para que o nosso sacrifício seja aceito por Deus Pai Todo-Poderoso.
1: Receba, Senhor, por tuas mãos este sacrifício, para a glória do seu nome, para o nosso bem de toda a sua santa igreja.
0: Oremos. Senhor, nós vos oferecemos o sacramento da unidade e da paz, celebrando a glória do Abade São Bernardo, ilustre em palavras e obras, que se empenhou incansavelmente pela concórdia da vossa igreja, por nosso Senhor Jesus Cristo, vosso Filho, na unidade do Espírito Santo.
1: Amém.
0: O Senhor esteja convosco.
1: Ele está no meio de nós.
0: Corações ao alto.
1: O nosso coração está em Deus.
0: Demos graças ao Senhor nosso Deus.
1: É nosso dever e nossa salvação.
0: Na verdade é digno e justo. É nosso dever e salvação dar-vos graças sempre, em todo lugar. Senhor Pai Santo, Deus Eterno e Todo-Poderoso, por Cristo nosso Senhor. O vosso Filho é o único Mestre. A sua palavra é lâmpada para os nossos passos. A sua cruz, somente ela, é nossa sabedoria. Em vossos desígnios de amor, iluminastes São Bernardo. E alegrais a vossa igreja com a sua doutrina, na sublime beleza dos vossos conhecimentos. Por este sinal da vossa bondade, unidos aos anjos e aos santos, entoamos o hino à vossa glória, dizendo a uma só voz: Santo, Santo, Santo,
2: Senhor Deus do Universo, o céu e a terra proclamam a vossa glória. Hosana nas alturas, bendito que vem em nome do Senhor. 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

0: Na verdade, ó Pai, vós sois santo, fonte de toda santidade. Santificai, pois, esses dons, derramando sobre eles o vosso Espírito, a fim de que se tornem para nós o corpo e o sangue de nosso Senhor Jesus Cristo.
1: Enviai o vosso Espírito Santo.
0: Estando para ser entregue e abraçando livremente a paixão, Jesus tomou o pão em suas mãos. Deu graças, partiu e o deu a seus discípulos, dizendo: tomai todos e comei. Isto é o meu corpo, que será entregue por vós.

Do mesmo modo, no fim da ceia, ele tomou o cálice em suas mãos e, dando graças novamente, o entregou a seus discípulos, dizendo: tomai todos e bebei, este é o cálice do meu sangue, o sangue da nova e eterna aliança, que será derramado por vós e por todos para a remissão dos pecados. Fazei isto em memória de mim.

0: Mistério da fé e do amor.
1: Todas as vezes que comemos deste pão e bebemos deste cálice, anunciamos, Senhor, a vossa morte, enquanto esperamos a vossa vinda.
0: Celebrando, pois, o memorial da morte e ressurreição do vosso Filho, nós vos oferecemos, ó Pai, o pão da vida, o cálice da salvação. Vos agradecemos porque nos tornastes dignos de estar aqui na vossa presença e vos servir.
1: Aceitai, ó Senhor, a nossa oferta.
0: Suplicante vos pedimos que, participando do corpo e sangue de Cristo, sejamos reunidos pelo Espírito Santo num só corpo.
1: O Espírito nos una num só corpo.
0: Lembrai-vos, ó Pai, da vossa igreja que se faz presente pelo mundo inteiro, que ela cresça na caridade e na unidade. Iluminai e protegei o vosso servo Papa Leão, o nosso bispo José Luiz, os bispos do mundo inteiro, os presbíteros, os diáconos e todos os ministros do vosso povo.
1: Lembrai-vos, ó Pai, da vossa igreja.
0: Lembrai-vos também, na vossa infinita misericórdia, dos nossos irmãos e irmãs que adormeceram na esperança da ressurreição. Manuel, estende, 30º dia. José Gomes Lopes, 30º dia. Robson Bersoni, Jurandir Júnior, João Alexandre de Mendonça, Nelson Luciano, Gustavo Alves dos Santos, Gilson Alves de Andrade, José Pereira Filho, Maria Pereira da Conceição, José Carlos Leite, José Ailton Honório, Maria Antônia da Conceição, Auristela Liberal do Nascimento, Tarcísio Liberal do Nascimento, Quitéria da Conceição, Olindina Leite, Luiz Estevão Nóbrega, Laura da Conceição, Maria do Socorro Albuquerque, Edivaldo Tenório, lembre os seus falecidos, colocando-os na presença do Senhor.

0: de todos os que partiram nesta vida, acolhei-os junto a vós, ó Pai, na luz eterna de vossa face.
1: Concedei-lhes, ó Senhor, a luz eterna.
0: Enfim, nós vos pedimos, tende piedade de todos nós. Piedade, Senhor. Dai-nos um dia participar da vida eterna com a Virgem Maria, Mãe de Deus, São José, seu esposo, os apóstolos, os mártires e todos os santos que neste mundo viveram na vossa amizade, a fim de vos louvarmos e glorificarmos por Jesus Cristo, vosso Filho. Por Cristo, com Cristo e em Cristo, a vós, Deus Pai Todo-Poderoso, na unidade do Espírito Santo, toda honra, toda glória, por todos os séculos dos séculos. Yes.

0: guiados pelo Espírito de Jesus, animados por sua presença entre nós, rezemos confiantes, como ele nos ensinou. Pai nosso que estais no céu, santificado seja o vosso nome. Venha a nós o vosso reino. Seja feita a vossa vontade, assim na terra como nos céus. O pão nosso de cada dia nos dai hoje. Perdoai as nossas ofensas, assim como nós perdoamos a quem nos tem ofendido. E não nos deixeis cair em tentação, mas livrai-nos do mal. Livrai-nos de todos os males, ó Pai, e dai-nos hoje a vossa paz. Ajudados por vossa misericórdia, estejamos sempre livres do pecado, protegidos de todos os perigos, enquanto vivendo a esperança, aguardamos a volta, a vinda de Cristo, de Jesus Cristo, nosso Salvador.
1: Vosso é o reino, o poder e a glória para sempre.
0: Senhor Jesus Cristo, dissestes aos vossos apóstolos: eu vos deixo a paz, eu vos dou a minha paz. Não olheis os nossos pecados, mas a fé que anima a vossa igreja. Dá-lhe, segundo o vosso desejo, a paz e a unidade. Vós que sois Deus com o Pai, na unidade do Espírito Santo.
1: Amém.
0: A paz do Senhor esteja sempre abundantemente convosco.
2: O amor de Cristo nos uniu.
0: Permanecer nesta paz. Fidelidade a Jesus e à sua palavra. Eis nosso tesouro. Cordeiro de Deus,
3: que tirais o pecado do mundo, tende piedade de nós. Cordeiro de Deus, que tirais o pecado do mundo, tende piedade de nós. Cordeiro de Deus, que tirais o pecado do mundo, dai-nos a paz.
0: Provai, vede como o Senhor é bom. Feliz quem dele confia, nele espera. Eis o Cordeiro de Deus, aquele que tira o pecado do mundo.
1: Senhor, eu não sou digno de que entreis em minha morada, mas dizei uma palavra e serei salva.
0: Que o corpo de Cristo, que vamos receber, nos guarde para a vida eterna.
1: Amém.

0: alma de Cristo,
1: santificai-me,
0: corpo de Cristo,
1: salvai-me,
0: sangue de Cristo,
1: inebriai-me,
0: água do lado de Cristo,
1: purificai-me,
0: paixão de Cristo,
1: confortai-me,
0: paixão de Cristo,
1: confortai-me,
0: ó bom Jesus,
1: ouvi-me,
0: dentro de vossas chagas,
1: escondei-me.
0: Dentro de vossas chagas,
1: escondei-me.
0: Não permitais
1: que eu me separe de vós.
0: Do espírito maligno,
1: defendei-me.
0: Na hora de minha morte,
1: me chamai.
0: Mandai-me para vós, para que com os vossos anjos e santos vos louve por todos os séculos dos séculos.
1: Amém.

agradeça no silêncio de sua alma. Mais um dia que termina, agradeça, não se lamente. Coloque seus sofrimentos nas mãos do Senhor. Não desanime. Ele lhe sustentará com a sua mão poderosa.

Oremos. Senhor, o alimento que recebemos na comemoração de São Bernardo produz em nós seus efeitos, para que, fortalecidos por seu exemplo e instruídos pelos seus ensinamentos, sejamos arrebatados pelo amor do vosso Verbo encarnado,

0: São Bernardo. Ele diz assim sobre Nossa Senhora: nunca demais sobre ti, ó Mãe Clementíssima, será dito. Rogai por nós, Santa Mãe de Deus,
1: para que sejamos dignos das promessas de Cristo.
0: Amém. Quero sentar um instante a todos vocês que estão aqui. Alegria de tê-los conosco nesse momento solene da Eucaristia, grande, santificante. Lembramos que no dia 27 de setembro, aqui neste santuário, acontecerá o encontro interestadual dos homens do terço, reunindo centenas e centenas de homens, suas famílias, mulheres orando pelos seus filhos dos estados de Pernambuco, Alagoas e Paraíba. E eu quero também, e vamos fazer o convite para os homens do terço do Ceará. Um momento que marcará nossas vidas. Eu espero mais de 1000 homens aqui com o terço na mão. Quem sabe mais e mais do que isso. Você conhece coordenadores desse movimento lindo, homens do terço? Convide-os para estarem aqui no dia 27 de setembro, das 8 da manhã até as 4 horas da tarde. Aos jovens, lembramos, nos dias 16, 17 e 18 de outubro, a Jornada Eucarística Jovem, aqui nesse santuário. No primeiro dia, na sexta-feira, nós queremos reunir 3000 jovens e estudantes. Espontaneamente virão, subirão essa serra. O céu tocará esse lugar. E como tem acontecido nos anos anteriores, tantos meninos e meninas, adolescentes, em lágrimas, eu vi, nós vimos, foram transformados, alcançados pela misericórdia de Deus. Foram salvos pela providência divina. É muito bom trabalhar, lançar as redes para conquistar o maior número possível de jovens para Jesus. Dessas jornadas, há muito tempo realizadas em Arco Verde, quando ali fui pároco, tantas vocações surgiram. Hoje, tantos são pais de família, se encontraram com Jesus naquelas jornadas. Ajude-nos com suas orações. 3000 jovens no primeiro dia. Serviremos o almoço para todos. E não vamos cobrar nada. Vamos trabalhar. Depois ficarão aqui acampados, mais ou menos 400 a 500 jovens. Nas barracas do exército. Dr. José Múcio, ministro da Defesa, me atendeu com muita solicitude. Olha que tinha sido uma dificuldade para conseguir as barracas. No instante eu resolvi. As barracas estão cedidas. Agora os adultos vão me ajudar sendo os anjos da guarda. Vão passar a noite rezando junto ao acampamento das meninas, dos meninos. Vai ser um tempo de colheita. Fico emocionado. Para a honra e glória de Jesus. Rezem. Reze desde agora. Depois de muito silêncio, de orações, de dúvidas, as perguntas sendo feitas com insistência, vai ter o Natal, Vida e Luz? Vai ter, sim. Sei o quanto é difícil fazer uma festa daquele porte. Mas vamos fazê-la como sempre. De forma bonita, linda, um Natal único no mundo, porque aqui tudo, tudo, tudo é para o Menino Deus. O tema do Natal, Menino Deus, Menino Meu. Vamos dizer, Menino Deus, Menino Meu. A iluminação de todo esse espaço fará ser um sinal do brilho da luz de Deus para todos quantos aqui chegarem. Uma festa bonita, nordestina como a gente. Nossa música, nossa cultura, sanfoneiros, violeiros, repentistas, samba de coco, teatro, pastoril, reisado, tudo de forma esplêndida, mas tudo para Deus. Sem bebidas alcoólicas, muitas barracas, muita festa, muita confraternização. Posso lhes dizer, o único Natal verdadeiramente cristão, que aqui não entra nada que não agrade o menino Deus. Mas não entra mesmo. Um barraqueiro, um ano passado, queria botar, ele viu esse padre zangado, e eu sou velho, mas sou corajoso. Ou você sai ou chama a polícia. Aqui não. E nós vamos fazer juntos. E o menino Deus vai reinar no coração de todos nós. Amém?
1: Amém.
0: Eu quero cumprimentar vocês todos, de modo especial, a sua família Rosa, que é nossa funcionária. Vocês vieram celebrar o 30º dia de seu Manuel Stende. Deus os console. Estivemos com vocês naquele dia, há 30 dias passados. Também a família de José Gomes Lopes, 30º dia. Vocês que estão me escutando em casa, Deus é luz e essa luz nunca se apaga. Diga amém.
1: Amém.
0: A vocês, queridas filhas que vieram de Recife em peregrinação, aos vocês que também vieram em caravanas, esse santuário é assim. Hoje de manhã se despediram daqui 56 romeiros que vieram de Brasília. Passando por Juazeiro, foram conhecer Juazeiro, ficaram aqui, pernoitaram. Todo fim de semana esse santuário se torna o lugar de encontro com Deus, consigo mesmo e com os irmãos. Na festa de São Bernardo, consagremos-nos a Nossa Senhora.

0: permaneça conosco, reze o terço. Já passamos um pouco do horário, mas reze o terço conosco, pela sua rádio, a rádio de Jesus, de Nossa Senhora, da Igreja Agnus Dei 106.7. O Senhor esteja convosco.
1: Ele está no meio de nós.
0: Em intercessão da bem-aventurada Virgem Maria, de São Bernardo, dos santos apóstolos Pedro e Paulo, dos santos arcanjos Miguel, Gabriel e Rafael, desça sobre vós, seja fonte de saúde e de paz, a bênção de Deus Todo-Poderoso. Pai, Filho e Espírito Santo.
1: Amém.
0: Um abraço, boa noite. Vamos em paz, vamos em missão. O Senhor nos acompanhe.
2: Graças a Deus.

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1: Louvado seja nosso Senhor Jesus Cristo,
2: para sempre seja louvado.
1: Boa noite, amados irmãos e irmãs, em sintonia com a Rádio Agnus Dei FM 106.7. Após participarmos da celebração eucarística presidida pelo nosso diretor espiritual, Padre Adil Simões, fundador da obra, estamos aqui ao vivo no estúdio São João Paulo II, na sede da nossa emissora, para rezarmos o Terço Mariano. Que a graça e a paz de Jesus Mestre, o amor de Maria, invada os nossos corações, nossos lares, nossas vidas, a missão que abraçamos. A família mariana está reunida e nas quintas-feiras temos as presenças sempre e a alegria de recebê-los, os homens dos grupos de oração, homens do terço, hoje com os queridos irmãos da paróquia de São Geraldo de Magela. Boa noite, irmãos.
3: Boa noite.
1: Sejam bem-vindos mais uma vez. E aqui nós temos a presença do vovô João conosco. O Gilvan não pôde vir, mas Zé Carlos está aqui. E também o nosso irmão Germano. Não é isso, Germano? Muito bem, seja bem-vindo.
4: Obrigado.
1: E Matheus, lá do outro lado do controle. Você que acompanha a gente pelas redes sociais. É pelas mãos do Matheus que essa qualidade do áudio e do vídeo chega até você. Por toda a equipe da Rádio Agnus Dei, nós rezamos e agradecemos a Deus pelo empenho, pela dedicação, pelo profissionalismo que nós temos a serviço da vida, a serviço da missão por Jesus Redentor. A você que nos acompanha pela primeira vez, seja muito bem-vindo. Você que está pela live ao vivo agora, nosso Facebook, obrigado pelo momento que está sintonizado, enviando seus pedidos, as suas orações. Também queremos agradecer aos irmãos que estão conosco, que enviaram antecipadamente os pedidos de oração através do call center da nossa emissora. Vamos iniciar o nosso momento orante com o sinal da redenção. Terço na mão, inimigo no chão, pelo sinal da Santa Cruz, livra-nos Deus nosso Senhor dos nossos inimigos, em nome do Pai, do Filho e do Espírito Santo. Amém. Divino e amado Jesus, a vós oferecemos esse terço que vamos rezar, contemplando os mistérios de nossa redenção. Concedei-nos, por intercessão da bem-aventurada Virgem Maria, a vossa Mãe Santíssima, a quem nos dirigimos, as virtudes que nos são permitidas para bem rezá-lo, e a graça de alcançarmos as indulgências desta santa devoção. Pelas intenções partilhadas aqui com os irmãos, homens do terço, queremos também apresentar as suas intenções que vieram através do call center. Rezamos pela saúde de Valéria Nascimento Lima, também pela saúde de Valdomiro Cordeiro do Nascimento. Súplica Nossa Senhora por Isadora, uma criança de 2 aninhos que está fazendo um tratamento. Também Abdias Macedo pede pela sua saúde. Rezemos por Jadson Davi. Orações pela vida de Mateus Nascimento Vale, pela sua conversão. Rezemos por Quitéria André, pela cura de Antônio Ulisses Ferreira, que está internado no hospital, não é? Em Recife. Também pela cura de Juraci Pereira de Araújo, que está internado na Unimed em Recife. Rezamos por Maria Rafael e família, também pela recuperação da irmã Genilde Rafael, que está em tratamento também no Hospital Regional de Arco Verde. Lembramos também o João Pedro, que está internado na UTI do Hospital

0: aqui de Arco Verde, e Jesus, médico dos médicos, possa restabelecê-lo e Nossa Senhora o acompanhe. Rezamos também por Ana Liz, que está aguardando um transplante de medula óssea. Irmão Zé Carlos, as intenções próprias dos irmãos Homens do Terço para esta quinta-feira.
1: Hoje, Gilson, eu quero pedir pela Santa Igreja, né, pelo Papa Leão, pelo nosso Bispo Dom José Luiz, todos os padres, especialmente por aqueles que se encontram enfraquecidos na fé, aqueles que se encontram enfermos, os padres idosos também.
0: Bem lembrado, irmão. Temos muitos sacerdotes já de idade avançada, né? Também nos momentos atuais, precisando sempre nas orações, como todos nós. Lembraste muito bem. Queremos lembrar também aqui todos que nos recomendaram as orações em favor das causas que estão pendentes na justiça e que não são poucas, muitas. Temos visto, temos ouvido, irmãos chegam e pedem causas que estão se arrastando, né? Então, clamamos a Jesus, o justo juiz, que possa tocar nos corações desses, não é, irmãos que estão dentro da área jurídica, para que tudo seja resolvido da melhor forma possível. E rezamos também por aqueles que estão agonizantes, pelas almas dos fiéis que padecem no purgatório. Rezamos pelos aniversariantes, agradecendo pelo dom da vida, pelos falecidos, pelas famílias enlutadas. Lembramos aqui, eu sempre lembro, todas as equipes médicas que atuam nos hospitais, nas situações de guerra, onde estiverem equipes médicas, que o Senhor abençoe, proteja pelo desempenho, porque eles estão doando suas vidas para salvar vidas. Pelas causas da evangelização na nossa diocese, lembrando o encontro dos Homens do Terço que vai acontecer a Romaria 27 de setembro. É isso, José? Uhum. 27 de setembro. 27. Lá no Santuário, a Romaria Regional. Por este grande encontro que se aproxima. Também queremos rezar por todas as equipes que estão já trabalhando na Paróquia do Livramento, preparando a festa da padroeira que se aproxima, também, de 14 a 23 de setembro. Rezemos por todos os irmãos da paróquia mãe da cidade, pela paz no mundo, pelo fim das guerras. Professemos a nossa fé. Creio em Deus Pai Todo-Poderoso, Criador do céu e da terra, e em Jesus Cristo, seu único Filho, nosso Senhor, que foi concebido pelo poder do Espírito Santo, nasceu da Virgem Maria, padeceu sob Pôncio Pilatos, foi crucificado, morto e sepultado, desceu à mansão dos mortos, ressuscitou ao terceiro dia, subiu aos céus, está sentado à direita de Deus Pai Todo-Poderoso, de onde há de vir a julgar os vivos e os mortos. Creio no Espírito Santo, na Santa Igreja Católica, na comunhão dos santos, na remissão dos pecados, na ressurreição da carne, na vida eterna. Amém.
2: Pai nosso que estás no céu, santificado seja o vosso nome. Venha a nós o vosso reino. Seja feita a vossa vontade, assim na terra como no céu.
3: O pão nosso de cada dia nos dai hoje. Perdoai as nossas ofensas, assim como nós perdoamos a quem nos tem ofendido. E não nos deixeis cair em tentação, mas livrai-nos do mal. Amém.
2: Louvemos a Maria, filha amada do Pai Eterno.
4: Ave Maria, cheia de graça, o Senhor é convosco. Bendita sois vós entre as mulheres, e bendito é o fruto do vosso ventre, Jesus.
5: Santa Maria, Mãe de Deus, rogai por nós, pecadores, agora e na hora de nossa morte. Amém.
2: Louvemos a Maria, Mãe admirável de Deus, Filho.
6: Ave Maria, cheia de graça, o Senhor é convosco. Bendita sois vós entre as mulheres, e bendito é o fruto do vosso ventre, Jesus.
5: Santa Maria, Mãe de Deus, rogai por nós, pecadores, agora e na hora de nossa morte. Amém.
2: Louvemos a Maria, esposa fidelíssima do Divino Espírito Santo.
7: Ave Maria, cheia de graça, o Senhor é convosco. Bendita sois vós entre as mulheres, bendito é o fruto do vosso ventre, Jesus.
5: Santa Maria, Mãe de Deus, rogai por nós, pecadores,
8: agora e na hora de nossa morte. Amém.
2: Glória ao Pai, ao Filho e ao Espírito Santo.
8: Como era no princípio, agora e sempre. Amém.
2: Ó meu Jesus, perdoai-nos, livrai-nos do fogo do inferno,
8: levai as almas todas para o céu e socorrei principalmente as que mais precisarem da vossa misericórdia.
2: Ó Deus, sede para nós força e proteção.
8: Jesus, Maria e José, nossa família vossa é.
2: Maria, Mãe da Eucaristia,
8: passa na frente.
2: São Miguel Arcanjo,
8: protegei-nos e defendei-nos no combate.
2: Nossa Senhora do Livramento,
8: rogai por nós.
9: Recorremos a vós.
2: Mistérios luminosos. Nesta quinta-feira eucarística, somos todos iluminados pela luz do Evangelho. As luzes que vêm sobre nós, iluminando os pensamentos, as ações, os caminhos. Queremos contemplar o primeiro mistério, o batismo de Jesus nas águas do Rio Jordão. José.
4: Pai nosso que estás no céu, santificado seja o vosso nome. Venha a nós o vosso reino, seja feita a vossa vontade, assim na terra como no céu.
8: O pão nosso de cada dia nos dai hoje, perdoai as nossas ofensas, assim como nós perdoamos a quem nos tem ofendido. E não nos deixeis cair em tentação, mas livrai-nos do mal. Amém.
4: Ave Maria, cheia de graça, o Senhor é convosco. Bendita sois vós entre as mulheres. Bendito é o fruto do vosso ventre, Jesus.
8: Santa Maria, Mãe de Deus, rogai por nós, pecadores, agora e na hora de nossa morte. Amém.
4: Ave Maria, cheia de graça, o Senhor é convosco. Bendita sois vós entre as mulheres, e bendito é o fruto do vosso ventre, Jesus.
8: Santa Maria, Mãe de Deus, rogai por nós, pecadores, agora e na hora de nossa morte. Amém.
4: Ave Maria, cheia de graça, o Senhor é convosco. Bendita sois vós entre as mulheres e bendito é o fruto do vosso ventre, Jesus.
8: Santa Maria, Mãe de Deus, rogai por nós, pecadores, agora e na hora de nossa morte. Amém.
4: Ave Maria, cheia de graça, o Senhor é convosco. Bendita sois vós entre as mulheres e bendito é o fruto do vosso ventre, Jesus.
8: Santa Maria, Mãe de Deus, rogai por nós, pecadores, agora e na hora de nossa morte. Amém.
4: Ave Maria, cheia de graça, o Senhor é convosco. Bendita sois vós entre as mulheres, e bendito é o fruto do vosso ventre, Jesus.
8: Santa Maria, Mãe de Deus, rogai por nós, pecadores, agora e na hora de nossa morte. Amém.
4: Ave Maria, cheia de graça, o Senhor é convosco. Bendita sois vós entre as mulheres, e bendito é o fruto do vosso ventre, Jesus.
8: Santa Maria, Mãe de Deus, rogai por nós, pecadores, agora e na hora de nossa morte. Amém.
4: Ave Maria, cheia de graça, o Senhor é convosco. Bendita sois vós entre as mulheres, e bendito é o fruto do vosso ventre, Jesus.
8: Santa Maria, Mãe de Deus, rogai por nós, pecadores, agora e na hora de nossa morte. Amém.
4: Ave Maria, cheia de graça, o Senhor é convosco. Bendita sois vós entre as mulheres, e bendito é o fruto do vosso ventre, Jesus.
8: Santa Maria, Mãe de Deus, rogai por nós, pecadores, agora e na hora de nossa morte. Amém.
4: Ave Maria, cheia de graça, o Senhor é convosco. Bendita sois vós entre as mulheres, e bendito é o fruto do vosso ventre, Jesus.
8: Santa Maria, Mãe de Deus, rogai por nós, pecadores, agora e na hora de nossa morte. Amém.
4: Ave Maria, cheia de graça, o Senhor é convosco. Bendita sois vós entre as mulheres, e bendito é o fruto do vosso ventre, Jesus.
8: Santa Maria, Mãe de Deus, rogai por nós, pecadores, agora e na hora de nossa morte. Amém.
4: Glória seja ao Pai, ao Filho e ao Espírito Santo,
8: como era no princípio, agora e sempre. Amém.
2: Ó meu Jesus,
8: perdoai-nos, livrai-nos do fogo do inferno, levai as almas todas para o céu e socorrei principalmente as que mais precisarem
9: da vossa misericórdia.
2: Ó Deus, sede para nós força e proteção.
9: Jesus, Maria e José, nossa família vossa é.
2: Maria, Mãe da Eucaristia,
9: passa na frente.
2: São Miguel Arcanjo,
9: protegei-nos e defendei-nos do combate.
2: Nossa Senhora de Fátima,
9: rogai por nós.
2: Apresentando os nossos irmãos cooperadores aniversariantes desse dia, 20 de agosto, Ana Maria Silva, Edialida Gomes dos Passos, Iris Gardênio Carvalho Soares, José Francisco de Assis Araújo, Maria de Fátima Cabral da Silva, Maria Eunice Feitosa de Espíndola, Maria José Santos da Silva, Maria Silene Vieira de Siqueira, Rodolfo Roma de Medeiros, Ronaldo Flúvio Gomes Costa. Esses são cooperadores da obra. E ainda pelo aniversário de Ana Clara Alves de Andrade, também por Elaine do Nascimento Santos Souza. Por estes irmãos e irmãs, nós pedimos as bênçãos do Senhor sobre suas vidas, saúde, paz, prosperidade e sabedoria. Segundo mistério luminoso, a autorrevelação de Jesus nas bodas de Caná na Galileia. Germano.
6: Pai nosso que estais no céu, santificado seja o vosso nome. Venha a nós o vosso reino, seja feita a vossa vontade, assim na terra como no céu.
9: O pão nosso de cada dia nos dai hoje, perdoai as nossas ofensas, assim como nós perdoamos a quem nos tem ofendido. E não nos deixeis cair em tentação, mas livrai-nos do mal. Amém.
6: Ave Maria, cheia de graça, o Senhor é convosco. Bendita sois vós entre as mulheres, e bendito é o fruto do vosso ventre, Jesus.
9: Santa Maria, Mãe de Deus, rogai por nós, pecadores, agora e na hora de nossa morte. Amém.
6: Ave Maria, cheia de graça, o Senhor é convosco. Bendita sois vós entre as mulheres, bendito é o fruto do vosso ventre, Jesus.
9: Santa Maria, Mãe de Deus, rogai por nós, pecadores, agora e na hora de nossa morte. Amém.
6: Ave Maria, cheia de graça, o Senhor é convosco. Bendita sois vós entre as mulheres, bendito é o fruto do vosso ventre, Jesus.
9: Santa Maria, Mãe de Deus, rogai por nós, pecadores, agora e na hora de nossa morte. Amém.
6: Ave Maria, cheia de graça, o Senhor é convosco. Bendita sois vós entre as mulheres, bendito é o

0: morte. Amém.
1: Ave Maria, cheia de graça, o Senhor é convosco. Bendita sois vós entre as mulheres. Bendito é o fruto do vosso ventre, Jesus.
2: Santa Maria, Mãe de Deus, rogai por nós, pecadores, agora e na hora de nossa morte. Amém.
1: Ave Maria, cheia de graça, o Senhor é convosco. Bendita sois vós entre as mulheres. Bendito é o fruto do vosso ventre, Jesus.
2: Santa Maria, Mãe de Deus, rogai por nós, pecadores, agora e na hora de nossa morte. Amém.
1: Ave Maria, cheia de graça, o Senhor é convosco. Bendita sois vós entre as mulheres. Bendito é o fruto do vosso ventre, Jesus.
2: Santa Maria, Mãe de Deus, rogai por nós, pecadores, agora e na hora de nossa morte. Amém.
1: Ave Maria, cheia de graça, o Senhor é convosco. Bendita sois vós entre as mulheres, e bendito é o fruto do vosso ventre, Jesus.
2: Santa Maria, Mãe de Deus, rogai por nós, pecadores, agora e na hora de nossa morte. Amém.
3: Glória ao Pai, ao Filho e ao Espírito Santo,
2: como era no princípio, agora e sempre. Amém.
3: Ó meu Jesus, perdoai-nos, livrai-nos do fogo do inferno, levai as almas todas para o céu e socorrei principalmente as que mais precisarem da vossa misericórdia.
4: Ó Deus, sede para nós força e proteção.
5: Jesus, Maria e José, nossa família vossa é.
4: Maria, Mãe da Eucaristia,
5: passa na frente.
4: São Miguel Arcanjo,
5: protege-nos e defendei no combate.
4: Nossa Senhora, Mãe da Santa Esperança,
5: rogai por nós.
4: Valdelice Santos está conosco, rezando com os irmãos na querida Vila do Carneiro. Boa noite, obrigado pela participação. Ramon Silva, pesqueirense, querida comunidade, está conosco. Socorro Mergulhão, boa noite, obrigado pela participação. E queremos também cumprimentar a nossa querida vovó Anabel, que está em Recife, está com a família, nos acompanha pelas redes sociais. Também a irmã Isânia envia aqui o seu comunicado. Boa noite a todos, as irmãs vicentinas estão unidas em oração neste terço. Saudações, queridas irmãs do Colégio Imaculada Conceição, paz e bem. Queremos agradecer também ao irmão Gilvão Espíndola, que está nos acompanhando. Não pôde estar aqui presencialmente, mas está através da live rezando conosco. Saúde e paz, meu irmão. Danilo Silva, boa noite. Rezando pela família, pelos enfermos que estão nos hospitais e clamando pela paz no mundo. Paz e bem, minha irmã. Tânia Gonçalves, boa noite. Orações por Luiz Ferreira de Moraes, pela sua recuperação, e por nós aqui no estúdio. Obrigado, irmã. Juberlina Silva, boa noite. Maria Delma Ferreira, rezando conosco lá na querida Cidade Jardim, bairro Cidade Jardim, aqui em Arco Verde, rezando pela sua saúde e pela conversão dos membros da sua família. Queremos agradecer a Juberlina, ela fez a saudação e aqui ela informa que está rezando com os irmãos no Barro Vermelho. Boa noite, obrigado pela participação da sua família. Melícia Santana também conosco. Terceiro mistério luminoso, o anúncio do reino e o convite à conversão. Vovô João.
6: Pai nosso que estais no céu, santificado seja o vosso nome, venha a nós o vosso reino, seja feita a vossa vontade, assim na terra como no céu.
2: O pão nosso de cada dia nos dai hoje, perdoai as nossas ofensas, assim como nós perdoamos a quem nos tem ofendido. E não nos deixeis cair em tentação, mas livrai-nos do mal. Amém.
6: Ave Maria, cheia de graça, o Senhor é convosco. Bendita sois vós entre as mulheres, e bendito é o fruto do vosso ventre, Jesus.
2: Santa Maria, Mãe de Deus, rogai por nós, pecadores, agora e na hora de nossa morte. Amém.
6: Ave Maria, cheia de graça, o Senhor é convosco. Bendita sois vós entre as mulheres, e bendito é o fruto do vosso ventre, Jesus.
2: Santa Maria, Mãe de Deus, rogai por nós, pecadores, agora e na hora de nossa morte. Amém.
6: Ave Maria, cheia de graça, o Senhor é convosco. Bendita sois vós entre as mulheres, bendito é o fruto do vosso ventre, Jesus.
2: Santa Maria, Mãe de Deus, rogai por nós, pecadores,

0: morte. Amém.
1: Ave Maria, cheia de graça, o Senhor é convosco. Bendita sois vós entre as mulheres. Bendito é o fruto do vosso ventre, Jesus.
0: Santa Maria, Mãe de Deus, rogai por nós, pecadores, agora e na hora de nossa morte. Amém.
1: Ave Maria, cheia de graça, o Senhor é convosco. Bendita sois vós entre as mulheres e bendito é o fruto do vosso ventre, Jesus.
0: Santa Maria, Mãe de Deus, rogai por nós, pecadores, agora e na hora de nossa morte. Amém.
1: Ave Maria, cheia de graça, o Senhor é convosco. Bendita sois vós entre as mulheres e bendito é o fruto do vosso ventre, Jesus.
0: Santa Maria, Mãe de Deus, rogai por nós, pecadores, agora e na hora de nossa morte. Amém.
1: Ave Maria, cheia de graça, o Senhor é convosco. Bendita sois vós entre as mulheres, e bendito é o fruto do vosso ventre, Jesus.
0: Santa

0: Bendita sois vós entre as mulheres, bendito é o fruto do vosso ventre, Jesus.
1: Santa Maria, Mãe de Deus, rogai por nós, pecadores, agora e na hora de nossa morte. Amém.
0: Glória ao Pai, ao Filho e ao Espírito Santo,
1: como era no princípio, agora e sempre. Amém.
0: Ó meu Jesus, perdoai-nos, livrai-nos do fogo do inferno, levai as almas todas para o céu e socorrei principalmente as que mais precisarem da vossa misericórdia.
2: Ó Deus, sede para nós força e proteção.
0: Jesus, Maria e José, nossa família vossa é.
2: Maria, Mãe da Eucaristia,
0: passa na frente.
2: São Miguel Arcanjo,
0: protegei-nos e defendei-nos no combate.
2: Nossa Senhora da Saúde,
0: rogai por nós.

0: Queremos agradecer mais uma vez às irmãs vicentinas. A irmã Laiane está nesse momento também comunicando, estão acompanhando e rezando o texto. Nos unimos em oração por todos. Obrigado, irmãs, pelo testemunho, pela participação. Muito obrigado pela comunicação. Elisângela Cadete, rezando por Cristiane e Carlos, que infelizmente perderam um filho num acidente. Vamos rezar pelo conforto dessa família. Obrigado pela comunicação, Elisângela Cadete. Tânia Espíndola, boa noite. Rezando pela família. Maria Luísa, Valdelice e Santos. Rezamos também pelos irmãos que estão conosco na reitoria de São Miguel. Obrigado pela participação. Rezamos também por Luiz Ferreira. Queremos agradecer aos irmãos que estão rezando conosco no Alto Cardeal. Valéria Leite, lá de Isabelê. Boa noite, rezando conosco. Obrigado pela participação. Ivonete Santos Lima, rezando pelos enfermos e pela paz no mundo inteiro. Joaci Gomes, lá no São Geraldo. Obrigado pela participação. Rezando por todos que compõem aqui a Rádio Agnus Dei. Muito obrigado. Obrigado também aos irmãos homens do terço, lá da Terra da Misericórdia. Milene Tenório, em Mimoso. Boa noite a toda a família. Alaide Rosendo está no assentamento Serrote Redondo. Nosso irmão está sempre participando de toda a programação, reza conosco. O Marcondes Viana e Socorro Viana estão conosco. Obrigado pelo testemunho. Vamos contemplar o quarto mistério luminoso, a transfiguração de Jesus. José.
1: Pai nosso que estás no céu, santificado seja o vosso nome. Venha a nós o vosso reino, seja feita a vossa vontade, assim na terra como no céu.
2: O pão nosso de cada dia nos dai hoje. Perdoai as nossas ofensas, assim como nós perdoamos a quem nos tem ofendido. E não nos deixeis cair em tentação, mas livrai-nos do mal. Amém.
1: Ave Maria, cheia de graça, o Senhor é convosco. Bendita sois vós entre as mulheres. E bendito é o fruto do vosso ventre, Jesus.
2: Santa Maria, Mãe de Deus, rogai por nós, pecadores, agora e na hora de nossa morte. Amém.
1: Ave Maria, cheia de graça, o Senhor é convosco. Bendita sois vós entre as mulheres, e bendito é o fruto do vosso ventre, Jesus.
2: Santa Maria, Mãe de Deus, rogai por nós, pecadores, agora e na hora de nossa morte. Amém.
1: Ave Maria, cheia de graça, o Senhor é convosco. Bendita sois vós entre as mulheres, e bendito é o fruto do vosso ventre, Jesus.
2: Santa Maria, Mãe de Deus, rogai por nós, pecadores, agora e na hora de nossa morte. Amém.
1: Ave Maria, cheia de graça, o Senhor é convosco. Bendita sois vós entre as mulheres, e bendito é o fruto do vosso ventre, Jesus.
2: Santa

0: por nós, pecadores, agora e na hora de nossa morte. Amém.
1: Ave Maria, cheia de graça, o Senhor é convosco. Bendita sois vós entre as mulheres, e bendito é o fruto do vosso ventre, Jesus.
0: Santa Maria, Mãe de Deus, rogai por nós, pecadores, agora e na hora de nossa morte. Amém.
1: Ave Maria, cheia de graça, o Senhor é convosco. Bendita sois vós entre as mulheres, e bendito é o fruto do vosso ventre, Jesus.
0: Santa Maria, Mãe de Deus, rogai por nós, pecadores, agora e na hora de nossa morte. Amém.
1: Ave Maria, cheia de graça, o Senhor é convosco. Bendita sois vós entre as mulheres, e bendito é o fruto do vosso ventre, Jesus.
0: Santa Maria, Mãe de Deus, rogai por nós, pecadores, agora e na hora de nossa morte. Amém.
1: Ave Maria, cheia de graça, o Senhor é convosco. Bendita sois vós entre as mulheres, e bendito é o fruto do vosso ventre, Jesus.
0: Santa Maria, Mãe de Deus, rogai por nós, pecadores, agora e na hora de nossa morte. Amém.
1: Ave Maria, cheia de graça, o Senhor é convosco. Bendita sois vós entre as mulheres, e bendito é o fruto do vosso ventre, Jesus.
0: Santa Maria, Mãe de Deus, rogai por nós, pecadores, agora e na hora de nossa morte. Amém.
1: Ave Maria, cheia de graça, o Senhor é convosco. Bendita sois vós entre as mulheres, e bendito é o fruto do vosso ventre, Jesus.
0: Santa Maria, Mãe de Deus, rogai por nós, pecadores, agora e na hora de nossa morte. Amém.
1: Glória seja ao Pai, ao Filho e ao Espírito Santo,
0: como era no princípio, agora e sempre. Amém.
2: Ó meu Jesus, perdoai-nos, livrai-nos do fogo do inferno.
0: Levai as almas todas para o céu e socorrei principalmente as que mais precisarem da vossa misericórdia.
2: Ó Deus, sede para nós força e proteção.
0: Jesus, Maria, José, nossa família vossa é.
2: Maria, Mãe da Eucaristia,
0: passa na frente.
2: São Miguel Arcanjo,
0: protegei-nos e defendei-nos no combate.
2: Nossa Senhora do Carmo,
0: rogai por nós.
2: Francisco Maciel, querido irmão, homem do texto, boa esperança, sempre rezando conosco. Boa noite, irmãos. Com o texto na mão e com Jesus e Maria no coração, seguimos no caminho da salvação. Olha, rimou. Obrigado, Francisco Maciel, pela cooperação, pela partilha. Valdenice, querido bairro de São Cristóvão, rezando por todos nós da rádio, também pela família. Deus abençoe a todos os sacerdotes. E aqui pede uma bênção para Padre Adilson. Eleni, boa esperança, boa noite. Agradecendo pela cirurgia que fez, cirurgia oftálmica. Está se recuperando bem, graças a Deus. Continue nos informando e dando testemunho pela recuperação. Rose Gonzaga, Serra das Varas, boa noite. Sempre conosco. Fátima Melo, Aldeia Velha, boa noite. Pedindo oração por todos que dão testemunho nessa hora. Graciene mandou sítio Alto da Telha, Iati, Pernambuco. Seja bem-vinda, muito obrigado, Graciene. Sítio Alto da Telha, Iati, Pernambuco. Não tem fronteiras para a evangelização. Sidney Ronaldo, São Sebastião do Umbuzeiro, boa noite. Estando aqui participando, rezando pela esposa Zezé, pelos filhos Sidney, Arthur e Sid Clay. Sejam bem-vindos, queridos irmãos. São Sebastião do Umbuzeiro, grande testemunho. Antônio Luiz, querido irmão, comunidade Santa Luzia, Rita Angelina, apresentando sempre seus pedidos de oração pela família e por todos nós aqui da rádio. Vamos contemplar o quinto mistério luminoso, a instituição da Eucaristia, e rezamos também nesse momento em solidariedade às famílias enlutadas, pelos irmãos que já realizaram sua Páscoa, estão na Pátria Celeste. José Gomes Lopes, 30º dia. Nelson Luciano de Santana. Gustavo Alves dos Santos. Gilson Alves de Andrade. João Alexandre. José Pereira Filho. Maria Antônia da Conceição. Auristela Liberal do Nascimento. Tarcísio Liberal. Quitéria da Conceição Leite. Maria de Lourdes Severo Silva. Por estes irmãos e irmãs, descanso eterno, dai-lhe, Senhor,
0: a luz perpétua resplendor.
2: Instituição da Eucaristia. Pai nosso que estás no céu, santificado seja o vosso nome. Venha a nós o vosso reino. Seja feita a vossa vontade, assim na terra como no céu.
0: O pão nosso de cada dia nos dai hoje. Perdoai as nossas ofensas, assim como nós perdoamos a quem nos tem ofendido. E não nos deixeis cair em tentação, mas livrai-nos do mal. Amém.
2: Ave Maria, cheia de graça, o Senhor é convosco. Bendita sois vós entre as mulheres, e bendito é o fruto do vosso ventre, Jesus.
0: Santa Maria, Mãe de Deus, rogai por nós, pecadores, agora e na hora de nossa morte. Amém.
2: Ave Maria, cheia de graça, o Senhor é convosco. Bendita sois vós entre as mulheres, e bendito é o fruto do vosso ventre, Jesus.
0: Santa Maria, Mãe de Deus, rogai por nós, pecadores, agora e na hora de nossa morte. Amém.
2: Ave Maria, cheia de graça, o Senhor é convosco. Bendita sois vós entre as mulheres, e bendito é o fruto do vosso ventre, Jesus.
0: Santa Maria, Mãe de Deus, rogai por nós, pecadores, agora e na hora de nossa morte. Amém.
2: Ave Maria, cheia de graça, o Senhor é convosco. Bendita sois vós entre as mulheres, e bendito é o fruto do vosso ventre, Jesus.
0: Santa Maria, Mãe de Deus, rogai por nós, pecadores, agora e na hora de nossa morte. Amém.
2: Ave Maria, cheia de graça, o Senhor é convosco. Bendita sois vós entre as mulheres, e bendito é o fruto do vosso ventre, Jesus.
0: Santa Maria, Mãe de Deus, rogai por nós, pecadores, agora e na hora de nossa morte. Amém.
2: Ave Maria, cheia de graça, o Senhor é convosco. Bendita sois vós entre as mulheres, e bendito é o fruto do vosso ventre, Jesus.
0: Santa Maria, Mãe de Deus, rogai por nós, pecadores, agora e na hora de nossa morte. Amém.
2: Ave Maria, cheia de graça, o Senhor é convosco. Bendita sois vós entre as mulheres, e bendito é o fruto do vosso ventre, Jesus.
0: Santa Maria, Mãe de Deus, rogai por nós, pecadores, agora e na hora de nossa morte. Amém.
2: Ave Maria, cheia de graça, o Senhor é convosco. Bendita sois vós entre as mulheres, e bendito é o fruto do vosso ventre, Jesus.
0: Santa Maria, Mãe de Deus, rogai por nós, pecadores, agora e na hora de nossa morte. Amém.
2: Ave Maria, cheia de graça, o Senhor é convosco. Bendita sois vós entre as mulheres, e bendito é o fruto do vosso ventre, Jesus.
0: Santa Maria, Mãe de Deus, rogai por nós, pecadores, agora e na hora de nossa morte. Amém.
2: Ave Maria, cheia de graça, o Senhor é convosco. Bendita sois vós entre as mulheres, e bendito é o fruto do vosso ventre, Jesus.
0: Santa Maria, Mãe de Deus, rogai por nós, pecadores, agora e na hora de nossa morte. Amém.
2: Glória ao Pai, ao Filho e ao Espírito Santo,
0: como era no princípio, agora e sempre. Amém.
2: Ó meu Jesus, perdoai-nos, livrai-nos do fogo do inferno, levai as almas todas para o céu, e socorrei principalmente as que mais precisarem da vossa misericórdia. Ó Deus, sede para nós força e proteção.
0: Jesus, Maria e José, nossa família vossa é.
2: Maria, Mãe da Eucaristia,
0: passa na frente.
2: São Miguel Arcanjo,
0: protegei-nos e defendei no combate.
2: Nossa Senhora de Guadalupe,
0: rogai por nós.
2: Severina Pereira, boa noite, obrigado pela participação com os familiares e também rezando pelas famílias no mundo inteiro. Cidinha Ribeiro, boa noite aos irmãos aqui presentes, obrigado pela participação, uma santa e abençoada noite. Helenita, obrigado aos irmãos da querida Boa Vista, obrigado pela participação. Lembramos também os queridos irmãos que rezam conosco lá em Buíque, também no Catimbau, Pedra, Buíque, Venturosa, os irmãos em Alagoinha, obrigado pela participação, os queridos irmãos em Ipojuca, também Cid Soares, obrigado a todos que estão nas queridas comunidades rurais, rezando sempre conosco. agradecimento. Infinitas graças vos damos, soberana Rainha, pelos benefícios que todos os dias recebemos de vossas mãos maternais. Dignai-vos agora e para sempre tomar-nos debaixo do vosso poderoso amparo. E para mais vos agradecer, vos saudamos com uma salve, Rainha. Salve, Rainha, Mãe da Misericórdia, vida, doçura e esperança nossa, salve. A vós bradamos, degredados filhos de Eva, a vós suspirando, gemendo e chorando neste vale de lágrimas, eia, pois, advogada nossa, estes vossos olhos misericordiosos a nós volvei, e depois desse desterro, mostrai-nos, Jesus, bendito é o fruto do vosso ventre, ó clemente, ó piedosa, ó doce e sempre Virgem Maria, rogai por nós, Santa Mãe de Deus,
3: para que sejamos dignos das promessas de Cristo. Amém.
2: Ó Maria concebida sem pecado,
3: rogai por nós que recorremos a vós.
2: Maria, Mãe da Eucaristia,
3: passa na frente.
2: São Miguel Arcanjo,
3: protegei-nos e defendei no combate.
2: Nossa Senhora Aparecida, padroeira do Brasil,
3: rogai por nós.
2: Queremos agradecer também a Rosana Espíndola, que rezou conosco, sempre participa. Lembramos os irmãos homens do Terço, do bairro do São Cristóvão, Livramento, Boa Esperança. Aos irmãos que estão rezando conosco também em Cruzeiro do Nordeste. Uma saudação toda especial a essa querida comunidade de Custódia. Também os irmãos que rezam conosco, o Antônio Família, lá em Ibimirim. Muito boa noite. Obrigado pelo testemunho. Amados irmãos e irmãs, estamos concluindo o momento mariano nesta quinta-feira eucarística. Lembrando que a seguir, o Instituto Récede, 2 horas com vocês. Momentos especiais de oração. 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Irmãos, homens do Terço, José Germano, vovô João, muito obrigado pela participação. Ao Gilvan também, que nos acompanhou lá no seu trabalho, não é? Não há fronteiras para a oração. Ao Mateus, sempre conosco no controle de áudio e vídeo. E nós estamos concluindo esse momento e convidando para amanhã, a partir das 18 horas, estamos unidos em oração com os outros movimentos e pastorais que se farão presentes aqui conosco na Rádio Agnus Dei. Rezemos concluindo esse momento. Não há poder maior do que o poder da Santíssima Trindade, e é com este poder que nós nos revestimos, em nome do Pai, do Filho e do Espírito Santo. Amém. Louvado seja nosso Senhor Jesus Cristo.
3: Para sempre seja louvado.
2: Salve Maria, a nossa alegria. Boa noite.
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5: Ficai certos de que todos os instantes da vossa vida, o tempo que passardes diante do Divino Sacramento, será o que vos dará mais força durante a vida, mais consolação na hora da morte e durante a eternidade. São João de Ávila.
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3: Quando o demônio não pode entrar com o pecado no santuário de uma alma, quer pelo menos que ela fique vazia, sem dono e afastada da comunhão. Santa Margarida Maria Alacoque.
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noite, família Exército de São Miguel. Bem-vindos ao poderoso Terço do Combate. Que bom estarmos juntos mais uma noite da Quaresma de São Miguel, subindo a escada da vitória, o degrau desta semana. Estamos subindo o degrau da adoração. Jesus vai estar aqui exposto daqui a pouquinho e você vai poder adorá-lo e rezar o poderoso Terço do Combate. Acolho você que está aqui pela primeira vez no nosso canal, no nosso Terço do Combate. Se inscreve no canal para não perder nada, tá bom? É muito bom estarmos juntos. Também temos o canal do WhatsApp, que lá nós estamos um pouco mais perto de você. Inclusive, já vou abrir uma enquete lá e gostaria que todo mundo participasse, tá bom? Então, olha, por este QR Code você consegue acessar o canal oficial do WhatsApp do Terço do Combate. Você segue esse canal e lá você vai conferir os conteúdos que já tem e também vai hoje poder responder esta enquete que para nós também é muito importante, tá bom? Vou deixar ela daqui a pouquinho ali para vocês em tempo real. O texto acontecendo, mas daqui a pouco a pregação vai acontecer com o Padre Rodolfo e eu faço isso para vocês. Padre Rodolfo é reitor da Basílica de... Hã? Padre Rodolfo é pároco, reitor da Basílica de São Bento, lá em Araraquara, São Paulo. E ele vai estar pregando aqui para nós também, vai estar no Terço do Combate. Também está nesta noite conosco a Raquel Carpenter, fundadora da comunidade Água Viva, que estava ontem e hoje continua conosco. Tá bom? Então, a noite imperdível, está sendo muito especial viver a Quaresma de São Miguel aqui no poderoso Terço do Combate. Vamos agora para o bloco, a parte mariana do Terço do Combate inicial, que é a coroa das lágrimas de Nossa Senhora poderosa, tão poderosa essa coroa para derrubar o império infernal. Coroa que Nossa Senhora pediu para rezar pelo Brasil, mas vamos rezar também por sua família.

0: vamos rezar a nossa coroa das lágrimas, entregar o nosso Brasil, a nossa família. Coloca aqui aquelas pessoas que têm passado por grandes tentações, opressões. Nossa Senhora falou para a irmã Amália em uma das aparições que esta coroa tem grande eficácia para as pessoas que sofrem ali alguma ação demoníaca, alguma opressão, alguma obsessão, alguma tentação, que é o mais ordinário, né? O demônio incita muitas tentações. Então, nos colocar nas mãos dela para que as lágrimas dela lave estes corações, estas pessoas, fortalecendo-as. Pessoas que têm tentação contra a castidade, tentação de não ter fé, de não confiar, tentação de desistir da vida. Vamos colocar todas essas pessoas nesta coroa. Pelo sinal da Santa Cruz, livra-nos Deus nosso Senhor dos nossos inimigos, em nome do Pai, do Filho e do Espírito Santo. Amém. Oração inicial. Eis-nos aqui aos vossos pés, ó Dulcíssimo Jesus crucificado, para vos oferecermos as lágrimas daquela que com tanto amor vos acompanhou no caminho doloroso do Calvário. Fazei, ó bom Mestre, que nós saibamos aproveitar da lição que elas nos dão, para que na terra, realizando a vossa santíssima vontade, possamos um dia no céu vos louvar por toda a eternidade. Amém. Vede, ó Jesus, que são as lágrimas daquela que mais vos amou na terra
1: e que mais vos ama no céu.
0: Meu Jesus, ouvi os nossos rogos
1: pelas lágrimas de vossa Mãe Santíssima.
0: Meu Jesus, ouvi os nossos rogos
1: pelas lágrimas de vossa Mãe Santíssima.
0: Meu Jesus, ouvi os nossos rogos
1: pelas lágrimas de vossa Mãe Santíssima.
0: Meu Jesus, ouvi os nossos rogos
1: pelas lágrimas de vossa Mãe Santíssima.
0: Meu Jesus, ouvi os nossos rogos
1: pelas lágrimas de vossa Mãe Santíssima.
0: Meu Jesus, ouvi os nossos rogos
1: pelas lágrimas de vossa Mãe Santíssima.
0: Meu Jesus, ouvi os nossos rogos
1: pelas lágrimas de vossa Mãe Santíssima.
0: Vede, ó Jesus, que são as lágrimas da aquela que mais vos amou na terra
1: e que mais vos ama no céu.
0: Meu Jesus, ouvi os nossos rogos
1: pelas lágrimas de vossa Mãe Santíssima.
0: Meu Jesus, ouvi os nossos rogos
1: pelas lágrimas de vossa Mãe Santíssima.
0: Meu Jesus, ouvi os nossos rogos
1: pelas lágrimas de vossa Mãe Santíssima.
0: Meu Jesus, ouvi os nossos rogos
1: pelas lágrimas de vossa Mãe Santíssima.
0: Meu Jesus, ouvi os nossos rogos
1: pelas lágrimas de vossa Mãe Santíssima.
0: Meu Jesus, ouvi os nossos rogos
1: pelas lágrimas de vossa Mãe Santíssima.
0: Meu Jesus, ouvi os nossos rogos
1: pelas lágrimas de vossa Mãe Santíssima.
0: Vede, ó Jesus, que são as lágrimas daquela que mais vos amou na terra
1: e mais vos ama no céu.
0: Meu Jesus, ouvi os nossos rogos
1: pelas lágrimas de vossa Mãe Santíssima.
0: Meu Jesus, ouvi os nossos rogos
1: pelas lágrimas de vossa Mãe Santíssima.
0: Meu Jesus, ouvi os nossos rogos
1: pelas lágrimas de vossa Mãe Santíssima.
0: Meu Jesus, ouvi os nossos rogos
1: pelas lágrimas de vossa Mãe Santíssima.
0: Meu Jesus, ouvi os nossos rogos
1: pelas lágrimas de vossa Mãe Santíssima.
0: Meu Jesus, ouvi os nossos rogos
1: pelas lágrimas de vossa Mãe Santíssima.
0: Meu Jesus, ouvi os nossos rogos
1: pelas lágrimas de vossa Mãe Santíssima.
0: Vede, ó Jesus, que são as lágrimas daquela que mais vos amou na terra
1: e mais vos ama no céu.
0: Meu Jesus, ouvi os nossos rogos
1: pelas lágrimas de vossa Mãe Santíssima.
0: Meu Jesus, ouvi os nossos rogos
1: pelas lágrimas de vossa Mãe Santíssima.
0: Meu Jesus, ouvi os nossos rogos
1: pelas lágrimas de vossa Mãe Santíssima.
0: Meu Jesus, ouvi os nossos rogos
1: pelas lágrimas de vossa Mãe Santíssima.
0: Meu Jesus, ouvi os nossos rogos
1: pelas lágrimas de vossa Mãe Santíssima.
0: Meu Jesus, ouvi os nossos rogos
1: pelas lágrimas de vossa Mãe Santíssima.
0: Meu Jesus, ouvi os nossos rogos
1: pelas lágrimas de vossa Mãe Santíssima.
0: Vede, ó Jesus, que são as lágrimas daquela que mais vos amou na terra
1: e que mais vos ama no céu.
0: Meu Jesus, ouvi os nossos rogos
1: pelas lágrimas de vossa Mãe Santíssima.
0: Meu Jesus, ouvi os nossos rogos
1: pelas lágrimas de vossa Mãe Santíssima.
0: Meu Jesus, ouvi os nossos rogos
1: pelas lágrimas de vossa Mãe Santíssima.
0: Meu Jesus, ouvi os nossos rogos
1: pelas lágrimas de vossa Mãe Santíssima.
0: Meu Jesus, ouvi os nossos rogos
1: pelas lágrimas de vossa Mãe Santíssima.
0: Meu Jesus, ouvi os nossos rogos
1: pelas lágrimas de vossa Mãe Santíssima.
0: Meu Jesus, ouvi os nossos rogos
1: pelas lágrimas de vossa Mãe Santíssima. Santíssima.
0: Vede, ó Jesus, que são as lágrimas daquela que mais vos amou na terra.
1: E que mais vos ama no céu.
0: Meu Jesus, ouvi os nossos rogos.
1: Pelas lágrimas de vossa Mãe Santíssima.
0: Meu Jesus, ouvi os nossos rogos.
1: Pelas lágrimas de vossa Mãe Santíssima.
0: Meu Jesus, ouvi os nossos rogos.
1: Pelas lágrimas de vossa Mãe Santíssima.
0: Meu Jesus, ouvi os nossos rogos.
1: Pelas lágrimas de vossa Mãe Santíssima.
0: Meu Jesus, ouvi os nossos rogos.
1: Pelas lágrimas de vossa Mãe Santíssima.
0: Meu Jesus, ouvi os nossos rogos.
1: Pelas lágrimas de vossa Mãe Santíssima.
0: Meu Jesus, ouvi os nossos rogos.
1: Pelas lágrimas de vossa Mãe Santíssima.
0: Vede, ó Jesus, que são as lágrimas daquela que mais vos amou na terra.
1: E que mais vos ama no céu.
0: Meu Jesus, ouvi os nossos rogos.
1: Pelas lágrimas de vossa Mãe Santíssima.
0: Meu Jesus, ouvi os nossos rogos.
1: Pelas lágrimas de vossa Mãe Santíssima.
0: Meu Jesus, ouvi os nossos rogos.
1: Pelas lágrimas de vossa Mãe Santíssima.
0: Meu Jesus, ouvi os nossos rogos.
1: Pelas lágrimas de vossa Mãe Santíssima.
0: Meu Jesus, ouvi os nossos rogos.
1: Pelas lágrimas de vossa Mãe Santíssima.
0: Meu Jesus, ouvi os nossos rogos.
1: Pelas lágrimas de vossa Mãe Santíssima.
0: Meu Jesus, ouvi os nossos rogos.
1: Pelas lágrimas de vossa Mãe Santíssima.
0: Vede, ó Jesus, que são as lágrimas daquela que mais vos amou na terra.
1: E que mais vos ama no céu.
0: Vede, ó Jesus, que são as lágrimas daquela que mais vos amou na terra.
1: E que mais vos ama no céu.
0: Vede, ó Jesus, que são as lágrimas daquela que mais vos amou na terra.
1: E que mais vos ama no céu.
0: Oração final. Virgem Santíssima e Mãe das Dores, nós vos pedimos que junteis os vossos rogos aos nossos, a fim de que Jesus, vosso divino Filho, a quem nos dirigimos em nome das vossas lágrimas de Mãe, ouça as nossas preces e nos conceda, com as graças que desejamos, a coroa da vida eterna. Amém. Por vossa mansidão divina, ó Jesus manietado,
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0: Ó Virgem dolorosíssima,
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0: Vamos dizer que ela é a nossa

nosso testemunho desta noite. Um testemunho sempre é uma catequese, uma renovação de esperança. Sempre vem trazer ao nosso coração uma luz, não é? Talvez seja uma situação parecida com a que você vive, então vai iluminar também, trazer outro olhar sobre a situação. Mas antes disso, eu quero convidar você a deixar o like aqui, o gostei, a mãozinha do legal, porque isso ajuda muito na evangelização, tá bom? Deixa o seu like, o seu gostei. E daqui a pouquinho, quando formos cantar ao Espírito Santo, eu quero que a ajuda de todo mundo para compartilhar, tá? Compartilhar essa live e fazer outras pessoas também conhecerem esta oração tão forte que é o poderoso texto do combate, que tantas graças já compõe, né? Tantos testemunhos de tantas graças e milagres alcançados aqui no poderoso texto do combate. Olha, a Raquel Carpenta é quem vai pregar hoje, não o padre do Rodolfo, como eu disse, mas o padre vai estar no texto. Logo depois da pregação, vou trazer para vocês mais um caso de tentativa de sequestro, dessa vez envolvendo uma adolescente. Fica conosco, chama outras pessoas da sua família, porque isso é muito importante. Esse alerta que estamos fazendo é muito importante para nós nesses dias atuais, tá bom? Vamos ao nosso testemunho. Santo dia, amados irmãos, salve Maria. É um testemunho de alguém que se chama Francine. Gostaria de testemunhar uma graça que recebi na noite de ontem, dia 17 de agosto, dias atrás, né? Que considero um verdadeiro milagre da providência de Deus. Eu tinha um financiamento no valor de aproximadamente R$36 mil, com vencimento previsto para esta data. E desde a semana passada estava tentando conseguir esse dinheiro, mas todas as portas pareciam fechadas. A preocupação tomava conta do meu coração, pois eu não tinha sequer R$1 para cobrir aquele compromisso. E à noite, rezei o texto do combate com muita fé, entregando a Deus toda a minha aflição, meu medo e a minha preocupação. Pedi ao Senhor que assumisse aquela causa que aos meus olhos parecia impossível. Logo após a oração, fui conferir no aplicativo do banco o valor que seria debitado da minha conta hoje. Confesso que estava muito angustiada, porque sabia que não tinha condições de pagar aquela dívida. Mas, ao abrir o aplicativo, recebi uma surpresa que me deixou sem palavras. Não havia nenhum débito agendado para este mês. Sem acreditar no que eu estava vendo, conferi novamente as informações e constatei que a dívida havia sido reagendada para o dia 14 de outubro de 2026. Naquele momento, eu fui tomada por uma profunda emoção. Ainda tenho a notificação que o banco me enviou no dia 8 de agosto, informando que o débito aconteceria agora, neste mês. Por isso, eu vejo esse acontecimento como uma grande graça e uma manifestação concreta do cuidado de Deus em minha vida. Talvez alguém encontre uma explicação humana para o que aconteceu, mas eu escolho louvar e agradecer ao Senhor por sua providência. Quando eu estava sem saída e sem saber o que fazer, Deus me concedeu paz e abriu um caminho que eu não conseguia enxergar. Venho agradecer a nosso Senhor Jesus Cristo, a intercessão de São Miguel Arcanjo e a todas as graças derramadas através do terço do combate. Mais uma vez, experimentei que Deus nunca abandona aqueles que confiam nele e recorrem à oração com fé. Minha gratidão também ao Instituto Hesed, que diariamente nos ensina a perseverar na oração e a enfrentar nossas batalhas espirituais, confiando no poder de Deus. Que este testemunho fortaleça a fé daqueles que estão vivendo situações impossíveis. Deus age quando menos esperamos e cuida de cada detalhe da nossa vida. Esse testemunho de hoje que vem reavivar a fé, que vem renovar a fé e a esperança, que vem trazer, né, um novo olhar sobre a vida, mesmo parecendo impossível. Gente, R$36 mil não são R$36. R$36 mil não são R$36. E Deus resolveu. Agora, honrar com a graça para aproveitar bem o tempo que Deus deu, não é? Porque Deus dá uma graça muito especial também para aproveitarmos as graças dEle. A catequese desse testemunho é exatamente a confiança e aproveitar o tempo que Deus nos dá. E talvez hoje o tempo que você ou muitos daqueles que você está rezando, que precisa,
Não seja um tempo para pagar uma dívida, um tempo para algo material. Seja um tempo de conversão. Quaresma de São Miguel é um tempo de conversão. Deus dá tempo, Deus alarga o tempo. Isso se chama misericórdia. Para dar tempo nos convertermos, para dar tempo mudarmos, para dar tempo trabalharmos pela nossa conversão. Tá? Então, não esqueça disso de jeito nenhum. Eu quero lembrar a todos que daqui a pouquinho eu vou deixar uma enquete lá no canal do WhatsApp para que vocês respondam também, tá certo? E aproveitar para convidá-los a estar conosco no Terço da Misericórdia todos os dias também, a partir das 14h20, aqueles que estão aqui à noite e não conhecem ainda, faz tempo, né, que fiz um convite assim para o Terço da Misericórdia aqui à noite, então quero convidá-los a estar conosco todos os dias, às 14h20, temos uma partilha breve de 10 minutinhos com o Diário de Santa Faustina, apóstola da Divina Misericórdia. Às 14h30, às 15h, adoração também ao Santíssimo Sacramento, conduzida às 15h, o Terço da Misericórdia, rezado com a dezena cantada. Bendito seja Deus pelas mais de 100 mil pessoas, famílias, que todas as tardes estão ali diante de Jesus, tá bom? Então espero vocês, e o Terço da Misericórdia acontece de domingo a domingo. E já que estou falando nas lives e você está fazendo a Quaresma de São Miguel conosco aqui no Terço do Combate, na madrugada também a Quaresma de São Miguel está acontecendo no Rosário com a condução da irmã Maria Joana e a irmã Maria Raquel às 4h da manhã. Um pouquinho antes das 4h já estão ao vivo já esperando por você. Tá bom? Então, 4h da manhã, Rosário da Madrugada. Em seguida, a pregação da Quaresma nesse ano, com a presença, né, a companhia do Padre Pio e os anjos. Inclusive, tem o livro para isso também. O livro que está disponível também na nossa Livraria Imaculada em forma de combo. E a Quaresma de São Miguel também, com os 15 minutos de meditação diária no Instagram e no YouTube também. Então, você vê onde você se encaixa melhor. Tá aqui conosco à noite, bem-vindo. Mas tem também esses 15 minutinhos lá no Instagram, que é bem rápido. Abre ali, já escuta, reza as orações do dia, assim como vamos rezar aqui agora à noite também, tá bom? Agora, vamos invocar o Espírito Santo sobre nós, pedir que ele venha para este lugar de oração, de pregação, que esse momento seja frutuoso para você, seja frutuoso para cada um de nós, para sua família. Pedindo esse Espírito Santo sobre a Raquel, sobre o Padre Rodolfo, nossos convidados desta noite, vem.

Meus amados, que alegria estarmos aqui mais uma vez. O Senhor hoje nos convida a dar mais um passo nessa noite de libertação, de formação. E o tema dessa noite é: assuma a sua autoridade. Olha que coisa mais forte. Eu começo com uma pergunta para você hoje. Quantas famílias que você conhece que estão sendo governadas pelo medo, pelo caos, pelas ausências? Quantas famílias estão sendo governadas pela doença, pela preocupação? O Senhor hoje está te trazendo um forte questionamento. Eu quero que você se reposicione dentro da tua casa. Escuta isso, meu amado, minha amada. Quem é que está governando a tua casa? Quem está guardando espiritualmente a sua família? Pensa um pouquinho. Quem está guardando espiritualmente a tua família? Eu tenho visto, como eu já disse a vocês ontem, meu nome é Raquel Carpenter, sou fundadora da comunidade Água Viva e sou terapeuta de família. Quantas famílias nós temos visto que infelizmente estão perdendo o que é ser família? Estão terceirizando o seu papel. Terceirizando. A gente está muito preocupado com a escola dos filhos. A gente está muito preocupado em botar grades de proteção, câmeras de proteção dentro das nossas casas. A gente está muito preocupado em dar toda a tecnologia para os nossos filhos. Mas quem é dentro desta casa que verdadeiramente está preocupado espiritualmente com a sua família? Você hoje precisa dizer: esta pessoa precisa ser eu. Se você hoje está ouvindo essa formação, é porque Deus está falando com você. Quem deve guardar espiritualmente a tua casa é você, meu filho. É você, minha filha, que reza. É você que está aqui nesta quaresma de São Miguel. O Senhor está levantando você. Presta atenção nisso. Muitas vezes, a gente está tentando vencer pela força. Vencer pelas discussões, pelas conversas. Aquelas que às vezes não chegam a lugar nenhum. Pelas brigas. Sendo que, na verdade, nós venceríamos se estivéssemos de joelhos. Nós temos perdido a visão. A guerra não é contra aquele que mora com você. A guerra não é a tua família. Não é contra homens de carne e sangue que nós temos que lutar. Contra principados e potestades. Muitas coisas você venceria se você entendesse. Você precisa ocupar este lugar espiritual que você tem dentro da tua casa. Deus não te deu uma família. Deus te deu uma posição espiritual dentro desta família. Deus te deu uma missão dentro desta família. Volte para a tua missão, meu filho. Volte para a tua missão, minha filha. Olha a palavra que o Senhor escolheu para nós nesse dia. Toma a tua Bíblia, está em Gênesis, capítulo 1, versículo 26 a 28. Deus disse: façamos o ser humano a nossa imagem, segundo nossa semelhança, que ele domine sobre os peixes do mar, as aves do céu, os animais domésticos, todos os animais da terra, tudo que rasteja pela terra. Deus criou o ser humano à sua imagem. A imagem de Deus o criou. Homem e mulher os criou. E Deus os abençoou e disse: já receba agora
esta bênção. Receba, escute e receba. Sede fecundos, multiplicai-vos, enchei a terra, submetei-a, dominai sobre os peixes do mar, sobre as aves do céu, sobre todo ser vivo que rasteja pela terra. Palavra do Senhor, graças a Deus. Você recebeu uma bênção. Sede fecundos, multiplicai, enchei a terra e dominai. Olha como isso é forte. Você recebeu uma autoridade. Esta autoridade espiritual, esta bênção te foi dada. Bate no teu peito e diga agora: eu recebi a autoridade do Senhor. Em nome de Jesus, toma posse disso. Foi a primeira coisa que Deus depositou na minha mão, na tua mão. Eu vos dei autoridade para dominar. Eu vos dei autoridade para multiplicar, para ser fecundo, para ser feliz. Deus quer que você seja feliz. Deus quer que você seja feliz na tua família. E Deus já colocava muito forte no meu coração pessoas que estão aqui nesta noite. E o que mais o teu coração, os teus sentimentos têm te dito? Desiste dessa família. Não tem mais jeito. E o que Deus está dizendo para você hoje? Volte para a sua missão. Volte a acreditar. Assuma a tua posição. A posição de quem reza. Porque quem reza, meu filho, minha filha, vê milagres. Quem se coloca de joelhos, vence guerras. Presta atenção no que o Senhor está dizendo. Você não recebeu a autoridade para controlar a tua família. Então sim, muitas coisas podem não ser do jeito que você queria. Muitas coisas podem não ser do jeito que você imaginava. Mas Deus está dizendo, você recebeu a autoridade para proteger, para cobrir, para libertar a tua casa. Você recebeu o poder espiritual. Isso foi dado a mim, isso foi dado a você. E infelizmente, o que que eu tenho visto? O que que nós temos visto? O vazio de autoridade dentro das nossas famílias. A mãe que não ocupa mais o lugar da mãe. O pai que não ocupa mais o lugar do pai. O casal que não ocupa mais o lugar de casal. O filho que não ocupa mais o lugar. Presta atenção a isso. Aonde você, pai, não assume a sua posição, o medo começa a assumir. O medo começa a tomar conta do coração da sua esposa, dos seus filhos, quando a família não tem um homem posicionado. Mãe, quando você não ocupa o seu lugar, quando você não ocupa o seu lugar de afeto, de amor, de intercessora, a confusão assume o controle da tua casa. Às vezes hoje você está pensando, Raquel, é isso que está acontecendo na minha casa. É o medo que tomou conta, é a confusão que tomou conta, é o silêncio que tomou conta, é a briga que tomou conta. Pense, aonde você está no meio disso tudo? Você tem ocupado, assumido a autoridade que Deus deu a você? Presta atenção nisso. Quantas casas que eu já vi e que eu não via ninguém assumindo o controle. Quantos casais, famílias que eu já atendi, que a criança começou a mandar dentro de casa, porque o pai e a mãe não estavam ali. Eu atendi uma família, pai, a mãe, a criança de 4 anos e a outra filha de 15 anos. E ali eu comecei a perguntar qual era o problema, o que eles queriam tratar naquela família. E quando o pai e a mãe começaram a trazer os problemas, as dificuldades, a criancinha de 4 anos que estava no canto da sala, brincando com os brinquedos, se levantou
veio para a frente, colocou o dedo na minha cara, 4 anos de idade. Colocou o dedinho na minha cara e disse: você é boba e feia. E nós vamos embora agora. E ali eu olhei para aquela criança e disse: não, meu amor, nós estamos aqui numa terapia de família e você vai continuar ali e eu estou conversando com os seus pais. E ela disse: não, nós vamos embora. Foi para a porta da sala, abrindo a porta, e o pai e a mãe dela sentados. Sentados estavam, sentados ficaram. Eu me levantei, fechei a porta e disse: a sessão ainda não terminou. Você pode brincar enquanto a gente continua aqui. Essa criança foi para o colo da mãe, olhou para a mãe e disse: vamos embora agora. E a mãe riu, olhou para mim, nós fomos tentando continuar a terapia. Em questão de 10 minutos, essa criança estava tremendo, tremendo, tremendo, tremendo, esquentando, esquentando. A mãe olhou para mim e disse: Raquel, eu acho que ela está tendo uma febre. A menina começou a desenvolver uma febre e rápido, em desespero, a mãe olhou para mim e disse: a gente tem que ir embora, porque eu preciso ir com ela para o hospital. Saíram às pressas, correndo com aquela criança para o hospital, e não deu uma hora, a mãe me ligou e disse: Raquel, você acredita que ela chegou aqui no hospital? Ela não tinha mais nada. Eu disse: acredito, acredito. E eu perguntei para a mãe: então me diga, quem é que está dando as ordens dentro da sua casa? Pode ser que você escute esse caso e diga: Raquel, mas será? Filho, filha, quantas famílias que nós estamos vendo, quando o pai, o homem da casa, não assume o lugar, quando a mulher da casa não assume o lugar, quando aqueles filhos crescem e olham para um pai e para uma mãe que não tem autoridade alguma sobre aquela família, você já começa a ter filhos e filhas que precisam assumir o lugar. Quando a criança percebe: ninguém por mim, é ela que vai começar a mandar. Quantos casos, mães e pais que chegam para mim e dizem: Raquel, meu filho precisa de ajuda, minha filha está com pânico, meu filho está com depressão, minha filha está com problema. E quando a gente vê, no fundo, no fundo, o que está faltando nessa casa? Um homem e uma mulher que tem autoridade. Um homem, um pai, que diz para aquele filho: filho, eu estou aqui, confia em mim. Uma mãe que está aqui bem posicionada, que olha para esse filho, para essa filha e diz: confia em mim, mamãe está aqui. Eu preciso tocar também num ponto que é muito sério. Pode ser que hoje você olhe para a tua casa e diz: Raquel, e o pior que isso está acontecendo aqui na minha casa é só a repetição de um ciclo. Porque também na minha família era assim. E na minha família era assim. Repetição de ciclos de ausência. Pai, mães, ausentes. Repetições de ciclos de silêncio. Uma família que não fala, que não se posiciona. Repetições de ciclos de rejeição, de abandono. E isso vai passando de geração em geração. Filhos que precisam ser os pais dos pais. E isso vai passando de geração em geração. Pode ser que você olhe para a tua casa e diga: é verdade, Raquel. Na minha casa, na minha linha de família, não existe um homem, um pai que se posiciona. Não existe uma... Na minha linha de família, não existe um homem, um pai que se posiciona.

se levantar e dizer: foi até aqui. A partir de hoje, não mais, porque eu vou me posicionar. Você pode pensar assim: Raquel, mas como me posicionar? Começa, meu filho, minha filha, se colocando no lugar de quem eu preciso me levantar. E não de ficar olhando quantas famílias não saem do lugar porque um diz: o problema é ele. O problema é meu marido que precisa mudar. O problema é minha esposa que precisa mudar. O problema é meu filho que precisa mudar. E se for você? E se você estiver gastando todo o teu tempo olhando para os outros que precisam mudar? Mas se você mudar de posição, se você olhar para dentro de você e disser hoje: Senhor, pelo poder do teu sangue, por intercessão de São Miguel, mostra-me aonde eu preciso assumir o meu lugar dentro dessa família. O que cabe a mim? Qual o lugar que eu preciso ocupar dentro da minha casa? Às vezes, minha filha, você não tem conseguido ser a mãe que você precisa ser, porque às vezes você não teve uma mãe que foi carinho, intercessora, acolhimento. Você não sabe fazer. Mas isso não significa que você precisa parar nesse lugar e dizer: eu não tive, eu não sei, não tenho o que fazer. Deus está dizendo: você pode. Você pode mudar, você pode ser diferente, porque eu posso curar o teu coração. Deus pode curar a tua história. Não é porque você não teve um pai presente, com autoridade, posicionado, que você precisa ser esse homem que não fala, que não se posiciona, que não sabe direcionar uma família. Hoje, diga: Senhor, cura meu coração, cura minha história. Eu posso ser curado, eu posso mudar a partir de hoje. Eu não preciso ser igual ao meu pai, igual à minha mãe. Eu posso mudar. Na minha família pode ser diferente. Você pode determinar isso hoje. Procure a tua cura, minha filha. Procure a tua cura, meu filho. Você pode ser curado. Procure terapeutas, psicólogos cristãos que te acompanhem no teu processo de cura. Procure retiros de cura que trabalhem a tua história. Não tenha medo de deixar Deus curar a tua história. Para olhar para a tua família hoje, para salvar a tua casa hoje, o que você teria coragem de fazer? Você teria coragem de dizer: Senhor, começa essa cura por mim? E às vezes a gente vai precisar voltar no nosso passado, visitar a nossa história, visitar a nossa história com a nossa família, para entender por que que eu estou tendo essa reação hoje, por que que eu não estou conseguindo ser o que eu preciso ser hoje, e Deus mudar o teu futuro. Guarda isso. É preciso visitar o passado para entender muitas coisas do presente e reescrever um futuro. Procure, se você... Não, Raquel, não sei onde procurar. Me procure que eu te ajudo. Procure o Centro São Rafael, um lugar de cura que vai curar as raízes da tua história. Filho, filha, esse lugar existe. Que ninguém nessa noite diga: eu não sei para onde ir, eu não sei o que fazer, não tem como mudar. Tem sim. Deus pode mudar a tua história. Deus pode, a partir da tua história, mudar a tua casa. Deus pode, a partir de você, começar a reescrever uma nova história. Presta atenção. Eu quero deixar hoje três marcas de São Miguel para a nossa história familiar. Primeira delas: São Miguel não se omitiu diante do conflito. Ele não fingiu que a luta não existia. Primeira coisa que você precisa entender: não finja diante dos problemas da tua casa. Não finja que a luta não existe. Não finja que você não está vendo quais são os conflitos dessa casa. Posicione-se. Peça ao Senhor, dobre o teu joelho no chão e diga: por onde vamos começar a resolver este problema?
vá para

Mas a primeira luta que você precisa começar a travar é em oração. Dobre o teu joelho no chão. Segundo, ele não age sozinho. Ele está sob a autoridade de Deus, debaixo da cobertura de Deus. O Senhor vai guiar os teus passos. Se você hoje se posicionar dizendo: Senhor, eu quero assumir o meu papel, o meu lugar dentro desta casa. Senhor, eu quero assumir o meu papel, a minha autoridade dentro desta família. Ele vai te direcionar. Terceiro passo, ele defende, ele não ataca. A autoridade que Deus te dá dentro da tua casa nunca é ferir quem está ao teu lado. Nunca é ferir, e sim proteger. Cuidado, porque às vezes você está tentando salvar a tua casa, mas está lutando com quem está ao seu lado. Às vezes você está ferindo o outro e se ferindo. E o Senhor está dizendo: ei, o teu papel é cuidar, é proteger, não abandonar, não ferir. Por isso, cure-se, cure-se para curar os que estão ao seu lado. Cure-se para ser canal de cura para os outros. Cure-se para se posicionar dentro da tua casa. Eu finalizo este momento pedindo, como nós cantamos ontem, é possível? Pedindo ao Senhor mais uma vez que Ele venha trazer clareza. Porque a batalha dentro das famílias é grandiosa. E muitos de nós estamos cegos diante da batalha, confusos diante da batalha, temerosos diante da batalha. Que Deus hoje possa trazer clareza para você, meu filho. Clareza para você, minha filha. Não desista. Não pare. Deus hoje está te levantando e dizendo: é hoje. Hoje é o dia da tua libertação.

0: Glória ao Pai, ao Filho e ao Espírito Santo, como era no princípio, agora e sempre. Amém.
1: Amém. Jesus das Lifag, Raquel. Que pregação linda, forte. Gente, assuma a sua autoridade espiritual. Você vai fazer isso na prática, no texto do combate. Daqui a 5 minutinhos, Jesus já vai estar exposto. Mas olha, você que é pai, mãe, responsável por crianças, por adolescentes, porque aquilo que você está vendo nesses dias, que acontece na rua, pode acontecer dentro de uma escola, pode acontecer dentro de um supermercado, pode acontecer numa praça, pode acontecer num ambiente mais fechado, no shopping. São vários os lugares onde ocasiões, às vezes, são propícias para que crianças sejam sequestradas, para que adolescentes sejam abusadas também, abusados. Então, alerta total. O texto combate essa semana voltou ao alerta total no quadro Anjo da Guarda em Ação para as crianças que passam por esse susto, por esse medo, da família que passa por esse susto de uma tentativa de sequestro. E, infelizmente, muitos são consumados, como passamos a semana dizendo, são quase 24 mil registros de crianças, de menores de 18 anos, melhor falando, que desaparecem no Brasil. 66 por dia. É muito. Isso é um número muito alto. Isso pode diminuir se você, que é pai ou responsável, tiver mais atenção nisso, tá bom? Nós vamos ver agora, então, mais uma cena, mais um fato do Anjo da Guarda em ação.

0: Nós vamos ver então como foi que o anjo da guarda dessa menina entrou em ação para salvá-la de um possível sequestro. Mas é importante que você veja as circunstâncias da rua, do carro, como foi a abordagem, para que também você perceba como o anjo da guarda age, como ele desperta, como é bom, como é importante que saibamos que os anjos da guarda se comunicam. É o anjo da guarda desta jovem com o anjo da guarda de quem a ajudou. Pela oração da igreja também, olha só. Ela vai passando na calçada e o carro passa um pouco dela. Olha que tem toda uma estratégia, uma preparação. E sem pensar, rapidamente sai esse rapaz, sai esse homem que corre, que a persegue. A cena fica um pouco mais distante, mas você vê um homem corre do outro lado e consegue ajudar, consegue salvar esta menina. E graças a Deus, graças à ação do anjo da guarda que intervém em situações como essa, esta menina não foi raptada, não foi sequestrada. Então, o seu anjo da guarda, ele está aí para lhe servir, para ajudar, para proteger, para guardar, como nós rezamos: Santo Anjo do Senhor, meu zeloso guardador. Deus confiou você a este anjo que protege de situações como essas, situações terrenas, situações concretas, como vocês estão vendo, são vídeos reais que capturam cenas reais, câmera de segurança que capturam essas cenas. É importante, você não vê isso em outro lugar. O texto do combate está trazendo para você um conteúdo que dificilmente é visto em outros programas. Para quê? Porque os pais precisam estar atentos. O anjo da guarda, inclusive, ajuda a isso, a estar atento. Você ensine o seu filho também, ensine os seus filhos que são adolescentes, jovens, quando saem de casa, quando voltam da escola, pedir a ajuda do anjo da guarda para chegar em casa em paz, para voltar para casa, para chegar na escola também. Você que é professor, que é responsável por menores de idade, reza o seu anjo da guarda, envie o seu anjo da guarda para conversar, para tratar da proteção de todos aqueles que estão na sua responsabilidade. Um professor que está, por exemplo, na guarda ali de tantas crianças, um segurança da porta de um colégio, que não deslize, numa falta de atenção, uma criança pode sair, um adolescente pode sair, um acidente pode acontecer, um sequestro como esse pode acontecer. Tá? Então, aqui isso é para mostrar que isso acontece, isso é real e pode acontecer com qualquer pessoa. Podemos diminuir estando mais alerta e mais ainda pedindo a ajuda do anjo da guarda. Ali é o anjo da guarda que entra em ação e intervém e arranja uma ajuda para ajudar aquela pessoa. Então vamos fazer isso também agora, porque o poderoso texto do combate vai iniciar pedindo exatamente os santos anjos, que Nossa Senhora Rainha dos Anjos envie os anjos, especialmente nessa semana, em defesa de todas as crianças. Graças e louvores se deem a todo momento
1: ao Santíssimo e Diviníssimo Sacramento.

Nós nos colocamos, Senhor Jesus, nesta presença, santa presença, nesta noite de oração que vamos clamar neste poderoso texto do combate, pedindo esta permanência, Senhor. Apresenta já de antemão, diante de Jesus também, a tua intenção, o teu milagre, a tua graça. Que os santos anjos, nesta quaresma de São Miguel, possam vir interceder, possam vir trazer esta permanência do Senhor conosco. Arranca, Senhor, do nosso coração tudo o que nos arranca de Ti, tudo o que nos afasta. Por isso nós queremos proclamar mais uma vez, tendo fé na Tua permanência conosco e pedindo, Senhor Jesus, que o Senhor fique conosco. Proclama, Filho, mais uma vez com fé, doce Jesus.

0: Te convido, filho, filha, de entregar o seu coração ao Senhor agora. Vamos iniciar esse poderoso terço do combate junto com você e por suas intenções. Entrega ao Senhor agora. Faça a sua entrega completa do que você traz no seu coração. Entrega nas mãos de Jesus totalmente todas as suas preocupações, todos os seus sentimentos, todas as suas necessidades. Confia nele. Entrega nas mãos dele. Ele vai cuidar. Ele vai cuidar. E especialmente hoje, um dia muito especial de muitas bênçãos. Eu já disse para vocês que eu já fui lá na comunidade da Raquel Carpenter, Água Viva, e ela vem aqui também, né? Então é uma troca. A gente vai, eu vou lá, ela vem aqui. E o padre Rodolfo Faria está vindo hoje pela primeira vez, e eu já estive lá na Basílica de São Bento, gente, em Araraquara. Seja bem-vindo, padre Rodolfo.
1: Muito obrigado, irmão Luiz Maria, os irmãos, as irmãs. Como o senhor mesmo disse, é uma troca mútua na evangelização. E o que nos une é a missão, é o amor pela igreja, é o amor por Jesus Cristo. E essa noite vai ser uma noite poderosa na sua vida. E por isso você vai convidando os seus amigos, vai convidando todos da sua casa, da sua família, para estar na presença de Jesus. Porque o nosso objetivo nesta noite é rezar por você, pelos seus sofrimentos, pelas suas necessidades, colocando você diante de Jesus Eucarístico e proclamando graças e curas e libertações em sua vida.
0: Amém, Jesus. Deus lhe pague, Padre, estar conosco.
1: Amém.
0: Hoje.
1: E uma graça muito grande. Minha dívida com o Instituto é imensa.
0: E a nossa com o Senhor também é imensa. Graças a Deus, nosso Senhor é generoso, Ele paga essas dívidas todas. Gente, é uma alegria muito grande estar aqui com o Padre Rodolfo e com a Raquel. E como eu sempre costumo dizer para vocês, é muito lindo essa riqueza da igreja, de carismas que se completam, né? Eu brincava com o padre Rodolfo, uma brincadeira que é séria, né? Eu dizia: padre, quem é esse homem de preto que chegou com o senhor, com capuz, com cajado? Ah, é São Bento, que anda sempre do seu lado, né? Então, com certeza, São Bento está aqui presente, intercedendo por você também, pela graça que você precisa, porque o padre traz também esse carisma, essa missão, estando à frente lá da Basílica de São Bento, lá em Araraquara. Então, também a comunidade Água Viva, com esse carisma de cura, com esse carisma tão ligado a São Rafael, tão ligado ao Espírito Santo, ao sangue de Cristo, e o Instituto Hesed também, Instituto da Misericórdia. Nós somamos forças por você, para que você possa ter uma união cada vez maior com Jesus, para que a sua família seja levantada, para que todo mal, não é fácil a batalha de hoje, não é fácil, em todos os tempos foi difícil, mas existe uma batalha muito grande nesses tempos, pois por isso Deus nos uniu aqui, por você. Por isso entrega aqui suas intenções, entrega com todo o seu coração, e antes de começarmos o terço do combate, eu peço, como o padre dizia, compartilha com ao menos mais uma pessoa, mais duas pessoas, mas seja um evangelizador. Nessa quaresma de São Miguel, graças especiais são derramadas, então não perca tempo na evangelização. Quando nós cantamos "Doce Jesus, fica comigo", você traga outros agora para Jesus.

0: vamos iniciar juntos esse terço do combate pelas suas intenções. Pelo sinal da Santa Cruz, livra-nos Deus nosso Senhor dos nossos inimigos, em nome do Pai, e do Filho, e do Espírito Santo.
1: Amém.
0: Pai nosso que estais no céu, santificado seja o vosso nome. Venha a nós o vosso reino, seja feita a vossa vontade, assim na terra como no céu.
2: O pão nosso de cada dia nos dai hoje, perdoai-nos as nossas ofensas,

Eu queria pedir, antes da Raquel ministrar essa dezena sobre você, sobre sua vida, que nós cantemos mais um pedacinho dessa canção. Pede agora que, em nome de Jesus, Ele venha se unir a você. Ele venha aumentar a sua fé. Ele venha te ajudar a rezar bem esse terço do combate, porque o próprio Jesus diz que a graça está condicionada à nossa fé. Seja feito de acordo com a tua fé. Peça a Jesus agora nessa canção que Ele venha aumentar a sua confiança, que Ele venha aumentar

és poderoso e tu podes agora derramar graças de cura. Eu quero suplicar, Senhor, graças de cura hoje sobre cada pai, sobre cada mãe. Nessa noite onde o Senhor chama, ocupe o seu lugar de autoridade. Volte a ocupar este lugar dentro da tua casa. Eu quero clamar hoje, Senhor, por tantas mães, por tantos pais, por tantos casais, por tantos que o Senhor chama nesta hora. Vinde depressa curar o nosso coração de todos os traumas que nos silenciaram, que nos calaram, que nos oprimiram. Vinde hoje, alcança mães que estão esmagadas pelo sofrimento, que estão sufocadas pela dor. Em nome de Jesus, eu quero suplicar hoje por você, minha irmã. O Senhor me diz hoje, mulheres soterradas pelo poder do sangue de Jesus, que você seja hoje tocada e a força de Deus venha sobre você, para que você se levante, para que você olhe para Jesus, para que você volte a ter esperança. Jesus alcança tantos pais que nesta hora estão se sentindo envergonhados, humilhados, silenciados. Vinde depressa, Senhor. Vinde retirando toda a opressão espiritual das nossas casas. Vinde retirando toda a opressão diabólica, Senhor, de dentro das nossas famílias. Todo espírito de confusão vá batendo em retirada. Tudo aquilo que tem feito você, pai, brigar com a sua esposa, com a mãe desta casa. A imagem que eu tenho são pais, mães brigando e os filhos assistindo esta guerra dentro de casa. O Senhor hoje está abrindo os teus olhos. Pare. Volte para o Senhor. Pare de brigar. Reze mais. Clame aos santos anjos. Volte à oração. Deus hoje quer colocar em ordem o teu coração, a tua história. Jesus, vai tocando traumas, Senhor. Traumas que este homem, que esta mulher trouxeram das suas famílias. Todos os traumas que trouxeram com os seus pais. Às vezes hoje você está dizendo, Raquel, mas eu não sou pai, eu não sou mãe. Mas o Senhor está falando com você, meu filho. Qual é a cura que você precisa dessa história familiar? O Senhor me diz, muitos homens que precisam de curas nos seus relacionamentos com os seus pais. Hoje você não consegue se posicionar enquanto homem, enquanto namorado, enquanto uma vocação, porque você tem um trauma com o seu pai. Você tem um conflito na sua vocação. É muito forte isso, porque você tem uma insegurança muito grande. Jesus quer tocar os traumas da nossa história.

0: Olha, família, alcança Jesus. O Senhor toca um homem, o Senhor me diz até mesmo a idade. Você tem 51 anos. O Senhor está dizendo direcionado para você. Você estava achando que o tempo acabou para você. Mas Deus está dizendo, hoje está começando um novo tempo na tua vida. Para que você não duvide, Ele diz a tua idade. E você vai testemunhar isso. Hoje a salvação está entrando na tua casa. Obrigada, Senhor. Obrigada, Jesus.
1: Obrigado, Senhor Jesus. O Senhor me mostra também um homem. Você está com vergonha. Para ser curado, você sabe. Você precisa confessar esse pecado. Mas você tem muita vergonha de confessar. Nós temos aqui o Padre Rodolfo conosco. Filho, o sacerdote, ele é Cristo. O sacerdote não vai olhar para você de um jeito diferente. Ele é a misericórdia de Cristo presente no meio de nós. Não tenha medo de entregar o seu pecado. Você vai tirar uma tonelada de cima das suas costas. Você vai sentir uma alegria tão grande. E essa cura que você está pedindo, quando a Raquel proclamava, você pensava nisso. Como eu quero ser curado, mas eu não tenho coragem de confessar esse pecado. Filho, Jesus já sabe, mas Jesus vai tomar sobre si. Quando você confessar, você vai sentir uma grande leveza, vai sentir uma experiência do abraço da misericórdia, a liberdade, a alegria e liberdade dos filhos de Deus. Não tenha medo. Ninguém sabe disso que você está entendendo agora. É só você que está entendendo essa palavra. É para você. Mas você vai tomar a decisão e você vai sentir essa alegria. Você vai vir aqui no Instituto Récid agradecer uma experiência profunda de cura. Não só a confissão vai apagar os seus pecados, mas vai curar essa ferida antiga. Glórias e louvores a Amém. Ti, Jesus.
2: Amém. Você que reza conosco, enquanto o irmão Luiz Maria ia rezando, Raquel profetizando na sua vida, eu quero colocar diante de Jesus eucarístico os homens que estão se perdendo nos grupos de WhatsApp. Jesus falava no meu coração quando vocês rezavam: quantos homens que estão em grupos que degrine a imagem das mulheres, das esposas, do sacramento do matrimônio. Você homem que participa agora, ou você mulher que até sabe, você mulher que está acompanhando e rezando agora, sabe que o seu marido, o seu esposo, aquele que entrou na igreja, aquele que disse sim diante do altar de Deus, diante de você, que fez as promessas matrimoniais, ele está se perdendo nos grupos de WhatsApp. É tanta pornografia nesses grupos, é tanta perdição nesses grupos. O seu casamento vem ruindo e agora eu quero proclamar sobre você que reza agora nesse momento, você que está com seu celular nas suas mãos e você está dizendo assim agora: Padre Rodolfo, eu sou esse homem, eu não tenho coragem de sair do grupo do WhatsApp, é do meu trabalho, é do meu círculo de amizades. Rever suas amizades, meu irmão, mulher, você que está de joelhos dobrados agora, pedindo a libertação do seu marido, porque você sabe que ele vem cometendo esse adultério no grupo do WhatsApp, no coração dele, no pensamento dele. Eu proclamo agora cura e libertação. Liberta, Senhor, desse vício, que caia por terra agora esse vício. E você que está acompanhando esta live, você vai colocando o nome do seu marido, você vai rezando por ele, você coloca o nome dele agora nesse momento, você digita, escreve o nome dele. Escreve agora, faça esse ato concreto de libertação. Peça a libertação dele, peça a libertação desse grupo maldito desse WhatsApp, para que ele seja um homem de oração, para que ele participe com o terço, para que ele esteja com você agora, onde você está, rezando com você, de joelhos no chão. E como o irmão Luiz Maria dizia, não tenha medo de procurar o sacramento da reconciliação. Procure a confissão, entre no confessionário, se liberte desses vícios, meu irmão. Não tenha vergonha. A vergonha é continuar no erro, a vergonha é permanecer onde você está, a vergonha é você continuar aí nesse lugar de pecado. Procure a misericórdia, permita a misericórdia de Deus ser derramada sobre você, permita ser purificado pelo preciosíssimo sangue do nosso Senhor Jesus Cristo. E você vai orando, você vai rezando, nós vamos intercedendo por você, vamos intercedendo pela sua família, vamos intercedendo pelo seu marido agora nesse momento. E nós só estamos começando essa noite de bênçãos, essa noite de proclamação de curas e de libertações, Senhor. Vai rezando no íntimo do seu coração, vai rezando agora de voz alta na sua casa, não tenha vergonha, proclama o Espírito Santo na sua casa, peça libertação na sua família nesta noite, peça libertação no seu matrimônio. E diga para Jesus agora: Senhor, eu quero ver o meu marido do meu lado. Senhor, eu quero ver o meu marido de joelhos no chão, rezando agora comigo como eu estou. Senhor, eu quero ver o meu marido de mãos dadas comigo agora, clamando e rezando esse terço do combate, combatendo toda maledicência, todo pecado, Senhor. Amém, Jesus.
1: Amém, Jesus.
2: Amém, Jesus. Amém, Jesus. Amém, Jesus. Senhor.
0: Um casal que está em dor pela perda de um filho. O Senhor está tocando esse casal nesta hora. Vocês estão sofrendo muito pela perda do filho. E o Senhor diz: a perda deste filho não significa a perda da família. É como se vocês estivessem perdendo o olhar um para o outro, perdendo o olhar para esta família. Jesus está dizendo: deixa eu entrar, deixa eu curar o coração de vocês. Entrega hoje esse filho aos pés de Jesus e liberta-te desta dor. O Senhor vos dará outros filhos, filhos espirituais. O Senhor irá abrir novos caminhos nessa casa. Mas escuta essa palavra profética: a perda deste filho não marca o fim desta família. Amém. Obrigada por esta cura, Jesus.
3: Jesus. Enquanto nós íamos rezando, o Senhor falava forte ao meu coração. Muitos homens casados que rezam conosco, particularmente um homem. Você já tem anos de casados, mas você tem tido conversas com um homem, um outro homem do seu trabalho, e o inimigo tem lhe induzido a ter relacionamento com esta pessoa desse mesmo sexo. Meu irmão, o Senhor te toca agora e pede a libertação disso. É forte o arrependimento que bate agora no teu coração, e foi muito proclamado aqui a busca do sacramento da confissão. Deus está te perdoando, mas Ele pede como condição você ir diante de um sacerdote e confessar este pecado, para que Jesus possa cortar pela raiz. E por isso nós clamamos mais uma vez o sangue de Jesus, clamamos o nome de Jesus e pedimos que esse Senhor possa ficar conosco, que Jesus possa permanecer conosco diante das lutas e das tribulações.
1: O Senhor Jesus está levantando muitos homens. A Raquel começou rezando pelos casais, mas o Senhor fala de você, filho. Há muitos anos que você não chorava. Muitos homens agora estão sendo tocados profundamente. Amém. E depois de muito tempo sem chorar, o Senhor está tocando o seu coração, porque Amém. Algo novo está acontecendo.
3: Amém.
1: É uma decisão que está acontecendo. Canta agora esse nome do Senhor. Invoca agora esse sangue que já está te lavando.

0: Pedir ao Padre Rodolfo que desse uma bênção sacerdotal agora na intenção de quebra de correntes desses pais que a Raquel rezava, porque enquanto todos iam rezando, o Senhor me trazia a lembrança, Raquel, daquele testemunho da Glória Apolo. E sim, numa das coisas que ela conta, ela diz que o pai dela, quando ele caiu no adultério, ela via que espiritualmente no casamento ele tinha ganho um cajado, simbolizando a própria paternidade de Deus age através de um pai.
1: Sim.
0: Nós não vemos, mas o demônio tem medo de um pai, que é pai mesmo. E ele caiu no adultério, ele nem queria trair a esposa. Foi para não ficar feio para os amigos. E ela viu espiritualmente esse cajado sendo quebrado. Muitos pais não entendem porque não tem uma autoridade espiritual. E ela via que quando ele confessou esse pecado, o cajado foi restaurado. Eu peço ao Senhor e a você, filho, filha, que receba essa bênção agora, pedindo essa libertação. Se o inimigo de algum modo quebrou sua autoridade espiritual, já nessa bênção peça que a presença dele, a ação dele nesse vício, nesse pecado mortal, seja quebrada. Foi uma oração muito forte de libertação agora. Receba essa bênção e, claro, você que caiu no pecado mortal, corre para os braços de Jesus pela confissão com o sacerdote. A graça vai ser completa na sua vida. Peço ao Padre Rodolfo que possa traçar essa bênção, pedindo a quebra de toda maldição, de toda corrente que aprisionava os filhos e filhas de Deus.
2: O Senhor esteja convosco.
3: Ele está no meio de nós.
2: Por intercessão hoje de São Bernardo, aquele que trouxe o seu pai para junto de Cristo Jesus, doutor da igreja, abade, que conseguiu a conversão de mais de 700 homens, homens que se consagraram ao Senhor, por intercessão de São Bento, nosso pai espiritual de todo o Ocidente, que desça sobre os homens, as mulheres, sobre os filhos, netos, sobre a sua família, sobre a sua casa, abençoando e exorcizando, quebrando toda a corrente de maldição. Que caia por terra agora todo espírito maligno, através das minhas mãos ungidas, sacerdotais. Que desça e permaneça a bênção de Deus, que é Pai, Filho e Espírito.

0: esperança. Ó Divina Mãe, enviai os santos anjos em nossa defesa, afastando para longe de nós o cruel inimigo.
1: Senhor Jesus, e nesta dezena nós clamamos o Espírito Santo, Teu Espírito Santo. Envia-nos o Teu Espírito Santo. Vem fazendo, Senhor, das nossas casas físicas, dos nossos corações, a Tua morada, o Teu santuário. E continua a Tua obra maravilhosa, Senhor, nas nossas vidas, de cura, de libertação, de tantos corações renovados pela Tua graça, pela Tua água viva nos nossos corações, nas nossas famílias. Tantos filhos que pedem agora esta força para vencer, para sair vitorioso, para triunfar sobre este pecado, sobre este mal. Por isso, Espírito Santo de Deus, sozinhos nós não conseguimos, precisamos de Ti, precisamos da Tua força, da Tua graça, precisamos do Teu apoio, precisamos da Tua luz, Espírito Santo de Deus. Vem sobre nós e estes filhos que se encontram cansados, esgotados, extenuados, todos estes filhos que se encontram desanimados, vem com a Tua força e a Tua graça. Nós somos a Tua casa e faze de nós, Espírito Santo de Deus, a Tua casa, o Teu santuário. Vem com o Teu sopro, vem com a Tua água viva, com o Teu poder, e refaz as nossas forças. Restaura aqueles que estão cansados, aqueles que estão acamados, aqueles que estão acabrunhados sob o peso, Senhor, tantos pesos familiares, tantos pesos da vida, tantos desafios. Venha, Espírito Santo de Deus, sobre nós, restaura-nos e cura-nos.

0: problemas com o pai, você se bloqueava para sua vocação, você ficava com o seu coração fechado, e enfim, na proclamação dela, o Espírito Santo abriu o seu coração para você descobrir o seu chamado em Deus. E esta palavra não é só para este jovem. Muitos jovens, por causa desta palavra da Raquel, se descobriram agora na presença do Senhor e sentiram esta flechada de Deus santa no seu coração. Que você tem esse chamado, só que o pecado e as pessoas, inclusive da sua própria família, colocaram frases negativas na sua mente e você acabou achando que essa era a sua verdade, mas não é a sua verdade. Você é filho e filha de Deus, e muitas vocações sacerdotais, religiosas, celibatárias foram descobertas, redescobertas agora com esta proclamação. E nós te louvamos, Senhor. Obrigado.
1: Nós queremos pedir ainda este Espírito Santo. Meu irmão, minha irmã, é um momento forte que nós estamos vivenciando nesse momento de oração agora. Pedi e recebereis. Estas foram as palavras de Jesus. Jesus não mente. Nós estamos pedindo e vamos receber este Espírito Santo. Por isso agora se coloca de pé nesse momento de oração. Vamos clamar com mais efusão, com mais força. Fica de pé, te coloca em prontidão como um exército em ordem de batalha. E nós queremos pedir, Senhor Jesus, o mesmo acontecimento que teve há 2000 anos atrás em Pentecostes, a vinda do Teu Espírito Santo sobre aqueles apóstolos. Nós queremos pedir, Senhor, vem, unge estas famílias que agora estão rezando conosco, unge estas casas, Espírito Santo, vem blindar estas famílias que rezam conosco, casas que estavam consagradas a Satanás. Nesse momento, o Senhor me revela muitas casas que você sabe que teve famílias aí anteriormente que usaram este local para rituais satânicos. Nesse momento, meu irmão, fruto da tua oração, da tua autoridade espiritual que a Raquel pregou tão bem, a autoridade de pai e de mãe, esta magia feita nesta casa é desfeita agora. Padre Rodolfo, no final desta oração, vai ministrar uma bênção, quebrando por intercessão de São Bento estas maldições lançadas contra a tua casa. Mas agora canta mais uma vez pedindo, dizendo que o Espírito Santo, ele é bem-vindo na tua casa. Abre as portas, escancara as portas do teu coração nesse momento de oração, e não só do teu coração, mas da inteira autoridade para a tua casa. Proclama junto comigo agora: Senhor Jesus,
2: Senhor Jesus,
1: tu és o Senhor da minha casa,
2: tu és o Senhor da minha casa,
1: tu és o Senhor da minha vida financeira,
2: tu és o Senhor da minha vida financeira,
1: tu és o Senhor da minha vida afetiva,
2: tu és o Senhor da minha vida afetiva,
1: tu és o Senhor dos meus filhos,
2: tu és o Senhor dos meus filhos,
1: tu és o Senhor da minha família,
2: tu és o Senhor da minha família.
1: Tu és o Senhor do meu passado,
2: tu és o Senhor do meu passado,
1: tu és o Senhor do meu presente,
2: tu és o Senhor do meu presente,
1: tu és o Senhor do meu futuro,
2: tu és o Senhor do meu futuro.
1: E hoje eu declaro, Jesus,
2: e hoje eu declaro, Jesus,
1: o teu senhorio,
2: o teu senhorio
1: na minha casa,
2: na minha casa,
1: inteiramente na minha família,
2: inteiramente na minha família.
1: E eu declaro, Senhor,
2: e eu declaro, Senhor,
1: que tu és bem-vindo,
2: que tu és bem-vindo.
1: Agora canta com fé junto com o ministério: Espírito de Deus,
3: Espírito de Deus, bem-vindo tu és ao meu coração.
1: Declara: minha casa é tua morada.

0: o Espírito Santo vem derramando os dons, os frutos, as graças especiais. Tantas famílias que rezam conosco, que estavam em uma iminência de separação, de destruição, meu irmão, minha irmã, o Espírito Santo mostra agora o que é essencial na tua vida. Ele diz: luta até o fim, persevera até o fim, e eu te darei a coroa da vida. Esta palavra que Deus te dirige no dia de hoje, meu irmão, minha irmã, por mais difícil que seja, você luta entre lágrimas, mas você se feia com alegria, você colhe com alegria, e este é o fruto do Espírito Santo que nós vamos cantar agora, e você de casa vai cantar para nós ouvirmos aqui da nossa fortaleza angélica. Você vai declarar esta paz e alegria que vai vir com abundância nas nossas famílias, esta paz e alegria que vai se estender não só para você que reza conosco, mas você, mãe, que intercede pelo seu filho que está no alcoolismo, mas você, pai, que intercede por esta filha que está distante de Deus, mas vai se estender também por toda a sua árvore genealógica. E nós queremos cantar proclamando: paz e alegria com fé e força, filho.
1: Paz e alegria no teu amor.
0: Deixe esse louvor de Deus crescer no teu coração.
1: Paz e alegria.

0: proclamar, o Senhor traz o meu coração aquela passagem de Joel, não lembro se é Joel capítulo 3, mas que profetiza assim: os vossos jovens terão sonhos, vossos velhos terão visões, alguma coisa assim. Enquanto o irmão ministrava, o Senhor colocava muito forte no meu coração: crianças que estão agora recebendo o batismo no Espírito Santo.
1: Amém.
0: Crianças que agora estão orando em línguas.
1: Amém.
0: Crianças que, enquanto o papai e a mamãe está rezando o terço do combate, começou a correr com uma alegria fora do normal e abraçava o papai e beijava e pegava a bonequinha. O Senhor está derramando o seu Espírito Santo. Filho, filha, quando você abre para sua casa programas ruins, isso traz o mal para os seus filhos também. E agora que você está clamando o Espírito Santo, com milhares, olha aqui, somos quase 70 mil famílias adorando o Senhor, o que acontece? O Espírito Santo enche os teus filhos também. O Senhor me dava essa visão de idosos também, idosos, idosas, doentes, agora sentindo alegria, sentindo conforto, idosos que rezam conosco do abrigo, sentindo esse preenchimento, tirando toda a solidão do seu coração. Obrigado, Senhor Jesus. O Senhor está curando, libertando e nos dando essa experiência renovada do Teu Espírito Santo. Obrigado, Senhor.
2: Confirma, Senhor. Senhor Jesus Cristo, diante de vós, nós queremos suplicar agora. Eu sei que você que reza conosco conhece a oração da medalha de São Bento. E cunhada nesta medalha está uma oração poderosíssima. Oração que liberta toda a obra do maligno, toda a obra de feitiçaria. E que nesta bênção, que antecede através desta oração que você vai rezar conosco nesse momento, peça a cura, mas principalmente agora eu quero que você peça a libertação da sua casa, a libertação da sua família. Muitas famílias estão sofrendo, e não é doença não, isso é doença espiritual. Escuta o que o Pai está dizendo agora: existem pessoas acamadas, existem pessoas depressivas, existem pessoas assoladas por uma tristeza profunda, existem pessoas que não têm ânimo, que não têm coragem. Filho, filha, reza. Um trabalho, uma feitiçaria foi lançada sobre a sua casa, sobre você. Você está me ouvindo agora. Você sabe que na sua casa tem aquele objeto que você recebeu de presente. Deram de presente para você. Joga fora, pelo preciosíssimo sangue de Jesus. Você sabe que São Bento sofreu várias tentativas de envenenamento, várias tentativas de assassinato dentro do seu próprio monastério. Claro que não eram os irmãos, mas era Satanás. E nós queremos agora derrubar Satanás. E ele age através dessas obras, ele age através de pessoas que o servem, ele age através de pessoas demoníacas que pegam objetos, que levam em lugares inapropriados e depois te dão de presente. Por isso, todas as vezes que São Bento ia comer, ia tomar uma água, um suco, ele traçava o sinal da cruz e ele pedia o exorcismo de Deus sobre aquele objeto, sobre aquele alimento. Faça essa purificação espiritual agora sobre você, sobre a sua casa e tudo aquilo que vem ao seu coração agora. Padre Rodolfo, será que isso que eu estou sentindo agora, o Espírito Santo está colocando no seu coração agora? Não duvide, não duvide da graça de Deus, não duvide daquilo que Ele está fazendo agora. Você vai jogar fora, você vai quebrar agora e você vai dizer em nome do Senhor Jesus. Todos nós vamos rezar agora esta oração que São Bento nos ensinou. A cruz sagrada,
3: seja minha luz, não seja o dragão meu guia. Retira-te, Satanás, nunca me aconselhes coisas vãs. É mal que tu me ofereces, bebe tu mesmo dos teus venenos.
2: São Bento,
3: rogai por nós.
2: São Bento,
3: rogai por nós.
2: São Bento,
3: rogai por nós.
2: Pela cruz de Cristo, a luz, a ressurreição, a vitória. E que através desta bênção seja quebrada toda obra de maldição. que estiver sobre você, sobre a sua casa agora. Que toda feitiçaria, que toda macumba, que toda obra de Satanás, que toda obra do maligno que foi realizada sobre você, sobre a sua casa, colocando o seu nome, o seu matrimônio, que seja quebrado agora pelo preciosíssimo sangue de Jesus, em nome do Pai, do Filho e do Espírito Santo. Que seja quebrado agora pelo preciosíssimo

0: pedi ao Padre Rodolfo agora que rezasse por todos os filhos. Essa oração, você, se seu filho não está presente, você se une ao Padre agora, rezando por todos os filhos.
1: Sim, Senhor Jesus Cristo, diante de vós agora, nesta noite, depois de nós iniciarmos esse momento tão profundo de oração, nós queremos agora rezar pelos filhos. E eu sei que existem muitas mulheres agora nesse momento, muitas mães, que não têm notícia do seu filho. O filho simplesmente está perdido nas drogas. Ela não sabe se ele está na biqueira da droga, ela não sabe onde ele está. Ela só sabe que um dia ele saiu da sua casa. E a exemplo do Evangelho de São Lucas, do Pai das Misericórdias, todos os dias ela vai até o portão, com o coração apertado, angustiado, esperando notícias desse filho que foi. Mulher, reza pelo teu filho agora. E eu sei que muitas mulheres, muitas mães, traz no coração a angústia da falta de notícia, da falta de informação dos filhos, dos netos. Você, vovó, que vê a dor do seu neto perdido nas drogas, perdido no álcool, perdido nos vícios. Você que reza agora e coloca o seu filho em oração. E você que tem medo. Você, quando escuta a sirene da polícia, você, eu estou falando com você agora que está me ouvindo. Você tem medo, porque você já espera a pior notícia. Você tem medo de ter que ir no IML e reconhecer o corpo do seu filho. Jesus, fala forte agora, e fala com muitas mulheres agora. Fala com você, mãe. Fala com você, filho, filha. E agora nós rezamos por todos os filhos corrompidos por Satanás. Satanás que os tirou da casa dos seus pais, que o tirou dos braços da sua mãe e levou para a perdição, a serviço do crime, a serviço da marginalidade. Senhor Jesus, envie os seus anjos agora nesse momento até esses jovens. Faça com que de fato eles possam retornar. Faça como fez com o filho pródigo, que tomou consciência e voltou arrependido para a casa do pai. Faça com que este filho agora possa voltar para a casa do seu pai, da sua mãe. E você está dizendo assim: padre, há muitos anos eu não tenho notícia do meu filho, eu gostaria tanto que ele voltasse para minha casa. Eu queria abraçar o meu filho, eu queria beijar o meu filho. E você que infelizmente perdeu o seu filho, mães enlutadas, o seu coração dilacerado, porque o seu filho foi vítima do tráfico, vítima da violência, da marginalidade. E eu sei que você agora está com a foto do seu filho aí, né, nos seus braços nesse momento, rezando por ele e se perguntando: padre, será que deu tempo do meu filho?

0: encontrar a misericórdia, o perdão de Deus? Será que o meu filho está no céu? Você pergunta isso agora, se o seu filho está no céu. São Miguel
1: Arcanjo. Você acompanhou e rezou conosco o Terço de Combate, diretamente do Instituto Hessel. 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
4: Duas espécies de pessoas devem comungar com frequência: os perfeitos, para se conservarem na perfeição, e os imperfeitos, para chegarem à perfeição. São Francisco de Sales.
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0: Nós não saberíamos dar maior alegria ao nosso inimigo, o demônio, do que afastando-nos de Jesus, o qual lhe tira o poder que ele tem sobre nós. São Filipe Neri.
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3: Quando estiveres muito cansado, pare um pouco, descanse, ore e depois retome aos seus trabalhos com vigor, esperança e fé.
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11: 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As notícias do governo federal que movimentaram o país no dia de hoje.
12: Olá, boa noite.
13: Boa noite para você que nos acompanha em todo o país.
12: Quinta-feira, 20 de agosto de 2026.
13: Vamos aos destaques do dia.
12: Estratégia brasileira para inteligência artificial.
13: Ações incluem a compra de um supercomputador para processamento de IA, formação de profissionais e transferência de tecnologia.
12: Transferência eletrônica de veículos.
13: Nova resolução estabelece regras para a operação digital de compra compra e venda de carros.
12: E vamos saber mais sobre a atualização da Lei Seca com o secretário nacional de trânsito, Adroaldo Catão.
14: Prevê a possibilidade de certificar o chamado drogômetro.